1941, um dos maiores pianistas e compositores cubanos de todos os tempos, ao lado da extraordinária cantora Concha Buica, Luz de Luna ganha uma interpretação cheia de emoção, clave, profundidade, uma conversa perfeita entre Cuba e a alma flamenca africana. Vamos ouvir Luz de Luna com Concha Buica e Chucho Valdés. A música é de Álvaro Carillo Alarcón. 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
1: Começamos em altíssimo astral essa noite, não? Com a toda a força do jazz latino. Essa foi a Belita e o jazz Tumbatá com Caminhando, música da própria Belita, Lilia Espósito. É o nome dela, o nome artístico Belita. Eu tive oportunidade de assisti-la com seu quinteto numa casa chamada Lazora y el Cuervo, em Havana, Cuba, há cerca de 8, 9 anos, mais ou menos. Uma cantora, arranjadora, pianista maravilhosa. E antes tivemos Conchabuica y Chucho Valdés com Luz de Luna, voz maravilhosa, maravilhosa de Conchabuica, música do Álvaro Carillo Alarcón. Tudo bem com você nesta segunda-feira? Como é que foi o final de semana? Tenho certeza que é muito bom, e é muito bom ter você conosco aqui no Jazz Livre nesta segunda-feira. Nosso WhatsApp à sua disposição, DDD 21 99710-0537. Abraços para o Itamar Santos, de Itaboraí, também para o Eber Pogi, de São João de Meriti, Lourenço Lana, de Botafogo, Marco Silame, de Niterói. Obrigado pela participação de vocês, também o Jorge Luiz Silva, de Engenho da Rainha. E nós seguimos agora com Jeffton Watts, um dos bateristas mais respeitados de sua geração. Tocou com Wynton Marsalis, Branford Marsalis, Kenny Garrett, conhecido pelo seu poder, precisão, sua musicalidade fantástica. Mr. J.J. é uma composição sua que homenageia o trompetista J.J. Johnson, cheia de energia, groove, característicos de seu estilo. Vamos ouvi-lo. A música é do próprio Jeffton Watts. 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
1: Essa foi The Wheels You Can't Stop, com Kuba Wycheck, música do próprio Wycheck. Antes tivemos Jeff Ten Watts, com Mr. JJ, do Jeff Ten Watts. Nosso WhatsApp à sua disposição, DDD 21 997 100 537. Abraços agora vão para... Opa, deixa eu encontrar aqui. Ah, encontrei. É, o Williams, de Itaipuaçu, Maricá, grande abraço. Está fazendo um trabalho de pintura, curtindo Jazz Livre. Bom trabalho aí, Williams. Abraço também para o Cremil.

0: Wilson Carneiro, de Belfor Roxo, Marcos Miranda, de Campo Grande, Silvio de Moraes, médico da Tijuca, Paulo Silva, do Engenho Novo. Abraço também para William, de Guapimirim, descendo a Serra Teresópolis, curtindo Jazz Livre, mandando abraço para a amiga Rayane. Tá aí dado um abraço para a Rayane, William. Abraço também para o Cláudio Araújo, Ferrugem Bike, de Niterói, Paulo César do Fonseca, também Niterói, Alex Toste, de Paciência, Márcio Aronovitch, de Copacabana, Jaime, Gabriel e Maurício, que nos ouvem de Niterói. Abraço também para Sandra Barros da Gávea, com a sua filha e o Pingo nos ouvindo também, lá da Gávea. Walter dos Santos, de Realengo, abraço para o Rodrigo Ferraz, de Brasília, Distrito Federal. Rodrigo Rangel, de Niterói. Abraço também para Lilian Carneiro, de Icaraí. Andréa Brum, de Marechal Hermes. E para o Daniel, de Brasília. Ah, muito interessante a mensagem do Daniel. Não sei quantos anos tem o Daniel, depois você diz, Daniel. Ele diz assim: olá, Rádio Mac, boa noite. Só vim passar aqui para dar uma boa noite para vocês. Vocês são a melhor rádio, gosto muito dessa rádio. Beijo, talvez quando eu estiver grande eu vou trabalhar com vocês. Tá bom, Daniel, obrigado pela mensagem, viu? Grande abraço para você. Ezra Collective, um dos grupos mais importantes do novo jazz londrino, formado por irmãos e amigos. Eles misturam jazz com afrobeats, espiritualidade africana. Enter the Jungle é uma faixa cheia de energia, groove pesado e alegria coletiva. O tipo de som que faz o jazz dançar nas ruas de Londres. Fique com o tema Enter the Jungle com o Ezra Collective. 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
1: Muito bom, né? Deixa Girar Girar com Bexiga 70, de Matheus Aleluia, Heraldo e Dadinho, os Tincoans. Essa gravação foi feita no Rio das Ostras Jazz Blues Festival, se eu não me engano, em 2018. E foi sensacional. Você imagina ouvir isso ao vivo em Rio das Ostras? É, e estava uma noite chuvosa, e eles, quando começaram a tocar, a chuva parou. Foi uma cena incrível naquele palco Costa Azul em Rio das Ostras. Aliás, bem a propósito, o Rio das Ostras vai acontecer começando dia 4 de junho, não é? E você vai acompanhar tudo aqui pela Rádio Mac. Se você não for lá para Rio das Ostras, se você for para lá, nos encontramos lá. Se não, nos encontramos aqui no Dial pela Rádio Mac. Vamos transmitir tudo para você de lá. E o Bexiga 70 está no setlist desse ano, viu? Eles estarão por lá novamente, certamente com um som maravilhoso, uma banda sensacional. E antes nós tivemos o Erza Collective com Enter the Jungle. Abraços neste bloco vão para o Ângelo Acauã. Aliás, para o... quem é que está mandando aqui? O Ronaldo, do Morro da Conceição, aqui no centro do Rio, manda um abraço para o Ângelo Acauã, de Copacabana, amigo e ouvinte assíduo também do Jazz Livre. Abraço também para a Gláucia Barcelos, de Copacabana, nos ouvindo com a filha. Um abraço para você e para sua filha, Gláucia. Igor Freitas, de Niterói, taxista. Boa jornada para você, Igor. Obrigado pela companhia, amigo. Um abraço também para o Renato Moser, da Piedade. Obrigado pela mensagem carinhosa, Renato. Um abração para você, viu? Alessandro Dutra, da Praça da Bandeira, também ligado aqui no Jazz Livre. Coleman Hawkins, o pai do sax tenor, mudou para sempre a história do instrumento. Uma sonoridade robusta e emocional influenciou todos que vieram depois. When Day Is Done ganha com ele uma interpretação profunda, cheia de blues e maturidade. Aliás, Hawkins tocava como se estivesse narrando a vida. Vamos ouvir When Day Is Gone. A música é de Buddy De Silva e Robert Katcher. 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

Nada como fechar a noite aqui no Jazz Livre com essa interpretação magnífica de Sarah Vaughan, de um standard como Stardust, música de Hoyt Carmichael e Mitchell Parrish. Antes, tivemos Coleman Hawkins com When Day Is Dawn, música de Buddy De Silva e Robert Katcher. Jazz Livre vai chegando ao final, mas não sem os abraços finais do programa de hoje, que vão para o Fábio Xavier, de Ipanema, também para o João Paulo, da Tijuca, Rafael do Estácio, Nelly Machado, que nos ouve de Caraguatatuba, em São Paulo. Obrigado pela companhia, Nelly. Abraço também para o Carlos José, que nos ouve de Manguinhos. Muito bom contar com a sua audiência. Convido você também a seguir o nosso perfil nas redes sociais, @RadioMac. O Jazz Livre tem produção de Anderson Domingos e Carlos Soca, sonoplastia de Silas Mendes, coordenação de programação de Rodrigo Soprana. Eu sou Sidney Ferreira, espero que você tenha gostado do programa de hoje e a gente se encontra, certamente, no próximo Jazz Livre. Uma ótima semana para você. Tchau.

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3: Dois contos inéditos de Nelson Rodrigues ganham pela primeira vez uma montagem teatral em Diabólica Vingança, em cartaz no Rio. Dirigido por Renato Carreira, o espetáculo apresenta A Mão Esquerda e Vingança, na íntegra. Dividida em dois atos, a peça acompanha relações atravessadas por desejo, violência e segredos íntimos. A temporada vai de 30 de abril a 24 de maio no Futuros Arte e Tecnologia, no Flamengo. Do Rio de Janeiro, Jansen Campos para a Rádio MEC, clássica e atual.
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0: Oferenda, de Luiz Essa e Lenita Essa, com Wagner Tiso.

0: peguei o elevador de Júlio Herrlein com Júlio Herrlein Quarteto. Antes, Oferenda, de Luiz Essa e Lenita Essa, com Wagner Tiso.
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0: Milena, de Rogério Caetano, com Cristóvão Bastos e Rogério Caetano.

0: Beyond the Blue Horizon, de Frank Hafteling, Léo Robin e Richard Whiting, com Chico Hamilton. Antes, Milena, de Rogério Caetano, com Cristóvão Bastos e Rogério Caetano.
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0: Na Tábua da Beirada, música e interpretação de Paulo Freire.

0: Canção das Gerais. Música e interpretação de Antônio Valdetaro. Antes, Na Tábua da Beirada. Música e interpretação de Paulo Freire.
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0: Escorregando, de Ernesto Nazaré com Nilce Carvalho.

0: Seu Cristóvão, música e interpretação de Maurício Carrilho. Antes, Escorregando, de Ernesto Nazaré, com Nilce Carvalho.
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0: Revoada, de Vinícius Dorim, com Hermeto Pascoal, Arismar do Espírito Santo, Nenê, André Marques, Írio Júnior, Enéa Xavier, Fernando Correia e Vinícius Dorim.

0: Rice and Beans, música e interpretação de Michel Camilo. Antes, Revoada, de Vinícius Dorim, com Hermeto Pascoal, Arismar do Espírito Santo, Nenê, André Marques, Írio Júnior, Enéas Xavier, Fernando Correia e Vinícius Dorim.
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0: Ornithology, de Benny Harris e Charlie Parker, com Idris

0: Água, música e interpretação de Roberto Fonseca. Antes, Ornithology, de Bernie Harris e Charlie Parker, com Idris Baudrillard.
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2: Não quero mais que o rei de Tiro venha apanhar meus pavões pro bem-amado. E nem marfim, nem preciosa lenha, nem flor azul, nem papião dourado. Não consinto que viole a minha brenha, carregando as riquezas do Eldorado. Não quero mais que o rei de Tiro venha apanhar meus pavões pro idolatrado. Pavões de Ofir não mais irão nos barcos para além da Hespéria e dos fenícios marcos. Se Salomão, o amado de Elohim, quer papagaio, araras e saguim, que os vá buscar no Surinã, nos charcos, e não nos campos de Tassimirim.
1: De Sossígenes Costa, A Zanga do Rei de Ofir, por Antônio Cícero. 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

0: 23:01.
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2: Olá, ouvintes de Concertos UFRJ. O programa de hoje apresenta o álbum Cristóvão Bastos e Rogério Caetano ao vivo. Parceria, cumplicidade e admiração mútua dão o tom do encontro de Cristóvão e Rogério Caetano, dois dos maiores instrumentistas brasileiros. E foi um show de piano e violão de sete cordas que os dois apresentaram no Teatro Paiol, em Curitiba, em 2024, que chegou às plataformas digitais em janeiro de 2026 pelo selo Biscoito Fino. Compositor, pianista, arranjador e diretor musical, Cristóvão Bastos é parceiro de grandes nomes da música popular brasileira. E Rogério Caetano é uma referência em seu instrumento, violão de sete cordas de aço, e é mestre em música pelo Promus. E segundo Cristóvão, essa versão ao vivo do nosso encontro captura conversas de dois amigos que fluem com ou sem instrumentos. Então a gente vai ouvir as 12 faixas que integram esse álbum. Em algumas delas, o próprio Rogério Caetano vai apresentar a música. Rogério, muito obrigado de novo pela sua presença aqui no programa. E a gente começa, então, com Rogério Caetano apresentando a primeira faixa do álbum, que se chama Milena.
3: Milena é uma composição minha, gravada no meu primeiro disco, que se chama Pintando Sete. E é uma música que eu gravei num formato, né, nesse disco, né, tocando violão solo, e regravei nesse disco, né, em duo com o Cristóvão, tanto no disco nosso de estúdio, quanto nesse registro agora, né, que é do nosso concerto ao vivo. E é uma música que eu achei que soou super linda assim, no piano, as vozes entrelaçadas, principalmente na segunda parte, e é uma música que eu tenho muito carinho, porque é uma música que eu compus para minha esposa, para minha mulher, que é a Milena Tiburcio, compositora Milena Tiburcio.

0: A seguir, um chorinho em Cochabamba de Rogério Caetano e Eduardo Neves. E Rogério Caetano vai aqui comentar para a gente.
1: A música Um Chorinho em Cochabamba é uma parceria minha com meu compadre Eduardo Neves, né? Um choro que é super tocado nas rodas de choro aí, Brasil afora e mundo afora também, né? Uma música muito tocada fora do Brasil. E é uma parceria nossa muito feliz, porque realmente essa música virou um standard assim, das rodas de choro, né? Da atualidade. Então, todas as rodas, as pessoas sempre tocam, então sempre estão marcando a gente, né, direto assim. Então, é uma música que caiu nas graças das pessoas que amam o choro, né? A gente fica muito feliz com isso, né? Um chorinho em Cochabamba.

0: Obrigado, Rafa, de Rogério Caetano, que comenta aqui para os nossos ouvintes.
1: A música Obrigado, Rafa, é uma composição feita em homenagem ao meu ídolo, Rafael Rabelo, né, que expressa aqui muito a forma do Rafael tocar o violão de sete cordas, né, a levada genial que ele desenvolveu no violão de sete, essa levada de partido alto que no samba virou um riff que todos nós hoje em dia violonistas de sete cordas utilizamos, né? E o Rafael é uma referência não só para mim, mas para todos os violonistas de sete cordas, né? E essa música é uma composição em homenagem a ele e o nome, né, Obrigado Rafa, é uma música que é uma gratidão a ele mesmo, né? Uma forma de agradecer a ele por todo o legado que ele deixou, né? E que fez nós, violonistas de sete cordas, assim, darmos um salto técnico, né, de acabamento muito grande, né? Então, Rafael, ele realmente mudou o patamar de tudo e um instrumentista brilhante, genial, que deixou um legado maravilhoso. Por isso essa música. Obrigado, Rafa.

As duas próximas obras que ouviremos são Cem Palavras, de autoria do Cristóvão Bastos, e Choro para o Valdir, de Cristóvão Bastos e Paulinho da Viola.

0: Vamos ouvir agora o Criançada Reunida, de autoria do Rogério Caetano, que vai comentar para vocês.
1: Criançada Reunida é uma música, uma composição minha que é daquelas músicas que, aquelas que vêm de uma vez, né? Vem a música inteira, assim. Eu tava sentado com as minhas filhas, um dos fins de anos que a gente sempre passa lá em Brasília, porque a gente tem família lá, né? Então, essa época de Natal, Ano Novo, a gente sempre tá por lá. E lá tem quintal, pomar, as crianças brincando, assim. Eu tava com violão no quintal e comecei a compor essa música, e ela veio de uma vez, assim. Isso foi mais ou menos ali no ano de 2012, por aí. E essa música, ela tem tudo a ver com o meu duo com o Cristóvão, porque foi uma música que a gente tocou pela primeira vez que a gente se apresentou juntos em público, né? Pelo Civebra. Rolou um concerto dos professores, né? O Civebra é o curso internacional da Escola de Música de Brasília. Isso foi no ano de 2014, se não me engano. A gente fez um show e nos apresentamos, né? E a gente tocou essa música, Criançada Reunida.

0: As próximas duas obras são Forró das Palmas e Três Marias, ambas de autoria do Rogério Caetano, que ele comenta para vocês, ouvintes da MEC FM.
1: Forró das Palmas é uma composição minha que tem essa influência da cultura nordestina, né? Eu sou nordestino também, porque minha mãe é nordestina, do Piauí, né? Da parte do meu pai, eu sou de Goiás, também tenho sangue goiano, né? Meu pai ali de Goiás Velho, Moçambique, aquela região ali do interior de Goiás, e minha mãe é do Piauí. É, veio de Jaicós e foi criado ali no norte, né, no Tocantins, ali Miracema do Norte. Então essa cultura nordestina é muito forte dentro da minha família, dentro da minha vida, né? E eu compus essa música com a intenção de engajar ali com o público durante os concertos, né? E o nome Forró das Palmas foi por querer, porque a gente sempre que toca essa música, a gente pede para o público bater palmas, né, junto com a gente ali. A gente brinca com eles para a gente não se... É, dizendo para eles não pararem de bater as palmas para a gente não se perder no ritmo, né? Mas é isso. Forró das Palmas. Viva o Nordeste.

Três Marias é uma música que eu compus durante a pandemia. Eu estava lá em Brasília no ano de 2020, mais ou menos ali no meio do ano, julho, né? E é uma música que é interessante, que ela tem um compasso ternário, né? E na época eu quis, falei com alguns compositores, né? E achei muito engraçado porque eu liguei para um amigo meu, o Maurício Carrilho. Falei: Maurício, olha essa música aqui. Ele falou: é um choro em três. Aí eu mostrei para o Pretinho da Serrinha, e Pretinho, essa música aqui. Ele falou: pô, isso aí é um samba em três. Aí eu falei: enfim, é uma música em 3x4, né? Mas que ela tem uma melodia forte, assim, e deu super certo aqui no duo com o Cristóvão. Ela foi uma música que é a única música que não está no nosso primeiro disco, mas entrou no segundo, né? Ela entrou no repertório no decorrer aí das nossas viagens pelo Brasil afora aí, e já está completamente incorporada no nosso concerto, né? Então vai aí para vocês curtirem, né? Três Marias, né? Essa música aí, 3x4.

0: e até o nosso próximo encontro.
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2: Olá pessoal, está começando o Arte Clube, aquele momento do seu dia dedicado à cultura, à arte e à música popular brasileira. E no Arte Clube de hoje, um papo com ator, diretor, multiartista Michel Melamede. Ele está em cartaz no Rio com o espetáculo O Funcionário que Pede para Não Ser Identificado. A peça é uma comédia poética, musical sobre o fim da criatividade. No Giro na Cultura, vamos entender como a cultura brasileira voltou a ser moda no exterior e como os hábitos de consumo são moldados pelo neuromarketing, a partir de referências bem familiares. Temos ainda os lançamentos musicais da semana, com Elis Regina, Gal Costa, Seu Jorge com Maria Rita e o volume 2 do projeto Dominguinho, além das dicas da agenda cultural, tudo isso com você até uma hora. E começamos com Leni Andrade.

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0: E no Arte Clube você ouviu Joyce Moreno, Feminina, antes Nilce Carvalho e João Bosco, Linha de Passe, e Leni Andrade, Daquilo Que Eu Sei.
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0: A cultura brasileira está na moda no exterior. O cinema, a música e a própria moda são elementos cada vez mais explorados pelo mercado internacional. É um campo de conhecimento chamado neuromarketing. Estuda como nós tomamos decisões de consumo e que esse campo de conhecimento explica essa popularidade. As nossas parceiras da RFI contam o que o neuromarketing revela sobre o apelo cultural do Brasil.
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3: Olá, a minha entrevistada hoje aqui na RFI é pesquisadora do comportamento do consumidor, Marina Travassos. Ela é baseada aqui em Paris e atua em projetos na Europa e nas Américas. Isso depois de passar por diversas áreas aí que foram do marketing ao cinema. E agora você trabalha com aplicação de ferramentas de neuromarketing. No que essas ferramentas são úteis para entender ou mesmo direcionar o comportamento do consumidor?
4: Neuromarketing e comportamento do consumidor é uma área que as pessoas não conhecem muito. Mas, basicamente, essa é uma área que procura entender o comportamento das pessoas, né, e o consumo das pessoas para ajudar marcas, ajudar empresas a poderem direcionar produtos, direcionarem comunicação, a tornarem um sistema melhor.
3: Por isso que os seus projetos aí combinam antropologia, conhecimentos de neurociência, metodologias quantitativas de pesquisa. E aí eu pergunto, o teu público é unicamente o universo corporativo?
4: O meu público é o universo corporativo.
3: E o que é importante no processo decisório? Eu queria que você falasse assim, sobre as motivações ou as relações interpessoais, mas sob a ótica do consumo.
4: O comportamento e o processo decisório ele é influenciado por muita coisa. Partindo daí, a gente precisa entender o que se quer entender sobre aquele comportamento. Precisa saber também perguntar muito bem. Quanto mais a gente consegue direcionar, mais a gente consegue entender o processo decisório.
3: Essas ferramentas ajudam a criar ou identificar novas tendências?
4: Ajudam. A gente tem culturas que repetem padrões, que repetem informações. Então, você começa a conversar com um determinado público sobre uma questão, as respostas vão se repetir. E a partir do momento que elas começam a se repetir, você vai falar, opa, tem alguma coisa que está sendo repetida ali. Alguma coisa nesse ar, que é uma tendência que eu preciso entender o porquê que elas estão repetindo aquela resposta.
3: Você pode me dar um exemplo prático de alguma tendência?
4: Sim, então aqui a gente entra num assunto que eu amo falar, que é o Brasil, né? Afinal, sou brasileira. A primeira coisa é, eu viajo bastante, né? E eu, às vezes, vou, pelo menos uma vez por ano eu tô no Brasil. E agora eu voltei faz uns 2 meses do Brasil, da última vez. E eu passei pelo aeroporto ali de Guarulhos e falei, nossa, como que tá lotado de souvenir do Brasil, né? Então, era canequinha de boto, era chaveirinho de pandeiro. Então, assim, uma invasão de Brasil, aquilo me ligou um alerta. Aí, outra coisa, se a gente olhar, o Brasil também tá no entretenimento, né? O cinema, né? A gente teve ano passado no Oscar, esse ano no Oscar. E aí, acho que um terceiro lugar que eu olhei e falei, olha, tem alguma coisa realmente acontecendo que o Brasil tá entrando na moda de novo, que são meus amigos estrangeiros que começaram a me mandar um monte de meme do Brasil. O Brasil tá voltando pra moda, pra pauta, para as pessoas, a gente está falando mais sobre esse assunto.
3: E por quê, na sua opinião?
4: A gente tem a resposta macro, que é essa questão da gente estar com movimentos globais de entretenimento que são mais periféricos, né? Então, a gente vê, por exemplo, o K-pop na moda, que está ali na Coreia, a gente vê, enfim, o Bad Bunny trazendo a latinidade ali do Porto Rico para o mundo, a gente vê o eixo de entretenimento deslocando do eixo Europa-Estados Unidos, que era o eixo que a gente tinha antes. Tem uma questão de política externa, que eu acho que o Brasil está trabalhando. A parte micro, que é o olhar que eu gosto de ter, que tem a ver com a minha área de estudo, que é a neurociência, é aquele...

0: questão do Brasil conseguir tornar tudo familiar e ao mesmo tempo inesperado, que eu acho que isso é o interessante dessa mistura que o Brasil traz. Olhando por um ponto de vista cerebral, tudo que é familiar é fácil para o cérebro, porque você aprendeu daquele jeito e aquilo não gasta energia. O cérebro é um sistema de energia. Ao mesmo tempo, tudo que é inesperado chama a sua atenção, porque acende um sistema de alerta no seu cérebro. O Brasil, ele consegue fazer isso a partir de toda a história, de tudo que a gente viveu, dessa mistura que aconteceu, forçada ou não, né, desde o começo da nossa história. O Brasil, ele tem uma identidade cultural formada por mistura. Então, trazendo um exemplo prático, se a gente pega a pizza no Brasil, a pizza no Brasil tem borda recheada de catupiry. Isso não tem na Itália. Então, a gente pega uma coisa, né, uma referência que é de fora, traz para dentro da cultura brasileira, mistura com aquilo que a gente tem e produz uma nova coisa, que é a pizza brasileira, que para mim, assim, eu gosto de chamar aqui a inovação à la brasileira.
1: E a gente tem como saber quanto tempo isso dura?
0: A tendência, geralmente, o movimento de tendência é ele começa e aí vem aquele boom para a gente, e de repente ele entra num pico e aquele pico para. E aí a gente começa a descer. Eu acho que a gente está no pico ainda e eu espero que dure pelo menos mais uns aninhos assim. Mas eu acho que é importante a gente falar sobre o assunto justamente para as pessoas entenderem também o que elas estão fazendo quando elas consomem algo. Presta um pouco de atenção nos dias que você vai realizar uma compra. Como é que você está antes de realizar uma compra? Porque às vezes a gente não pensa, né? Onde que você está quando você está fazendo aquela compra? Qual é o seu estado emocional? Você está carente? Você está feliz? Então, assim, eu acho que pensando pela perspectiva da neurociência, também a gente investigar um pouco mais o porquê que a gente está fazendo aquilo.
1: Assunto fascinante. A Marina Travassos veio hoje aqui, então, na RF, nos explicar um pouco sobre esse trabalho do neuromarketing. Muito obrigada pela tua presença.
0: Muito obrigada a você e obrigada aos ouvintes.
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3: Na sequência, Samuel Rosa e Joyce Alani.

Francisco, vencedor da continuidade do projeto que já conquistou o Grammy Latino no primeiro volume. Em seguida, a canção Mulher Eu Sei reaparece na voz de Gal Costa, interpretação delicada da composição do Chico César. A música ganhou destaque em apresentações acústicas da cantora ao lado do violonista Luiz Meira, gravadas no Teatro Castro Alves, em Salvador, em 2003.

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Mais uma vez, as mulheres são, não tem problema.

0: E nos lançamentos musicais da semana do Arte Clube, tivemos Gal Costa, Mulher Eu Sei, do Chico César. E antes, João Gomes, Mestrinho e JP, Deusa Minha. Uma composição de Jadson Araújo, Kaique Carneiro, Keu Dantas, Quinho Compositor, Matheus Vulcani, Juan Tavares e Samuel Vulcani. Daqui a pouco, a segunda parte dos lançamentos da semana.
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0: O multiartista Michel Melamede estreia no Rio o espetáculo O Funcionário que Pede para Não Ser Identificado, uma comédia poética e musical que mergulha no colapso da criação artística em tempos de burocracia, excesso de produção e validações institucionais. Com texto, canções e direção assinados pelo próprio artista, a montagem aposta exclusivamente na força das vozes em cena. A trama acompanha uma funcionária incapaz de criar algo próprio, mas que passa a rejeitar sistematicamente projetos artísticos, até conceber a chamada obra de arte total, construída a partir de tudo aquilo que foi recusado. Misturando humor ácido, musicalidade e crítica ao mercado cultural, o espetáculo discute autoria, originalidade e sobrevivência artística. O Michel Melamed define a peça como uma homenagem aos artistas e conta mais pra gente como nasceu a vontade de tratar desse tema. Bem-vindo, Michel.
2: Olá, Jansen, tudo bem? Bom, como nasceu a vontade de tratar desse tema? Bom, as ideias, no meu caso, elas não nascem assim com o tema estabelecido a priori, né? É um combo de tema, linguagem. Mas nesse caso específico, olhando retroativamente, né? Eu percebo que é o tema que eu considero mais importante de todos. Então, por isso, seja natural que ele tenha surgido. O Funcionário que Pede para Não Ser Identificado é uma comédia poética musical sobre o fim da criatividade. Em um fictício setor, onde projetos artísticos precisam ser aprovados para existir, uma funcionária frustrada, incapaz de criar qualquer coisa, se vinga rejeitando as ideias alheias. Então, a peça é, a princípio, sobre um sistema que regula a existência da arte, não só como cenário, sendo o próprio antagonista, e que, aliás, é um problema histórico também, né, no segmento da arte, né, porque ela nunca existiu sem mediação. O artista sempre negociou sua existência, seja com a corte, o clero, o mercado, e hoje em dia com o algoritmo, esse opaco, esse personagem com um saco de papel na cabeça. Isso posto, a peça é sobre criatividade, ela é uma defesa e uma homenagem da criatividade. E a criatividade não é exclusiva do artista. Muito pelo contrário, ela é uma condição de sobrevivência humana. Então, a peça é sobre qualquer pessoa submetida a um sistema que reduz a sua capacidade de imaginar alternativas. O que a vida quer da gente é criatividade. Da Tavênia, né, com a desculpa do companheiro Guimarães Rosa, que muito bem disse que o que a vida quer da gente é coragem, sem dúvida, mas o que a vida quer da gente é criatividade. Então, esse tema é imperioso, é central, eu me flagro diariamente precisando inventar caminhos nos mais diferentes lugares da minha vida. E então, essa é uma vontade urgente de pensar e falar desse tema.
0: No palco, o Melamed reúne um elenco formado por Inês Viana, Simone Maser, Thalma de Freitas e Yasmin Gonlevski. Ele conta como foi o processo colaborativo com essa equipe, especialmente esse elenco que tem assinaturas tão marcantes no teatro e na música.
2: Ah, essa equipe e esse elenco, olha, bom, é uma honra, uma alegria, é um processo continuado de aprendizado, de troca humana, artística, e no final a palavra que acho que condensa isso é amizade, né? Confiar no outro, ganhar a confiança do outro, esse elenco de deusas, literalmente moiras, tecendo os fios da vida, das nossas vidas nesse momento, essas atrizes, cantoras, mulheres maravilhosas, com seus trabalhos incríveis, Inês Viana, Simone Maser, Thalma de Freitas e Yasmin Gomlevski, eu vos amo, vós amo, e estendo esse amor a equipe toda, pessoas com quem trabalho há mais de 20 anos, outras com quem estou trabalhando pela primeira vez. E acho que o ponto de contato é esse mesmo. Digo, esses dois, eu diria. Primeiro, o compromisso com o trabalho que a gente está fazendo, o rigor com o que se faz. E depois, e antes, e por baixo, e por cima, e no âmago, a amizade. Acreditar nas pessoas e ter a confiança delas. Esse, me parece, esse tem sido um aprendizado de uma vida inteira e um segredo a ser bradado sobre a boa vida.
0: A mente genial do Michel Melamed é repleta de referências do cinema, teatro, literatura, música e TV. Ele conta mais sobre esse processo criativo e como essas referências o ajudaram a criar o espetáculo.
2: Curiosamente, nenhuma obra particularmente inspirou esse espetáculo. Agora, é claro que não nasce do nada, né? É fruto de toda essa rede de coisas que a gente vive, assiste, pensa... Olha, na esquina, a pessoa que encontra, a pergunta que responde. Mas, assim, particularmente, uma obra não tem. Você me pergunta, me vem à cabeça, por exemplo, o Brasil Filme, do Terry Gilliam, mas não teve durante o processo. Ela não passou. E eu vi o filme há anos. Mas pensei por causa do mundo distópico, né? Aí me vem o Terry Gilliam, o Léo Carrá... Playtime do Jacques Tati, até mesmo Tempos Modernos do Chaplin, mas não são coisas que estiveram nem durante o processo de escrita da peça, nem durante o ensaio, mas são coisas que habitam a alma, todas as coisas que alimentam e que fazem a fotossíntese, né, nos permitem respirar. E obra que tenha cruzado o caminho, eu comecei a ler um livro no início do processo de ensaios, o Adversário do Emmanuel Carrère, e não terminei, porque aí a agenda ficou tão corrida, então foi a obra que cruzou o caminho, mas que também não tem relação direta com o trabalho.

0: pegando um gancho de uma fala da peça, e todas as obras, abre aspas, né? E todas as obras que o artista citou sem conhecer. Aliás, uma fala da personagem da Thalma, a Jaera, uma das personagens da Thalma. Então é isso, certamente não, a peça está totalmente tomada pelas tantas obras que me cruzaram e nos cruzaram, e elas estão lá, vivas, mas não como um ponto de partida, uma referência explícita.
1: Mas como a mente do Michel não para de criar, ele vai descobrindo novas referências que constroem suas criações artísticas.
0: Se me permite um adendo, eu lembrei que durante o processo de ensaio, pensei numa peça chamada The Brig, do Living Theatre, que eu tive a oportunidade de assistir. E aí eu fui, então, depois procurar na internet e encontrei a peça filmada. E não foi surpresa nenhuma descobrir que a memória que eu tinha guardava pouca conexão com o material real, o que me encheu de alegria, porque comprova o convite que a arte é para que a gente crie em cima. Então, eu não poderia deixar de citar, agradecer e homenagear todos os espetáculos teatrais. Eles é que inspiraram esse espetáculo, todo o teatro que eu tive a oportunidade de assistir. E o que é incrível é que eu estou falando das peças, desde as peças da infância, que eu lembro, assim, tem peça que eu vi, sei lá, com 6, 7 anos de idade, assisti uma vez e eu sei até hoje cantar uma das músicas, até os grandes espetáculos brasileiros e os nem tão grandes, mas nós que fazemos teatro nos alimentamos da carne e dos ossos do teatro.
1: Obrigado ao Michel Melamed pelo papo aqui no Arte Clube. Lembrando que o funcionário que pede para não ser identificado fica em cartaz no Sesc Copacabana até 24 de maio, quintas e sextas às 8 da noite, sábados e domingos às 6 horas.
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1: E a gente segue com os lançamentos musicais da semana. O clássico de João Bosco e Aldir Blanc, Corsário, na voz de Elis Regina, ganha um novo tratamento desenvolvido por João Marcelo Bôscoli, o filho da Elis. Ele trouxe uma gravação feita em 76 para um programa de TV e criou um novo arranjo que contou com Paulinho da Costa na percussão. Já outro sucesso da Elis, Vento de Maio, ganha nova leitura nas vozes de Seu Jorge e Maria Rita, no novo disco do Seu Jorge chamado The Other Side.

Nos lançamentos musicais do Arte Clube, você ouviu Seu Jorge e Maria Rita, Vento de Maio, e ainda Elis Regina com uma nova versão de Corsário. Nosso Arte Clube de hoje fica por aqui com a apresentação e edição Jansen Campos, produção do David Isidoro e trabalhos técnicos do Eduardo Monteiro. Muito obrigado pela sua companhia e até amanhã.

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1: Estou olhando o mar. Erguidas pelo vento, as vagas sobem em série como um bando de serpentes prontas para o bote. As ondas, assim batidas pela ventania, têm a crista achatada como cabeças de víboras, de onde espirra a fumaça da espuma. Há nessas ondas e nessa luz uma beleza infinita, mas há também um rugido de poder, talvez até de raiva. As ondas se quebram agressivas numa exibição de força que às vezes parece furiosa e mesquinha. Fico pensando se os deuses não teriam sido contaminados pelos homens.
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0: Escapulindo, de Paulinho da Viola, com Turíbio Santos e Choros do Brasil.
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4: Uma hora e um minuto. 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
5: Olá, seja muito bem-vindo, seja muito bem-vinda. Vamos começando nossa jornada de hoje, visitando trabalhos de música instrumental das mais variadas vertentes, cores e estilos. Hoje a gente começa com a música e o talento do compositor e violonista Valtel Branco, com faixas do álbum Naipe. Logo depois, vem o som do guitarrista e compositor Torquato Mariano, e a gente vai apreciar alguns temas do disco Escola Brasileira. E para terminar, vamos ouvir com cuidado algumas faixas de um álbum do bandolinista e compositor Rodrigo Lessa, chamado Feito à Mão. Pois é, tá na hora de você relaxar e apreciar a música em

instrumental brasileira. E como eu sempre digo por aqui, ouvidos atentos e coração aberto. O Circular Brasil está começando. Valtel Branco foi um compositor brasileiro pra lá de especial. Ele não teve muito reconhecimento em vida, apesar de ser muito conhecido no meio da música. Compositor, arranjador, violonista e produtor, ele teve uma participação ativa na música popular do Brasil. Tocou ao lado de Dorival Caymmi, João Gilberto e fez arranjos para Roberto Carlos, Cazuza, Tim Maia, Djavan, Cartola, Gal Costa, Astor Piazzolla e vários outros artistas de destaque da nossa MPB. Nós vamos ouvir hoje faixas de um disco só com composições do Valtel, onde ele participa tocando violão. O nome do álbum é Naipi. O trabalho tem faixas com a participação de vários músicos, algumas outras em violão solo, e as faixas têm estilos bem diferentes entre si, em alguns casos, né? A gente vai reparar isso aqui. Vamos começar com Miceli, e logo na sequência, Juan Cabeza de Vaca. 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

Você está acompanhando o programa Circular Brasil de Música Instrumental. E nossa primeira atração de hoje é o violonista e compositor Valtel Branco. Estamos ouvindo faixas de um disco desse artista que leva o nome de Naipe. Neste álbum, o Valtel é o compositor de todas as músicas. Essa que ouvimos agora foi Juan Cabeza de Vaca. E antes dela, Miceli. Infelizmente, o Valtel faleceu aos 89 anos de idade em novembro de 2018. Nos últimos anos de sua vida, ele vivia na cidade de Curitiba, no Paraná. Foi regente, arranjador e teve uma participação ativa no mercado da música popular brasileira. Vamos ouvir mais duas faixas desse mesmo disco. Essa próxima agora, inclusive, tem um estilo bem diferente das duas primeiras que ouvimos agora há pouco. Uma composição do Valtel, escrita para quarteto de cordas. O nome do tema é Nossa Cidade. E logo depois, a gente ouve Praça Espanha, também de autoria do maestro.

Valtel Branco, maestro e compositor brasileiro, foi a nossa primeira atração do programa Circular Brasil de Música Instrumental de hoje. Nós apreciamos faixas de um disco desse artista brasileiro chamado Naipe. Esse tema, que acabou de tocar, se chama Praça Espanha. E antes dele, a gente ouviu Nossa Cidade, ambos de autoria do Valtel Branco. E agora, vamos para a nossa próxima atração do programa de hoje, o guitarrista e compositor Torquato Mariano. Torquato Mariano é um requisitado violonista e guitarrista brasileiro. Presta seus serviços como músico, instrumentista e arranjador para algumas estrelas da MPB e também tem sua carreira solo, né, com vários álbuns lançados. Hoje ouviremos faixas de um destes discos dele, chamado Escola Brasileira. Além de uma banda de craques, nesse trabalho Torquato contou com as participações especiais de alguns artistas, entre eles o Djavan, Gabriel Grossi e Hamilton de Holanda. Hoje vamos poder ouvir quatro faixas deste lançamento, aqui no programa Circular Brasil. E a gente começa agora. Vem aí Calçadão e logo depois Sol do Sertão, ambas de autoria do Torquato Mariano.

E a nossa segunda atração do programa Circular Brasil de Música Instrumental de hoje é o guitarrista e compositor Torquato Mariano. Hoje estamos ouvindo faixas de um disco dele, chamado Escola Brasileira. E essa que tocou agora foi Sol do Sertão. E antes dela, tocamos Calçadão. Ambas são de autoria do Torquato. Vamos ouvir agora mais dois temas na sequência: A Pata da Preta e logo depois 706 Nightclub. Na verdade, eu misturei os idiomas, né? Originalmente o nome é em inglês e ficaria 706 Nightclub. Mais uma vez, as músicas são de autoria do Torquato Mariano.

Torquato Mariano, guitarrista e compositor, foi a nossa segunda atração do programa Circular Brasil de hoje. Nós ouvimos faixas de um disco dele, chamado Escola Brasileira. A gente pôde ouvir quatro faixas desse disco aqui no programa de hoje. Essas duas que tocaram agora foram 706 Nightclub, que acabou de tocar, né? E antes dela, A Pata da Preta, ambas de autoria do Torquato. Agora vamos para a nossa última atração do programa de hoje. Vamos conhecer um pouco melhor as faixas de um disco do bandolinista e compositor Rodrigo Lessa. Rodrigo Lessa toca vários instrumentos além do bandolim. Porém, podemos dizer que o bandolim é o carro-chefe desse artista. Ele também é compositor e tem vários discos gravados. O Rodrigo, inclusive, já passou aqui pelo programa Circular Brasil com outros trabalhos. Porém, hoje, a gente vai ouvir faixas de um disco chamado Feito à Mão, que contou com um time de excelentes músicos e ainda a participação de cantoras também, como a Dona Ivone Lara e a Joyce. Mas agora, naturalmente, ouviremos os temas instrumentais desse trabalho, né? E vamos adiante com isso. Vem aí A Deriva, música de autoria do Rodrigo Lessa, e logo depois Meu Fraco é Perfume, do Rodrigo e Eduardo Neves.

Rodrigo Lessa, bandolinista e compositor, é a nossa terceira atração do programa Circular Brasil de Música Instrumental de hoje. Nessa edição, estamos ouvindo faixas do disco Feito à Mão, que tem canções e temas instrumentais. Porém, estamos ouvindo apenas alguns dos temas instrumentais aqui no programa. A gente acabou de ouvir Meu Fraco é Perfume, de autoria do Rodrigo e do Eduardo Neves. E antes dela foi A Deriva, música do Rodrigo Lessa. E para encerrar o nosso programa de hoje, vamos para mais dois temas desse mesmo disco. Agora vem Chinelão da Madrugada, mais uma vez uma parceria do Rodrigo Lessa com Eduardo Neves. E para terminar, Mouro Amor, música do Rodrigo.

Essa foi nossa terceira e última atração do programa Circular Brasil de hoje, o bandolinista e compositor Rodrigo Lessa. Ouvimos faixas de um disco desse artista chamado Feito à Mão. Esse tema que tocou agora leva o nome de Mouro Amor, música do Rodrigo. E antes dele, ouvimos Meu Fraco é Perfume.

0: Volume, de autoria do Rodrigo e Eduardo Neves. Vamos terminando por aqui o nosso programa de hoje. Muito obrigado pela sua audiência e muito obrigado pela sua companhia aqui nessa última hora. Os caprichosos trabalhos técnicos do programa Circular Brasil ficam aos cuidados do Rafael Napoleão. Semana que vem, a gente está aqui no mesmo dia e horário. Um grande abraço para você e até o nosso próximo encontro.
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1: Duas horas. 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
3: Sinfonia em Sol Maior, A Caçada, de Leopold Mozart. Orquestra Barroca Orfeu, Regente Mitch Geig.

0: Sinfonia em Sol Maior, A Caçada, de Leopold Mozart. Orquestra Barroca Orfeu, regente Mitch Geig.
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0: Rondó Polonaise para piano em Ré Maior, de Wilhelm Wilms. Piano, Arthur Schoendewerd.

0: Rondó Polonaise para piano em Ré maior, de Wilhelm Wilms. Piano, Arthur Schoendewerd.
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0: Prazer Fugaz, de Joseph Lanner, Ensemble Wien.

0: Prazer Fugaz, de Joseph Lanner, Ensemble Vim.
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0: Variações sobre La ti dare la mano, tema da ópera Don Giovanni, de Franz Danzi. Clarineta, Sabine Mayer. Orquestra da Ópera de Zurich, sob a regência de Franz Welser Möst.
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0: Valsa Grande Viena, de Johann Strauss Filho. Orquestra Sinfônica da Rádio TV de São Petersburgo, regente Stanislav Gorkovenko.

0: Valsa Grande Viena, de Johann Strauss Filho. Orquestra Sinfônica da Rádio TV de São Petersburgo, regente Stanislav Gorkovenko.
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0: Suíte orquestral da ópera Boris Godunov, de Mussorgsky. Orquestra da Suíça Romande, regente Leopold Stokowski.

0: Suíte Orquestral da Ópera Boris Godunov, de Mussorgsky. Orquestra da Suíça Romande, regente Leopold Stokowski.
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0: Desçamos alegremente a Courtil, coro da revista musical carnavalesca de Richard Wagner. Coro e Orquestra Sinfônica de Bamberg, regente Karl Anton Rickenbacher.

0: Desçamos alegremente a Courtil, coro da revista musical carnavalesca de Richard Wagner, coro e orquestra sinfônica de Bamberg, regente Karl Anton Rickenbacher.
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0: Suíte Opus 34, de Charles-Marie Vidor. Flauta, Beatriz Magalhães Castro. Piano, Brigitte de Moura Castro.

0: Suíte Opus 34, de Charles-Marie Vidor. Flauta, Beatriz Magalhães Castro. Piano, Brigitte de Moura Castro.
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0: Concerto para violoncelo em Lá menor, número 1, Opus 4, de Julius Klengel. Solista, Christoph Richter, Orquestra Filarmônica da Rádio NDR de Hannover, sob a regência de Bjarte Engesert.

0: Concerto para violoncelo em Lá menor, número 1, opus 4, de Julius Klengel. Solista Christoph Richter, Orquestra Filarmônica da Rádio NDR de Hanover, sob a regência de Beat Engelsert.
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1: Quatro horas e um minuto.
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3: Eu sou Tony Villani, nós estamos começando agora mais uma edição do Sala de Concerto pela sua Rádio MEC. E hoje nós temos um grande, mas um grande prazer, e é surpreendente, em receber o quarteto de cordas do Instituto Zeca Pagodinho, que a gente vai passar a chamar daqui para frente de IZP. E ele é formado pelos instrumentistas, ou pelas instrumentistas, meninas jovens que estão aqui do meu lado, Carol Cardeira, primeiro violino, Ana Luísa Colle, segundo violino, Isadora Aman, viola, e Gabriela Brito, no violoncelo, aqui bem do meu lado. Sejam todos muito bem-vindos e obrigado. Participam também do programa de hoje a violinista e professora Carla Rincon. Ela é diretora pedagógica do Instituto. Carla já esteve conosco em várias ocasiões aqui na Rádio MEC. E Lois, e a gente vai falar por que desse nome, Lois Carlos da Silva, presidente do IZP. E o Sala de Concerto hoje, como eu disse no princípio, é extremamente especial. O quarteto vai apresentar o recital Viva o Zeca. Logicamente, viva o Zeca Pagodinho. E eu cumprimento aqui o Zeca, que deve estar nos assistindo. E eu antecipo até a minha surpresa e gratidão pelo projeto que você tem, Zeca Pagodinho. Muito obrigado. E a gente vai apresentar o repertório escolhido pelo próprio patrono do Instituto Zeca Pagodinho, Zeca Pagodinho. Nós vamos ouvir um repertório com música brasileira em arranjos originais de Itamar Assieri. Sejam todos muito bem-vindos, mais uma vez, obrigado você que está nos ouvindo pela Rádio MEC no seu radinho ou pela internet. Eu já vou anunciar a primeira música do espetáculo de hoje, eu chamo de espetáculo porque eu acho que é uma coisa que vai surpreender a todos nós. Nós vamos ouvir Verdade, de Carlinhos Santana e Nelson Rufino, com o quarteto de cordas do IZP. Mas antes, Carol, que é a primeira violinista, ela quer falar um pouquinho.
4: Verdade, é um hit do Zeca, né? E para falar a verdade, qual não é um hit? Qual música não é um hit? E ela é do álbum Deixa Clarear, de 1996.
3: Vamos lá, então. Verdade, de Carlinhos Santana e Nelson Rufino, com o quarteto de cordas do IZP.

0: Acabamos de ouvir Verdade de Carlinho Santana e Nelson Rufino com o quarteto de cordas do IZP. Esse é o Sala de Concerto, hoje recebendo o quarteto de cordas do Instituto Zeca Pagodinho. O quarteto que nós estamos recebendo hoje no Sala de Concerto é um dos frutos, ou um dos muitos frutos, do Instituto Pagodinho. Está aqui conosco o querido Luiz Carlos da Silva, presidente do Instituto. Eu vou passar a te chamar agora, a partir de agora, de Luizinho, porque Louis me remete a Louis Armstrong, que você vai me contar a história desse Louis. O Instituto existe a partir de
1: 1999.
0: Agora, eu não digo que seja assustador, mas é surpreendente termos Zeca Pagodinho, ele é nome, quando a gente fala de samba nesse país, é indiscutível. E Zeca, de repente, me funda um instituto que é dedicado a um projeto. E qual projeto é esse, Luizinho ou Luiz? O microfone é seu.
1: Primeiro, queria agradecer pelo convite da Rádio MEC de estar participando aqui na sala de concerto hoje. Então, lá em 99, meu pai quis fundar um instituto, né? Fundou, na verdade, a ideia dele era fundar uma escola de música, porque ele tinha duas dores, né, que acompanhavam ele, né? Uma era a dor de ter sido uma criança que quis estudar música e não pôde, por conta da condição financeira. E outro que, quando ele virou um músico profissional, passou a gravar para as gravadoras e tudo mais, ele viu muitos músicos amigos dele perderem a oportunidade de emprego, né, de tocar nessas gravações, porque não tinha uma parte teórica da música. Então, isso motivava ele a ter uma escola de música. E aí ele fundou lá em 99. Hoje nós somos uma escola de música para 250 crianças, com esse trabalho lindo que a Carla e a Josi são coordenadoras. Depois a Carla vai explicar um pouquinho da metodologia aqui para a gente.
0: Crianças a partir de quantos anos e até quantos anos? Crianças de 60 anos, de 70 ou 80, podem ir para lá também, por favor.
1: A gente geralmente abre inscrições para as crianças de 5 anos, né? De 5 a 6 anos ali já começam a entrar no instituto. E a gente não tem uma idade para sair, né? As meninas que aqui estão, muitas, né, entrando, Carol com 8, né? Por aí. E hoje elas são monitoras do instituto, já estão começando a dar aula, então a gente não tem um limite de idade para sair.
0: Você já pré-apresentou as nossas queridas instrumentistas, e eu vou falar com cada uma delas. Eu começo com Carol. Há quanto tempo eu passo para as outras instrumentistas?
2: Eu estou no instituto desde 2011. Tenho 13 anos no instituto. Comecei com a flauta doce, fui para o violino e hoje sou monitora de violino junto com a professora Carla Rincon.
3: Bom, eu entrei no instituto em 2014, com 6 anos. Comecei a estudar violino aos 9 anos de idade e agora eu tenho 16 anos.
4: Oi, meu nome é Isadora. Eu entrei no instituto em 2014 também, junto com a Ana. Toquei violino por muito tempo. Em 2022, eu comecei a tocar viola e também sou monitora de violino e viola junto com a Carol e com a Carla Rincon.
5: Oi, eu entrei no projeto em 2012. Eu comecei tocando flauta doce, em seguida passei para o violoncelo e estou no projeto há 12 anos.
0: Parabéns para todos vocês e parabéns com certeza para Zeca Pagodinho e ao Instituto Zeca Pagodinho. Tivemos aí

0: as nossas convidadas, Carol Cardeira, Ana Luísa Colle, Isadora Amann e Gabriela Brito. Carla, você traz o quarteto para nós aqui no Sala de Concerto. Há quanto tempo você está no Instituto Zeca Pagodinho?
1: Um prazer te ver de novo, Tony, estar aqui numa das minhas segundas casas, que é a Rádio MEC. Muito obrigada por receber esse fruto do Instituto Zeca Pagodinho. E eu entrei, fui chamada pela Leninha, que é empresária do Zeca, em 2012, para comandar um grupo de professores e criar uma escola de música. Hoje já temos 12 anos dentro do Instituto. Antes tinha outros professores e outra coordenação, e é isso, então eu estou com elas, eu iniciei a maioria delas, todas elas foram iniciadas por mim, a Gabi não, no outro Gabi no selo, e o quarteto também, que temos mais ou menos uns 5 anos.
0: Agora uma pergunta, e eu vou abrir aspas para fazer essa pergunta. Vocês colocam no texto de vocês de apresentação, foi preciso, eu abro aspas, foi preciso alcançar uma maturidade musical para chegar a esse repertório. Eu queria que você falasse dessas escolhas, Carla, dentre as tantas que vocês vão fazer daqui para frente. Você tem uma formação de música de concerto e você está abraçando hoje um projeto, nesse momento, com a música popular.
1: Na verdade, assim, a minha forte sempre foi a música brasileira do século XX e XXI, que ela se alimenta da música popular brasileira. Radamés Jatta, Heitor Villa-Lobos, Mignone, todos os compositores que eu já gravei. Então, para mim e para Josiane também, é um dever de ensinar aos alunos do Instituto Zeca Pagodinho tudo o que é a música brasileira. Né? Pode ser a música de concerto, que elas já fizeram até turnê nos Estados Unidos só com música brasileira do século XX, e chegar na maturidade musical para tocar samba, e elas mesmas podem afirmar assim com a cabeça, né? Como é difícil fazer samba com esses instrumentos clássicos. Porque são instrumentos que eles têm uma pegada de uma outra utilização do arco com acentuações, enfim. Porque elas estão reproduzindo aqui instrumentos como o cavaquinho, como o baixo no samba. Então, se requer uma técnica bastante depurada de arco e de expressão para a gente não sentir que estamos tocando, que somos alemães tocando samba.
0: Eu acho que tem que ter a alma brasileira para transformar instrumentos tão clássicos em música popular brasileira, e eu acho que vocês fizeram magnificamente bem. Aliás, antes do programa, eu fiquei imaginando como seria um quarteto de cordas tocando música brasileira, principalmente. Cadê o Zeca Pagodinho? Você está me ouvindo? Tocando a sua música. Eu fiquei impressionado e me motivou muito a fazer esse programa. Carla, é um grande desafio, com certeza. Existem outros desafios pela frente e nesse momento?
1: Com certeza, sim. Eu tenho uma preocupação muito extrema com que os alunos na inclusão com a música, inclusão social através da música, eles se profissionalizem. Então, é muito importante que passem pela universidade, já estão entrando em várias instituições, ganhando seu dinheiro, suas orquestras, dando aula, e o nosso próximo passo vai ser gravar esse repertório num CD.
0: Nós estamos de portas abertas para receber vocês mais uma vez e com o CD na mão. Carla, muito obrigado, viu? Então nós vamos para o próximo bloco, nós vamos ouvir as jovens instrumentistas aqui comigo hoje no Sala de Concerto. Nós teremos na sequência Mutirão de Amor, de Zeca Pagodinho, Sombrinha e Jorge Aragão, Lama nas Ruas, de Zeca Pagodinho e Almir Guineto, mas antes Carol e Gabriela vão conversar um pouquinho e rapidamente sobre essas peças. Carol, por favor.
2: Mutirão de Amor é uma música do Zeca com Sombrinho e o Aragão, e imortalizada na voz da Alcione, e traz essa ideia da gente espalhar o amor por onde a gente for, esse respeito, o perdão também. E essa é a mensagem do Mutirão de Amor.
0: E agora eu falo com Gabriela.
3: Lama nas Ruas foi escrito pelo renomado sambista brasileiro Almir Guineto. A música traz uma mensagem de otimismo e resiliência, e que apesar das adversidades que a gente passa na vida, é importante que a gente se mantenha sempre firme e de cabeça erguida.
0: Que linda mensagem. Muito obrigado. Então, quando quiserem, Mutirão de Amor e Lama nas Ruas. Muito obrigado.

0: Acabamos de ouvir, na interpretação do quarteto de cordas do Instituto Zeca Pagodinho, Lama nas Ruas, de Zeca Pagodinho, e Albergue Neto, e Mutirão de Amor, de Zeca Pagodinho, Sobrinho e Jorge Aragão. E esse é o Sala de Concerto, hoje recebendo o quarteto do Instituto Zeca Pagodinho. Eu volto aqui para falar com o Luizinho, Louis. Define para mim qual é o melhor. Dizem que se te chamarem de Louis em Xerém, ninguém vai saber o que é. Então, Luizinho, o repertório todo hoje foi escolhido a dedo, eu imagino, por Zeca Pagodinho.
1: Na verdade, nós escolhemos, né, eu, a Carla e a Leninha, que é a empresária do meu pai. A gente escolheu esse repertório de uma forma de homenageá-lo, né? E ele, claro, avalizou ali, ele, como tudo que acontece no Instituto, ele que chancela.
0: Muito obrigado, Louis, ou Luizinho. Nós vamos seguir ouvindo as músicas do programa de hoje, Vivo Zeca. Nós teremos na sequência outro grande sucesso do patrono do Instituto. Coração em Desalinho, música de Monarco e Ratinho. Em seguida, Seu Balancê, de Toninho Gerais e Paulinho Rezende. E encerrando o bloco, Camarão que Dorme, a Onda Leva, de Zeca Pagodinho, Arlindo Cruz e Beto Sem Braço. Os arranjos para o quarteto de cordas são de Itamar Assieri. Mas antes, nós vamos falar com algumas das instrumentistas. Eu começo com Carol.
2: Coração em Desalinho é de 1986 e é um marco não só na

0: Na carreira do Zeca, como na música brasileira.
1: Eu vou voltar a você. Zeca cantou.
0: Zeca cantou também.
1: E como é que era na época, os instrumentos? Eram percussão?
0: É, percussão, é samba, partido alto, Monarca, Ratinho, são da velha guarda, né, da Portela, são dois grandes nomes da música brasileira. E o Zeca tá ali na prateleira junto com eles.
1: Que bom. Isadora, converso com você agora. Vai lá da peça.
2: Seu Balancê é uma música que nos traz atenção ao amor e ao encantamento, né? E nos leva, é um convite para a gente se deixar levar pela dança.
1: Com certeza a gente vai deixar se
2: Com
1: levar.
2: certeza.
1: Gabriele.
3: Camarão que dorme a onda leva. Foi feita em uma parceria entre Beto Sem Braço, Arlindo Cruz e Zeca Pagodinho. Então a peça fala muito sobre a gente estar atento, não nos deixarmos levar. Tem alguns ditados populares que alertam o pessoal sobre, mas o melhor, de fato, foi Camarão que dorme, a onda leva.
1: Então vamos deixar nos levar por esse camarão lindo, esse quarteto de cordas do IZP. Muito obrigado a vocês.

0: filme A Onda Leva, de Zeca Pagodinho e Arlindo Cruz e Beto Sem Braço, e antes Seu Balancê, de Toninho Gerais e Paulinho Rezende, e Coração em Nizalim, música de Monarco e Ratinho. Muito obrigado pela apresentação. Luiz, como é que o ouvinte pode chegar para vocês, com vocês? Quais são os projetos?
1: Como eu falei no início, o Instituto é uma escola de música, mas nós também temos alguns cursos profissionalizantes, né? A gente também está trabalhando muito com jovem e adulto nessa questão da profissionalização. Temos um curso agora com o Imetro acontecendo, temos gastronomia com o Senac, temos uma parceria com a Fundec, que é uma escola técnica de Duque de Caxias. Então, tem diversos cursos acontecendo lá. Para as pessoas saberem o que está acontecendo no Instituto, é só seguir a gente no Instagram, arroba Instituto Zeca Pagodinho. Nosso site, institutozecapagodinho.org.br. Também estamos no TikTok e no YouTube. Só acompanhar a gente lá, botar Instituto Zeca Pagodinho, que nossos canais vão aparecer por lá.
0: O Instituto está em Xerém, no pé da serra.
1: Isso. O Instituto fica lá na rua Carlos Mateus, número 54. Já há 25 anos.
0: Como eu fiz gastronomia, entre outras coisas, você mencionou que vocês também têm uma parceria com o Senac. Conta um pouquinho sobre isso também, porque tem ouvinte aí que faz gastronomia ou gosta da cozinha. Eu acho que é interessante a gente divulgar isso também.
1: Essa é uma parceria com um projeto do Senac que chama Senac na Comunidade. Eles têm diversos cursos de diversas áreas e com a gente eles levaram os cursos de gastronomia. A ideia nasceu porque tinha muitas mães que ficavam lá esperando os alunos ter aula. Então a gente buscou algumas parcerias para atender essas mães e o Senac chegou lá junto com a gente e está fazendo um trabalho incrível.
0: Esse foi o nosso querido Luizinho. Muito obrigado, Luizinho. E vamos para o próximo bloco. Ser Humano, Quando a Gira Girou. As músicas são de Claudemir, Marquinho Índio, Mário Cleide. E a próxima, Quando a Gira Girou, de Claudinho Guimarães e Serginho Meriti. Vocês querem falar sobre as peças? Quem vai falar?
2: Oi, como ele disse, Ser Humano é uma composição de Claudemir, Marquinho Índio e Mário Cleide. E a letra fala de uma pessoa que, apesar das adversidades, mantém um coração generoso e um sorriso e astral contagiantes, caracterizando o tipo de ser humano ideal.
3: E quando a gira girou, nos lembra quem está do nosso lado toda vez, né, que acontece alguma coisa de ruim com a gente, trazendo gratidão e ensinando o valor da amizade.
0: E eu vou ficar do lado de vocês, pedindo que, então, por gentileza, quando tiver à vontade, vamos ao próximo bloco, por favor.

Ouvimos então com o Quarteto de Cordas do IZP, Ser Humano, música de Claudemir Marquinho Índio e Mário Cleide, e Quando Gira, Girou, de Claudinho Guimarães e Serginho Meriti, na interpretação da nossa convidada de hoje, o Quarteto do IZP. Esse foi o Sala de Concerto, recebendo o Quarteto de Cordas do Instituto Zeca Pagodinho, Carol Cardeira, primeiro violino, Ana Luísa Colli, segundo violino, Isadora Amann, viola, e Gabriela Brito, no violoncelo. Agradecemos também a Carla Ricon e ao Luizinho por estar aqui conosco. Foi muito bom fazer esse programa de hoje. E foi mesmo. Foi surpresa, Zeca Pagodinho. Eu não imaginava que a sua música tomasse tanto volume, mais do que ela já tinha, com esse belíssimo quarteto. Parabéns a todos vocês. E agradecemos você que está nos acompanhando. Eu sou Tony Villani e esse foi o Sala de Concerto. Contou com o apoio técnico de Rafael Napoleão, coordenação de Felipe Chagas na operação de som, produção de Adriana Ribeiro, assistência de produção, Carlos Sock, sonoplastias e Silas Mendes. Mas antes de encerrar o Sala de Concerto, nós temos mais uma música. Mas antes de ter essa música, quando se pensa que está tudo acabado, está tudo difícil, eu não vou conseguir, as luzes se apagaram, o que que a gente fala? Vocês podem me ajudar? Deixa a vida me levar. E é com ela que nós vamos terminar o Sala de Concerto de hoje. Muito obrigado pela sua audiência. Até o próximo Sala de Concerto.

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1: Concerto para acordeon, de Radamés Inátali, com Chiquinho do Acordeon, Beto Cazes e Orquestra de Cordas Brasileiras.

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1: Cinco horas.
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0: dos grupos instrumentais mais conceituados do cenário musical do país, o Quarteto Mahogany ocupa lugar de destaque quando o assunto é música instrumental de qualidade. Graças à sua versatilidade, o grupo de violonistas se tornou referência no universo das cordas, resultando em um trabalho que rompeu as fronteiras das formas convencionais de interpretação musical. No programa de hoje, vamos celebrar a longevidade do conjunto, que desde os anos 1990 vem se firmando como continuador da melhor tradição violonística no Brasil, apresentando também sua inequívoca ligação com o universo do choro. Criado em 1994, a partir do encontro de Carlos Chaves, Marcos Alves, Paulo Aragão e Sérgio Valdeus, o Mahogany nasceu do desejo dos músicos de aliarem suas bagagens nos estudos do violão clássico com a paixão pela música popular. O disco de estreia do Mahogany veio em 1997, alcançando grande sucesso para o grupo, que realizou diversos shows pelo país nos anos seguintes e impulsionou a realização do segundo disco do quarteto. Com Marcos Tardelli substituindo Sérgio Valdeus e a participação especial de Joyce, Ed Mota, Mônica Salmazo, Cristiano Alves e Alexandre Maionese, o segundo trabalho foi lançado em 2001 e acompanhou o sucesso do primeiro. 3 anos depois, em 2004, veio o terceiro disco, que resultou na primeira turnê internacional do quarteto e o consolidou como grupo de destaque no meio instrumental. O violonista e um dos fundadores do grupo, Paulo Aragão, falou mais sobre a fundação e o início do Mahogany no Tarde Nacional, programa da Rádio Nacional do Rio de Janeiro.
1: Nós éramos estudantes da Escola de Música da UFRJ e tinha um curso lá de violão, né? todos nós fazíamos o bacharelado em violão, na violão clássico, que naquela época nem tinha nas universidades a música popular. E a gente estudava música clássica, que a gente ama, adora também, apesar de todo mundo sabia que não queria ser concertista, né? Então nós nos encontramos e numa aula específica, que era uma aula do Marcos Pereira, que era uma aula que realmente tinha uma proximidade com a música popular, a gente se encontrou e começou a ensaiar, junto com até com esse com o Marcos Pereira, que é um grande violonista brasileiro e tal, e ele incentivou muito nesse início. Então começou aí a gente começou em 95, 96, em 97 a gente gravou o nosso primeiro disco, né, que foi um disco muito importante na nossa trajetória, porque teve participações super importantes, né, do Ginga, da Leila Pinheiro, de muitos artistas, da Jane do Bosque, do Zé Nogueira, nosso querido Zé Nogueira. Enfim, e aí começou essa trajetória, né, mas começou num ambiente universitário e todo mundo novinho, né, 20 e poucos, 20, quase 20 anos, 20 e poucos anos, né.
0: Vamos ouvir Samambaia, de César Camargo Mariano, presente no álbum de estreia Quarteto Mahogany, de 1997.

0: Ouvimos Lamento no Morro, de Tom Jobim e Vinícius de Moraes. Faixa do disco Água de Beber, de 2004. Antes, Samambaia, de César Camargo Mariano. E Bananeira, de Gilberto Gil e João Donato. Presente no disco Cordas Cruzadas, de 2001. Os três primeiros álbuns do Mahogany renderam diversos prêmios para o quarteto, como o primeiro Prêmio Caras de Música, em 2002, o terceiro Prêmio Rival BR, em 2004, e o terceiro Prêmio Tim, em 2005. O repertório do grupo sempre teve a música popular brasileira como seu maior foco, fazendo com que os grandes clássicos convivessem em perfeita harmonia com canções menos conhecidas e até inéditas. Além disso, sua sonoridade sempre foi marcada pelas inúmeras possibilidades de arranjos e timbres que eram produzidos pelos quatro violões do grupo. Em 2008, com Maurício Marques substituindo Marcos Tardelli, o Mahogany trouxe ao mundo o seu quarto disco. Este dedicado ao repertório do choro e com as participações especiais de Neylor Proveta e Pedro Amorim, mostrou as raízes do grupo com o gênero instrumental mais importante de nossa música. O músico Paulo Aragão falou sobre a concepção instrumental do grupo durante o especial Rádio MEC 70 anos, no programa Sala de Música.
1: A gente trabalha dentro de uma, entre aspas, limitação, que é o fato de ter quatro instrumentos, vamos dizer, entre aspas também, iguais. Claro que eu uso um violão de oito cordas, o Maurício usa um violão, em algumas músicas, um violão requinto, que é um violão mais agudo, mas são basicamente quatro instrumentos com a mesma sonoridade. Então, o nosso barato é buscar, dentro dessa limitação, o maior número de possibilidades possíveis, sejam elas, assim, a gente pode buscar... E essa formação é muito versátil, é muito legal, porque ela permite, em algumas horas, por exemplo, a gente ter texturas camerísticas, vamos dizer assim, de quarteto de cordas, sei lá, usando pizzicatos ou texturas com vozes diferentes, uns quatro violões e tal. Tem horas que a gente pode buscar texturas pianísticas, entendeu? Simular, não é bem simular, mas é inspirar, nos inspirar no som de um piano, por exemplo. Tem horas que a gente, claro, pode fazer o som do violão de centro com uma levada, um violão que faça uma frase de baixo, as baixarias, né? Tem horas que a gente pode buscar coisas rítmicas, às vezes até batucando, percutindo os instrumentos. Quer dizer, é uma formação que, apesar da limitação de ter quatro instrumentos iguais, é muito rica, né? E o nosso dia a dia é ficar buscando, assim, soluções bacanas e legais para tornar esse som mais rico.
0: Ouviremos agora a Moacir Santos e Ana, de Maurício Carrilho, faixa de abertura do disco Impressão de Choro, lançado pelo quarteto em 2008.

0: Acabamos de ouvir Meu Caro Amigo, de Francis Raim e Chico Buarque. Antes, Moacir Santos e Ana, de Maurício Carrilho. Seguida de Relâmpago, de Garoto. Todas interpretadas pelo Mahogany no disco Impressão de Choro, de 2008. Com mais um trabalho acompanhado de repertórios de choro, o grupo lançou um disco dedicado à obra de Ernesto Nazaré, em comemoração aos 150 anos do compositor, no ano de 2014. No disco que trazia de volta a formação original do Mahogany, a versatilidade do quarteto foi mais uma vez exposta ao mundo, reunindo tangos, polcas, valsas e honrando a memória daquele que foi um de nossos maiores nomes da música instrumental brasileira. Paulo Aragão também comentou sobre a importância da música instrumental no cenário atual, no Tarde Nacional.
1: A música instrumental brasileira tem uma tradição imensa, enorme, e eu acho que é um dos casos, não só a música, as canções, né, que de fato levam o Brasil para o mundo, né, as canções de tantos compositores, né, do Tom Jobim, desse pessoal que ganhou o mundo e mostrou ao mundo a música brasileira, mas antes disso já tinha, de fato, muita coisa circulando, né, desde a época do Pixinguinha, circulando pela Europa. Uhum. Né, então, de fato, essa tradição da música instrumental faz com que ela seja bastante admirada no mundo inteiro. É claro que assim, não tão conhecida, né, quanto as canções, mas a gente tem contato, né, com violonistas, por exemplo, do mundo inteiro. A gente, sim, já esteve tocando, sabe, na Europa, nos Estados Unidos, na Ásia, já tivemos em muitos lugares que você faz contato e as pessoas trocam figurinhas. Então, por exemplo, o que me escreveu um violonista lá da Inglaterra, que tem um quarteto de violões, também pedindo um arranjo da gente. Já tivemos arranjos gravados pelo quarteto lá de Los Angeles, que é um quarteto super famoso.
2: Olha,
1: mundo,
2: que legal.
1: Então, assim, tem nesse nicho, vamos dizer assim, né, tem uma circulação e tem, assim, e apesar de não ter o destaque, né, vamos dizer que as coisas que estão super evidentes na mídia, tem muita gente que gosta, né, e que aprecia essa música. Isso faz com que ela exista, né, e que ela frutifique, assim, pelo mundo.
0: Vamos seguir ouvindo Arreliado, de Ernesto Nazaré, presente no disco Pairando, de 2014.

0: Essa foi Cruz Perigo, vinda logo após de Espalhafatoso, antes Arreliado, todas compostas por Ernesto Nazaré e interpretadas pelo grupo no disco Pairando, lançado em 2014. No ano seguinte, em 2015, o Malgani lançou um álbum independente em parceria com o cantor Renato Brás, trazendo um panorama musical da América Latina. Já em 2019, o grupo lançou um disco depois de 10 anos de sua gravação original. Este contou com as participações de Mônica Salmazo, Renato Brás e Hamilton de Holanda. O quarteto alcançou ao longo de sua carreira o reconhecimento como um dos grupos mais influentes da música instrumental. Seus trabalhos refletem uma jornada de profundo conhecimento e respeito por este gênero, que é a base fundadora de nossa música. Em 2024, o grupo lançou o disco comemorativo de seus 30 anos de fundação. Nele, apenas temas autorais dos integrantes do grupo, que conta com Diogo Cilli e Lucas Gralato, em sua atual formação. O músico Carlos Chaves falou sobre a importância deste novo trabalho para a carreira do quarteto, em entrevista ao Antena MEC, da MEC FM.
1: Eu acho que é um processo de amadurecimento mesmo, né? A gente sempre fez muitos arranjos para compositores consagrados, né? Dedicamos até um álbum inteiro para Tom Jobim, para o Ernesto Nazaré. Gravamos muitos compositores de grandes nomes no Brasil. E a gente foi gravando aos poucos algumas músicas nossas espalhadas pelos discos. E aí chegou um momento que a gente resolveu realmente mostrar nossa cara como compositor, né? Porque acho que todo mundo já conhecia bastante nossa maneira de fazer arranjo, né? Para quatro violões. E aí a gente resolveu fazer um álbum inteiramente autoral. E aí a gente percebeu que, na verdade, além disso, a gente estava fazendo 30 anos. Então acho que nada mais natural do que comemorar esses 30 anos com um álbum todo feito com composições nossas, né?
2: Sem
1: então
2: dúvida.
1: Eu acho que foi um pouco por aí.
0: Vamos ouvir Bambuco em Si Menor, de Adolfo Mejía, presente no disco Canela, de 2014.

0: Ouvimos de Charles Xavier, de Carlos Chaves, presente no trabalho Mahogany Autoral, lançado esse ano. Antes, Bambuco em Si Menor, de Adolfo Mejía, e Cai Dentro, de Paulo César Pinheiro e Baden Powell, interpretada pelo grupo no disco Álbum da Califórnia, de 2019. No programa de hoje, celebramos a existência e a longevidade do Quarteto Mahogany, que sempre teve suas raízes ligadas ao choro. E contamos um pouco da história deste grupo que tanto acrescenta na música instrumental brasileira. O Roda de Choro tem coordenação de produção de Adriana Ribeiro, produção de Carlos Henrique Fonseca e sonoplastia de Silas Mendes. Eu sou Raquel Ricardo e espero você no próximo programa.
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1: Perdi a vista. Foi a frase que eu falei ao telefone para um amigo que há muitos anos vivia no exterior e me perguntava pelas novidades. Eu estava falando do shopping que foi construído diante do meu prédio, tapando a visão que eu tinha da lagoa. Ao ouvir minha frase, perdi a vista, meu amigo ficou por alguns segundos em silêncio. Eu imaginei o que ele estava sentindo. Como me conhece desde adolescente, muitas vezes ele se deu...
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4: 6 horas.
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19: Olá, eu sou a Teca Lima e está no ar o Brasis, que traz a música dos sertões, rincões e litorais. E hoje eu vou abrir a nossa seleção com a cantora, compositora e violonista paulista Dani La Sal.

em uma faixa do álbum Madre Gaia, que contou com a direção artística do multi-instrumentista mineiro Décio Marques. O tema tradicional Água de Mani, que a gente vai ouvir, conta a antiga história de hábitos ritualísticos dos já extintos índios Tremembé de Almofala, litoral do Ceará. Música.

0: Abrindo a seleção de hoje, Dani La Sálvia com Água de Mani, tema tradicional dos índios Tremembé. Depois, com o Clarianas, nós ouvimos Quando Há Cigarra, de Naruna Costa. E com Cris Aflalo, do Xerém, Giranda.
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0: Agora, com o grupo do músico carioca Luí Coimbra, vamos ouvir Astrologia, música de Luí para versos do poeta Mário Quintana.
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0: Com Carlos Malta e o Pif Moderno, ouvimos Esperando na Janela, de Targino Gondim, Manuca e Raimundinho do Acordeon. Antes, com o Zé Ramalho, Táxi Lunar, que é de Zé, Alceu Valença e Geraldo Azevedo, e abrindo este bloco, Lui Coimbra, dele, com versos de Mário Quintana, Astrologia.
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0: E agora a gente ouve o cantor Felipe Cato em um antigo sucesso de Luiz Gonzaga, A Sorte é Cega.

0: Tom Jobim e a nova banda em Gabriela, de Tom Jobim. Antes, com Adéa Trancoso e Christoph Silva, ouvimos Benzim Veloso, de Domínio Público, e com o Felipe Cato, de Luiz Guimarães, A Sorte é Cega.
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0: Na sequência, Chico Buarque, uma faixa do CD As Cidades, Assentamento.

0: Com Pereira da Viola e Wilson Dias, Fim de Tarde, deles e João Evangelista. Ouvimos antes Fim de Tarde também, de Neymar Dias, com o Neymar Quarteto. E com o Chico Buarque, de sua autoria, Assentamento.
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0: E o bloco final de Brasis abre com o Baião de Lacan, uma parceria de Ginga e Aldir Blanc com Ginga e Leila Pinheiro.

0: Ouvimos com Marinês e Sua Gente a participação de Dominguinhos, Forró em Limoeiro, de Edgar Ferreira. Antes com o Ginga e Leila Pinheiro, de Ginga e Aldir Blanc, Baião de Lacan. Muito obrigada pela audiência, um grande beijo e até amanhã.
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1: Bom dia, minha gente. Estamos chegando com a ginástica. Prestem bastante atenção. Quando você estiver gripado, debilitado, não se sentindo muito bem, não faz a ginástica. Melhor o descanso, às vezes, do que forçar a barra. Vamos lá de hoje, ó. É um trabalhinho mais aeróbio. Caminhando firme, aproveitando o seu espaço. Quem não tem espaço, caminha no mesmo lugar, mas não pode ficar parado. Vou forçar você um pouquinho na parte aeróbia hoje. Caminhando firme, movimentando os braços e com disposição. Vamos embora, gente. Não se esqueça que junto com você tem várias pessoas fazendo ginástica nesse mesmo horário, formando a turma dos radioginastas. Correndo agora. Correndo, pega o ar pelo nariz, solta pela boca, de forma bem natural. O próprio organismo vai regular isso aí, esse ritmo. Aproveita o espaço, cuidado para não tropeçar em nada. Caminhando firme, não perde o ritmo, caminhando forte. Vou alternar caminhada, corrida e saltitos, hein? Ora, estamos caminhando. Sustenta a caminhada, movimenta os braços. Atenção. Parou. Saltitando. Levando uma perna para frente e outra para trás. Vamos embora, alternando as pernas. Saltitando. Olha para frente. Vamos, gente, sustenta. Forçar um pouco aí a sua respiração hoje. Mais um pouco. Isso, tá bonito. Ok, parou o saltitamento, correndo agora. Sempre aproveitando o espaço. Quem não tem, é no mesmo lugar. Você pode pegar o seu radinho, botar um fone de ouvido e fazer na praça o exercício. E aí depois aproveita para continuar um pouco mais. O importante é não ficar parado. Estamos correndo, prestando atenção na respiração. E correndo. Caminhando agora, mas não deixa o ritmo da caminhada cair muito. Caminhando forte. A caminhada é sempre um pouco mais curta do que os outros, só para dar uma recuperada. Vambora, ainda estamos caminhando. Atenção, saltitando com as pernas unidas para um lado e para o outro. Pernas unidas, saltita para um lado e para o outro. Sempre amortecendo a queda e não precisa sair demais do chão. Olha para frente, olha aí. Se olhar para o chão, às vezes desequilibra. Sustenta o saltito. De um lado para o outro, com as pernas unidas. Mais um pouco. Atenção, correndo. Correndo, vamos embora, gente. Não deixa o ritmo cair. Ginástica tem que ter disposição. De segunda a sexta aqui na MEC, a M800, só aqui. Mais um pouco de corrida. Vamos lá, vamos um pouco mais. Sustenta, sustenta. Tira o pé do chão, não arrasta. Isso, eleva mais. Muito bom. Parou, caminhando. É isso aí. Vai caminhando aí, eu vou me despedindo. Um grande abraço, até o próximo. Continuem com a programação da Rádio MEC.
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4: Olá para você que está sintonizado e sintonizada na Rede Nacional de Comunicação Pública. Estamos chegando com o Rádio Sociedade, a sua revista diária de educação e cultura. Prazer, eu sou Felipe Rangel e trago os destaques do programa desta terça-feira, 12 de maio de 2026. O Rádio Memória visita o acervo da Rádio MEC para mostrar como, há 40 anos, um grupo de jovens pensava sobre duas figuras históricas. No registro da Radioteca, o apresentador Zé Zuca convida crianças e jovens para falar sobre dois nomes tratados como mártires da história do Brasil, Tancredo Neves e Tiradentes. O História Hoje destaca os 113 anos de nascimento de Jamelão, tradicional intérprete dos sambas enredo da Mangueira. Tudo isso em menos de 30 minutos, aqui no Rádio Sociedade.
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4: O nosso programa é transmitido pela Rádio MEC do Rio, em rede com a Nacional de Brasília e com a Universitária de Teresina. 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Vamos começar. Vem aí o História Hoje. 113 anos atrás, nascia José Bispo Clementino dos Santos, o Jamelão, tradicional intérprete dos sambas enredo da Mangueira.
5: Em 12 de maio de 1913, nascia José Bispo Clementino dos Santos.
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5: Uma voz privilegiada, firme e rouca. O timbre raro, o sotaque carioca e a paixão pela música denunciam o dono da voz. Sim, acertou quem disse Jamelão, um dos maiores intérpretes da música popular brasileira.
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5: Cerca de 100 anos antes de nascer, por volta de 1803, no alto de uma colina, foi erguido um casarão com vista para a Baía de Guanabara. Tempos mais tarde, Dom João VI escolheu o lugar para ser o Palácio Real da Casa de Bragança. E a grande casa ficou conhecida como Paço de São Cristóvão, o Palácio Imperial. A nobreza se instalou por ali. Grandes solares foram erguidos e, claro, que ele não poderia vir de outro lugar. Apesar de ter que ajudar no sustento da casa, foi ali que o nobre representante de uma época de ouro da música romântica cresceu. Sua coroação veio mais tarde, como cantor de samba. Levado por um amigo músico, Jamelão conheceu o Grêmio Recreativo Escola de Samba Estação Primeira de Mangueira. Para os íntimos, simplesmente Mangueira. E ele se apaixonou pela escola. E aquele galpão passou a ser a sua casa.
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5: A Mangueira estava definitivamente gravada no coração, nas veias, no pulso daquele menino homem que começou ainda muito jovem, tocando tamborim na bateria e depois se tornou um dos principais intérpretes da Mangueira. Depois de um longo período de glória e reconhecimento artístico, aos 95 anos, Jamelão morre, no Rio de Janeiro, no dia 14 de junho de 2008. O cantor se despediu do palco e do mundo, mas deixou de herança a sua voz, a sua arte e saudades.
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4: Seguimos com Wagner Gomes.
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4: Hoje, no Boletim dos Esportes, o professor Wagner Gomes fala sobre a Superliga de Vôlei Masculino e também da ginástica artística. Olá, professor!
1: Olá! A Superliga Masculina de Vôlei terminou com uma vitória do Sada Cruzeiro sobre o Vôlei Renata. O jogo final foi no ginásio do Ibirapuera, em São Paulo. O time mineiro venceu por 3-7-0. As parciais foram de 25-14, 27-25 e 25-21, demonstrando que o segundo set foi o mais disputado. Com a vitória, o Cruzeiro acumula 10 títulos de Superliga. O central Lucão foi o MVP da competição e a revelação, o oposto do Guarulhos, Brian, acumulando o prêmio também de melhor oposto. A seleção da competição ficou da seguinte forma: levantador Bruninho, do vôlei Renata, oposto Brian, do vôlei Guarulhos, ponteiros Léo Lucas, do Minas, e Adriano, do vôlei Renata, centrais Lucão, do Cruzeiro, e Judson, vôlei Renata. E o líbero da competição, Alê Elias, do Cruzeiro. A seleção brasileira de badminton é campeã do Intercontinental do México. Foram 5 pódios, 2 ouros, 1 prata e 2 bronzes. O Troféu Brasil de Ginástica Artística, realizado em Natal, terminou com destaque para as participações de Flávia Saraiva e Arthur Nori. Eles foram campeões nos seus aparelhos, considerados mais fortes, trave e barra fixa. O campeonato do Troféu Brasil de Ginástica ficou com a equipe do Pinheiros, com 4 medalhas de ouro, 2 de prata e 4 de bronze. O Flamengo garantiu a segunda posição com 2 ouros, 1 prata e 2 bronzes. E o Agite São Paulo completou o pódio com 1 ouro, 1 prata e 2 bronzes. Agora é aguardar para saber a convocação para o Pan-Americano de Ginástica Artística, que será em junho na cidade do Rio de Janeiro. Um grande abraço a todos e até amanhã.
4: Valeu, mestre. Até amanhã. Agora é a vez do Fique Ligado.
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4: O Fique Ligado desta terça-feira abre com a série Tira Dúvidas do IR, com o repórter Edgar de Matsuki. Especialistas explicam como fazer a declaração de dívidas, financiamentos e consórcios no Imposto de Renda.
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8: Na hora de declarar o Imposto de Renda, muita gente foca no que ganhou, mas não basta informar apenas os salários e os bens. Dívidas, como de empréstimos e financiamentos, também devem ser declaradas. O mesmo vale, por exemplo, para consórcios, como de carros e imóveis. No caso de dívidas, quem ensina como declarar é a professora de Ciências Contábeis da Unic Beira Rio, Mayla Carling.

0: preciso declarar tanto dívidas com bancos, instituições financeiras, quanto dívidas contraídas com pessoas físicas, amigos, parentes, pessoas conhecidas. Esses valores, eles devem ser lançados todos na ficha de dívidas e ônus reais. Lá, o contribuinte vai selecionar o código correspondente ao tipo de dívida. Também ele pode informar os valores que já foram pagos no ano calendário referente àquela dívida.
1: Se o contribuinte for participante de um consórcio, a forma de declarar depende se ele já foi contemplado com um bem. A professora Mayla explica a diferença entre quem ainda espera e quem já foi sorteado.
0: Caso o contribuinte não tenha sido contemplado, ele vai informar esse consórcio na ficha de bens e direitos e vai colocar lá todo o valor que foi pago até 31 de dezembro do ano corrente e vai escrever como crédito em consórcio. Já se ele foi contemplado, o bem adquirido através dessa contemplação do consórcio deve ser declarado como um novo item.
1: No caso de financiamento de imóveis, quem orienta é a professora Marcela Truzzi Nakashima, da Anhanguera.
2: Você vai precisar preencher o tipo do imóvel e incluir informações como endereço completo, data da aquisição, forma de pagamento, número da matrícula no cartório de registro de imóveis e o código do imóvel no cadastro municipal.
1: Vale apontar que dívidas, consórcios e financiamentos de cônjuges e de dependentes também devem ser declarados. Quem explica é o professor Davidson Carvalho, da UDF.
3: Se a declaração for em conjunto com o cônjuge ou companheiro, ou se os bens e direitos comuns forem relacionados na declaração do contribuinte titular, inclua também as dívidas e ônus do cônjuge ou companheiro. Tratando-se de declaração com inclusão de rendimentos de dependente, deverá ser informado o valor das dívidas e ônus reais do dependente.
1: O prazo final de entrega do Imposto de Renda 2026 é 29 de maio. Não perca. Da Rádio Agência Nacional em Brasília, Edgard Matsuki.
4: Quase 40% dos brasileiros sonham em empreender. Vitor Mendes.
5: Quase 40% dos brasileiros entre 18 a 64 anos têm o sonho de abrir o próprio negócio. É o mesmo desejo de 12% dos que estão na faixa etária de 65 a 74 anos. Em 2024, 34% da população almejava empreender. Os dados são da pesquisa Monitor Global de Empreendimento de 2025, realizada no Brasil pelo Sebrae e pela Associação Nacional de Estudos em Empreendedorismo e Gestão de Pequenas Empresas. O objetivo de conquistar o próprio negócio só fica atrás do sonho da casa própria, que é a meta de quase 44% da população. O presidente do Sebrae, Rodrigo Soares, cita alguns fatores que influenciam os brasileiros a sonhar com o próprio empreendimento.
6: Este dado confirma o bom momento que estamos vivendo da economia. Liderado pelo presidente Lula, o Brasil hoje tem inflação sob controle, com apenas 4% de inflação. A renda média do brasileiro chega a R$ 3.700, a melhor da história das últimas décadas. Além disso, nós estamos com 6% de desemprego. Um dado importantíssimo mostrando o sinal de desenvolvimento da nossa economia. O que leva os brasileiros a voltarem a sonhar com a ideia de transformar um projeto pessoal de empreendedorismo em realidade.
5: Rodrigo Soares destaca também que o empreendimento feminino cresceu 27% em 10 anos, com registro de 8 milhões de mulheres empreendedoras em 2015 e 10 milhões em 2025.
6: Uma pesquisa feita pelo Sebrae, a partir da leitura da PNAD contínua, revelou que o empreendedorismo feminino cresceu 27% no Brasil nos últimos 10 anos. Esse crescimento foi 16 pontos percentuais maior do que verificado entre os homens empreendedores durante o mesmo período. Em 2015, havia 8,2 milhões de donas de negócios no país. Já em 2025, nós passamos para 10,4 milhões de donas de negócio, recordes na série histórica da pesquisa.
5: Ainda segundo a pesquisa do Sebrae, apesar de muitas pessoas terem vontade de abrir um empreendimento, alguns fatores como incertezas econômicas, custos de abertura e manutenção da empresa limitam a realização desse sonho. Com supervisão de Bianca Paiva, da Rádio Nacional em Brasília, Vitor Mendes.
4: Obrigado, Vitor. Agora é hora de ouvir o Rádio Memória com o Dylan Araújo, que hoje aborda como, há 40 anos, um grupo de jovens pensava sobre duas figuras históricas importantes, Tancredo Neves e Tiradentes.
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8: O Rádio Memória, visitando hoje o acervo da Rádio MEC, para mostrar como, há 40 anos, um grupo de jovens pensava sobre duas figuras históricas vinculadas ao dia 21 de abril. No registro da Radioteca, o apresentador Zé Zuca convidava crianças e jovens para falar sobre diversos assuntos.

0: Esse episódio, eles falam sobre dois nomes que são tratados como mártires da história do Brasil, Tancredo Neves e Tiradentes. Vamos ouvir o primeiro trecho dessa memória. O programa foi ao ar em 21 de abril de 1986.
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0: O quadro Jovens se Rebelam, mas nem sempre se revelam, vai começar!
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2: 194 anos que morreu Tiradentes. Tô aqui com o dicionário. Aqui diz o seguinte: mártir, pessoa que sofreu tormentos ou a morte por sustentar a fé cristã. Indivíduo que sofre por causa de suas crenças ou opiniões. Pessoa que sofre muito. Na nossa mesa, a moçada de 12 a 17 anos que vai bater um papo com vocês hoje aqui na Radioteca. Eles são...
3: Belo,
4: Renato,
5: Luiz,
6: Cacá,
7: Marta,
8: Luena
9: e Adriana.
2: Essa moçada vai dizer para nós agora o que que eles acham sobre Tancredo e Tiradentes. Dois mártires na história do Brasil?
4: Ah, eu sei não.
10: Se Marte foi isso que o dicionário está dizendo, eu não acho que o Tancredo não é, não, viu?
11: Se for Marte, então a maioria das pessoas que moram aí no Brasil são mártires. Que vive todo mundo sofrendo.
10: Mártir é quem sofre por uma causa, é isso, Zé?
2: É.
12: Por aí.
10: Mas o Tancredo
2: é o que diz
10: sofreu?
2: O dicionário.
4: Ele sofreu? Sofreu do quê?
10: Ele sofreu porque ele estava doente, mas ele não sofreu por... causa nenhuma, nossa.
11: Não,
10: eu não
11: sofreu,
10: concordo,
11: né? Ele tentou ajudar alguma coisa,
10: Martin,
11: né?
10: Não, mas ele não sofreu como, por exemplo, o Tiradentes sofreu, entendeu?
11: Isso aí é verdade.
12: Eu concordo que o Tiradentes seja um mártir, mas Tancredo...
10: Tancredo não, ele lutou, mas ele não...
9: Eu acho que ele é um grande... Eu acho que ele era um grande homem, era um grande político, mas eu não acho
12: não,
9: que ele era
12: Tancredo
9: um mártir, não.
12: Tancredo mudou o país, mudou.
11: Não deu a nova esperança.
12: Muito pra melhor.
2: Então vocês não concordam que Tancredo seja classificado como mártir, né, na história do Brasil. Agora, vocês reconhecem a importância do trabalho do Tancredo, do brasileiro Tancredo Neves?
11: Ah, realmente.
3: Eu reconheço.
10: Não. Eu não reconheço, não.
4: Eu também
3: por quê,
4: não reconheço.
11: Não, eu reconheço. Ele fez
10: eu não reconheço pelo seguinte, porque eu acho que ele foi mais utilizado durante a campanha inteira, entendeu? Ele foi um cara que... Eu lembro que eu estava pegando uma revista há pouco tempo... Que uma revista velha, antiga, entendeu? Antes de todo o negócio do Tancredo e a salvação do Brasil. Aí tava dizendo assim, era uma revista de humor. Aí tava uma secretária eletrônica que dizia cada recadinho que a pessoa botava na secretária eletrônica. Aí tava assim, Tancredo, aqui é o Tancredo. Eu, no momento, eu não sei se eu sou de direita ou se eu sou de esquerda. Eu acho que, na verdade, eu tô em cima do muro. Qualquer coisa, você deixa o seu recado. Não importa qual ele seja. Entendeu? Porque era exatamente a hora que ele tava... Ele sempre, sabe, fez um trabalho de direita e de repente ele fica sendo símbolo de...
2: Vocês acham que o Tiradentes merece o rótulo de mártir?
13: Já

0: que além de mártir, ele é considerado o patrono do Brasil. O que vocês acham?
1: Ele já merece mais do que Tancredo, né? Porque ele pelo menos lutou mais, ele morreu por isso, entendeu? Ele não foi... O Tancredo morreu porque estava doente, entendeu? Certo, não achei bom que ele tenha morrido. Mas acho que o Tiradentes merece mais do que ele. Certo que eu não sei tanto quanto o Tiradentes quanto eu sei do Tancredo, né? Porque o Tancredo a gente viveu tudo isso. Mas acho que ele deve ter sofrido mais, ter lutado mais e ele ter merecido mais, entendeu? A autoria das coisas do que o Tancredo.

0: Pois é, eu estava aqui conversando com o Márcio Freitas e a nossa surpresa justamente sobre a quantidade de informações que essa molecada sabia, né? O modo como eles estavam ali participando ativamente desse debate. Aí o Léo de Campo Grande, eu brinquei com ele, perguntei se ele estava na época no Radioteca. Ele disse que não estava na Radioteca, nessa época tinha 10 anos, e disse assim: não posso generalizar, mas olha a qualidade do papo dos jovens. Hoje, até com alguns adultos, está difícil ter um papo desse nível, e é verdade. Nós nos distanciamos bastante, né, de algumas discussões da política, temos hoje muitas distrações, temos jovens engajados também, adolescentes e crianças, mas hoje temos muito mais informação disponível, muito mais capacidade de distração, e eu diria ainda que nós estamos menos treinados para a elaboração do discurso, porque nós estamos utilizando mídias que nos levam aí economizando nas palavras. Daqui a pouco a gente está só nas figurinhas, a gente está no regime de imagens. Hoje eu acho que os adolescentes têm uma facilidade muito grande de comunicação a partir de imagens. A gente até brinca que alguns nomes deles são basicamente siglas, né? Às vezes um adolescente, um jovem vai te seguir lá numa rede social, aí aparece lá MZ3.W estrela. E aquilo é um nome de usuário, né? Então eles não lidam mais com as palavras do mesmo modo como nós lidávamos no passado. Esse é um aspecto interessante. Mas a conversa seguiu e o Zezuca pediu, a partir dali, até uma comparação, voltou a pedir uma comparação entre os dois nomes, Tancredo Neves e Tiradentes. Vamos ouvir mais um trechinho?
1: Com alguma coisa de comparação entre os dois. Tancredo e Tiradentes tinham alguma coisa em comum, né? Como, por exemplo, ter nascido em São João del Rei, vir de uma família grande, tradicional, porém classe média. Dois irmãos de Tiradentes viraram padres e uma irmã de Tancredo também aderiu à carreira religiosa. E, é claro, nós já sabemos, morreu no mesmo dia.

0: que vocês acham dessas coincidências?
1: Ah, eu acho que... isso eu acho que não afetou em nada. Coincidência, realmente. Pô, não tem nada a ver um cara... só porque ele também tentou lutar pelo Brasil. Veja bem, ele não chegou a lutar. Tentou.
2: Acho que é mais uma razão.
1: Eu acho que ele não teve tempo ainda pra lutar. Ele tentou lutar. Acho que coincidência não afeta
2: em nada. Acho que é mais uma razão pra revivar o mito do Tancredo e do Tiradentes. Do I... sei lá,
3: eu acho que essa morte foi meio estranha, viu, gente? Talvez uma coincidência mais pra proposital, né? Porque eu vou te contar, já estavam querendo transformar o cara em Marte. Sabe, já estavam tendo uma certa comparação com o Tiradentes, quando o cara tava doente. Agora me vem dizer que o cara morreu exatamente no mesmo dia. Quando ele tava doente, tem uma grande possibilidade de apenas se desligarem as máquinas dele, quando quiserem.
4: Eu queria perguntar um negócio, duas coisas. Será que Tancredo morreu no dia mesmo? E será que ele morreu por causa da doença?
3: Essas são perguntas ainda meio sem respostas, né? Eu acho que sou eu que não posso responder. Mas eu tenho minhas dúvidas.
0: Pergunta pro Antônio Brito. O nome dessa moça que tá aqui criticando a Bessa é Marta, viu? Se vocês quiserem escrever para nós, ou
3: pode
0: telefonar, para contestar,
3: dela,
0: o nome dela é Marta.
3: Fala quem ela é, o telefone dela. Fala,
0: pois é. O nosso telefone é 221, anotem aí, 221-7447. Ramal 35. E nosso endereço é Caixa Postal 11.060, Rio de Janeiro, Rádio MEC. Programa Radioteca. Um programa para quem bebe no copo e na caneca. Pois é, mas esses jovens aqui estão muito contestadores, né? Quer dizer, parece que são contra os mitos, né? Vocês são contra os heróis? Estou vendo aqui a Marta e mais alguns meio céticos com relação aos heróis, né? Aos mártires. Vocês são contra os heróis?
3: Eu acho que quem faz as mudanças num país não são os heróis, é o próprio povo. A exemplo do Tancredo, entendeu? Eu acho que quem fez não foi o Tancredo, foi o povo que foi para a praça, foi o povo que aqui no Rio foi para lá para a Candelária, foi o povo que em São Paulo foi para a Sé. Que tá pegando a tabelinha da Sunab, entendeu? Que tá indo lá e que tá vendo e que tá contestando.
5: Não é a mulher do Sarney que tem no supermercado pra ver se o preço tá tabelado.
1: Mas deixa eu só. Mas peraí, o interesse assim, é de quem? É da mulher do Sarney?
3: Sim,
1: ou é do povo?
5: Sei, mas acontece que quem tá transformando o país não é só o governo. O povo também.
2: Não, eu sei
1: lógico.
2: Que é. Deixa eu só
0: e na época do Tiradentes, era assim também? Ou o Tiradentes foi um líder isolado?
5: Não.
3: Eu acho que ele foi mais para um líder isolado, né? Porque agora o povo está amadurecendo, pelo menos eu espero que esteja amadurecendo, né? Acho que na época do Tiradentes a coisa era muito, sei lá, não tinha toda uma união de povo, uma união de Brasil, uma coisa assim de que...
0: Porque não existia um sentido de nação, né? Foi uma conspiração, uma conjuração mineira, né? Especificamente
3: aí,
0: mineira.
3: Aí, confidência mineira.
0: Agora, será que ele fez sozinho?
3: Não, sozinho não. Entendeu? Mas mais sozinho do que o Tancredo, entendeu? O Tancredo não fez. Quem fez, no caso, não foi o Tancredo. Mas acho que o Tiradentes teve ajuda, teve apoio. Claro que teve. Ninguém faz uma conspiração, uma revolução, qualquer coisa assim. Ninguém faz mudança sozinho.
6: Agora, não, mas eu acho que o Tiradentes, ele não foi ajudado. Era um grupo, assim, como se fosse um negócio de diretas.
5: Mas você sabe
6: era
5: que...
6: mais ou menos isso. Agora, só que na hora que prendeu todo mundo, botaram de bode expiatório.
3: Claro.
6: Acho que não firmou muito esse negócio de Tiradentes, porque ele não era da nobreza, ele não tinha vindo de Portugal, essas coisas todas, então o pessoal...
5: E ele não recebeu apoio do povo, porque não ia mudar em nada.
2: Não existia essa mentalidade, essa mentalidade futurista, de pensar no futuro, de vamos mudar, eu acho que não tinha isso, eu acho que era mais um lance de revolta, entende? De, pô, não dá mais, daí eles brigavam, mas eu acho que não é isso.
0: Bom, dizem que esse negócio de herói é algo muito ligado ao jovem, à juventude. E vocês, jovens, precisam de heróis. Vocês acham que
3: os jovens?
0: De heróis para gostar de ser
3: só
0: brasileiro?
3: Os jovens,
4: não,
3: é?
4: Não, acho que não.
3: Eu acho que os heróis mobilizam mais, entendeu? Em vez de você ficar dizendo assim, pelo Brasil, você
4: mas
3: diz
4: vem
3: pelo
4: cá, Marta,
3: Tancredo.
4: Mas diz um negócio, é preciso?
3: Eu acho que é.
4: O nosso povo, não tem
5: graça,
4: o nosso
5: não
4: povo
5: tem
4: brasileiro não é revolucionário. Gira tem muitos Deus. Também. O povo sozinho não vai pegar as armas e vai fazer uma revolução. Nunca. Nosso povo não é assim.
2: É, ele é meio para.
4: O brasileiro não tem essa coisa de revolucionário.
5: E eu acho que isso deveria ser modificado.
4: Eu acho que precisa, a gente precisa de alguém que vá tomar frente das coisas.
3: A cabeça da revolução, que vai dizer, por mim vocês façam, aí eles fazem.

0: Que barato ouvir a Radioteca com a apresentação e a produção do Zé Zuca. Esse programa foi ao ar, repito, em 21 de abril de 1986. O Zé Zuca chamou a molecada para poder debater duas figuras históricas vinculadas ao dia 21 de abril. Tancredo Neves, mais perto para eles ali, né, do ponto de vista temporal, tinha um ano da morte do Tancredo quando esse programa foi ao ar. E Tiradentes também. A gente conta aqui como é que os jovens daquela época viam essas duas figuras. E só em trazer os jovens para promover um debate, considerar que sim, que crianças e jovens têm o que dizer, que eles merecem ser ouvidos, que eles precisam participar do debate sobre duas figuras públicas, eu acho que já é um grande acerto e que faz dessa memória uma preciosidade.
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2: E o Rádio Memória encerra o Rádio Sociedade de hoje. Tivemos na operação de áudio Lucas Alexandre, na coordenação de programação Rodrigo Soprana, na produção David Isidoro e na apresentação Felipe Rangel. Voltamos amanhã no mesmo horário. Até lá!
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7: 7:30.
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No Caderno de Música de hoje, vamos apresentar mais um programa da série Música e Literatura, explorando os diálogos entre som e palavra. O tema desta edição é o romance O Morro dos Ventos Uivantes, de Emily Brontë, uma obra intensa, sombria e profundamente emocional que inspirou diferentes compositores ao longo do tempo. Publicado em 1847, Wuthering Heights, no Brasil conhecido como O Morro dos Ventos Uivantes, é o único romance de Emily Brontë. Na ocasião, ela utilizou o pseudônimo Alice Bell, evitando o preconceito contra mulheres escritoras, algo bastante comum na época. Inserido na tradição do romance gótico inglês, o livro apresenta uma atmosfera densa, marcada por paisagens agrestes, isolamento e paixões extremas. A narrativa

Na época de sua publicação, o romance causou estranhamento e muitos críticos o consideraram excessivamente sombrio e moralmente perturbador. Com o tempo, porém, O Morro dos Ventos Uivantes passou a ser reconhecido como uma das grandes obras da literatura inglesa, justamente por sua força emocional e originalidade. A obra serviu de análise em diferentes áreas do conhecimento, como psicanálise e sociologia, e até hoje divide leitores entre fascínio e desconforto. E foi justamente esse universo intenso e turbulento de O Morro dos Ventos Uivantes que inspirou compositores de diferentes áreas. Talvez a versão musical mais conhecida dessa obra seja a canção Wuthering Heights, de Kate Bush, frequentemente regravada, inclusive pela banda Angra. No campo da música de concerto, o compositor Bernard Herrmann transformou o romance em uma ópera, concluída em 1951. A obra apresenta uma escrita contínua, de forte intensidade dramática, voltada para os conflitos psicológicos dos personagens. Vamos iniciar o programa com um trecho da suíte da ópera Wuthering Heights, de Bernard Herrmann, com a soprano Carrie Field, o barítono Roderick Williams e a Orquestra Sinfônica de Singapura, sob a regência de Mário Venzago.

Ouvimos um trecho da suíte da ópera Wuthering Heights, de Bernard Herrmann, com a soprano Carrie Field, o barítono Roderick Williams e a Orquestra Sinfônica de Singapura, sob a regência de Mario Venzago. Outro olhar operístico sobre o romance de Emily Brontë vem do compositor Carlisle Floyd, que escreveu sua ópera Wuthering Heights em 1958, estreando no mesmo ano na Santa Fé Ópera. Floyd adota uma abordagem mais direta e teatral, com escrita vocal expressiva e foco nas relações humanas. Apesar disso, a ópera só ganhou sua primeira gravação comercial décadas depois, em registro realizado em 2015 e lançado no ano seguinte. Vamos seguir com um trecho desta ópera na interpretação do coro da Ópera Florentina e Orquestra Sinfônica de Milwaukee, sob a regência de Joseph Mekavich.

Ouvimos um trecho de Wuthering Heights, de Carlisle Floyd, com o coro da Ópera Florentina e a Orquestra Sinfônica de Milwaukee, sob a regência de Joseph Mekavich.

E no cinema, O Morro dos Ventos Uivantes também recebeu diferentes leituras ao longo do tempo. Na adaptação de 1939, dirigida por William Wyler, a trilha composta por Alfred Newman, assim como outras categorias do filme, chegou a ser indicada ao Oscar de melhor trilha sonora original. A composição segue o estilo sinfônico da Era de Ouro de Hollywood, com temas amplos que reforçam o romantismo trágico da história. Já na versão de 1970, dirigida por Robert Frost, a música de Michel Legrand traz um lirismo mais acentuado, com forte presença melódica. A trilha foi indicada ao Globo de Ouro e destaca o caráter emocional da narrativa.

na adaptação de 1992, dirigida por Peter Kosminski, o compositor Ryuichi Sakamoto adota uma abordagem musical mais contida, com ênfase em atmosfera e introspecção, com forte presença de violino e piano. Em 2011, a diretora Andrea Arnold propõe uma leitura mais crua e sensorial do romance, criando uma paisagem sonora que reforça o isolamento e a aspereza do ambiente. Já a adaptação mais recente, de 2026, dirigida por Emerald Fennell, não busca uma transposição direta da obra, mas uma releitura mais livre e estilizada. Protagonizado por Margot Robbie e Jacob Elordi, o filme enfatiza o desejo e a intensidade física da relação entre Catherine e Heathcliff, com uma estética marcante e linguagem mais direta. A música de Anthony Willis acompanha essa proposta com uma escrita atmosférica voltada mais para a construção de sensações do que para a narrativa tradicional. Do romantismo sombrio às releituras contemporâneas, o romance O Morro dos Ventos Uivantes continua a ecoar na música. Cada compositor revela uma nova camada dessa obra intensa e inesgotável. Vamos encerrar o programa com um trecho da trilha sonora do filme de 2026, O Morro dos Ventos Uivantes, dirigido por Emerald Fennell e composição de Anthony Willis.

0: eles para o filme O Morro dos Ventos Uivantes, lançado em 2026 e dirigido por Emerald Fennell. Encerramos mais um caderno de música. A edição de hoje teve a apresentação de Sidney Ferreira, com texto e produção de Karina Amorim. Agradeço por sua companhia e até o próximo programa.
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4: 8 horas.
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5: Começamos com Adriana Partimpim.

0: Ouvimos Gal Costa e Criolo cantando Paula e Bebeto, de Caetano Veloso e Milton Nascimento. Antes, Chico César e Mariana Aidar com O Futuro Já Sabia, de Barro e Ed Stoddinger. E Adriana Partimpim veio com a sua Menina Menino.
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0: Agora é a vez de Maíra.

0: Ouvimos Asa Branca, de Luiz Gonzaga e Humberto Teixeira, nas vozes das meninas cantoras de Petrópolis. Antes, Nando Reis com a sua All Star. E Salabim, de Edu Lobo e Paulo César Pinheiro, na voz de Maíra.
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0: Vamos receber Gilberto Gil e Preta Gil.

0: Esses foram Los Hermanos com Lisbela, de Caetano Veloso e José Almino. Antes, Illy e Marina Sena, com uma música da Marina Sena, Quente e Colorido. E Gilberto Gil e Preta Gil com Ser Diferente é Normal, de Adilson Xavier e Vinícius Castro.
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0: Com vocês, Leila Pinheiro.

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0: Ouvimos Identidade, de Jorge Aragão, por Jorge Elza Soares. Antes, Paulinho da Viola, com a sua Amor é Assim. E Leila Pinheiro, cantando Bide e Marçal, A Primeira Vez.
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0: Vem aí Bia Ferreira.

0: Esse foi Toquinho com a Tonga da Mironga do Cabuletê, dele e Vinícius. E Bia Ferreira com a sua Só Você Me Faz Sentir. Voltamos já.
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2: Hoje no Faixa Musical você confere Improviso, novo álbum de Djavan.

Com uma carreira produtiva também nos últimos anos, Djavan anuncia seu novo álbum improviso, mais um disco de inéditas para os amantes de boa música apreciarem. No álbum improviso é possível encontrar 12 grandes canções autorais, 11 delas inéditas. A única não inédita é a regravação de O Vento, conhecida na voz de Gal Costa.

Em sua maioria, as canções desse trabalho foram escritas recentemente. O artista segue em seu ofício de abrir novas veredas para falar de amor, coisa que ele nega, mas é um especialista. Com produção, direção artística e arranjos do próprio Djavan, este é seu primeiro lançamento em Dolby Atmos e também ganha edição em vinil. Neste trabalho, Djavan presta homenagem a Michael Jackson na faixa Para Sempre. A melodia da faixa foi composta especialmente para o rei do pop em meados dos anos 80, durante a criação do clássico Bad, de 1987, produzido por Quincy Jones. A música nunca foi gravada e a parceria não se concretizou. A música permaneceu guardada por décadas, até que por insistência dos filhos Max e Flávia, Djavan decidiu finalizar e incluir no novo disco.

improviso conta com músicos fiéis que fazem o som do artista há décadas. Torquato Mariano nas guitarras e Marcelo Mariano no baixo. Paulo Calazans e Renato Fonseca se complementam nos pianos e teclados. Na bateria, Felipe Alves. Marcos Suzano reforça o time, tocando percussão em algumas canções. Cetim tem os filhos João Viana e Max Viana na bateria e na guitarra, respectivamente. João Castilho toca guitarra em Um Brinde. Para sempre, falta ralar o grande bem. Um Brinde conta também com Jessé Sadock, trompete e flugelhorn, Marcelo Martins no sax tenor e Rafael Rocha no trombone. As composições, produção e direção artística de improviso ficam a cargo do mestre Djavan. Vamos ouvir agora uma das faixas do álbum Improviso, Um Brinde.

0: Você ouviu Um Brinde, música composta e interpretada por Djavan. Esta faixa você encontra no álbum Improviso, lançado e disponível nas diversas plataformas digitais de música.
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3: 9 horas.
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4: Estamos de volta. Vamos receber Nana Caymmi.

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Ouvimos Martinália com Feitiço da Vila, de Noel Rosa e Vadico. Antes Tom Jobim com Garota de Ipanema, dele e Vinícius. E Nana Caymmi interpretou Sábado em Copacabana, de Dorival Caymmi e Carlos Guinle.

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1: Com vocês, Zeca Pagodinho.

0: Essa foi uma rodada musical só com músicas de Pixinguinha. Ouvimos Lamento na voz de MPB4, canção que Pixinguinha compôs com Vinícius. Tivemos também Áurea Martins com Isso é que é Viver, que Pixinguinha compôs com Hermínio Belo de Carvalho. E Zeca Pagodinho interpretou Gavião Calçuto, só de Pixinguinha.
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0: Vem aí Isabela Taviani.

0: Ouvimos Mayra Andrade com Terra Longe, dela e Pascal Dané. Antes, Dori Caymmi com Estrela da Terra, dele e Paulo César Pinheiro. E Isabela Taviani cantou a sua Repito.
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0: Agora é a vez de Luiz Melodia.

0: Ouvimos Pensei Que Fosse o Céu, de Vanderly, na voz do Vanderly. Antes, Ana Vitória, com Me Abraça, de Jorge Xarel e Roberto Moura. E Luiz Melodia interpretou, de Dona Ivone Lara e Délcio Carvalho, Nova Era.
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0: Com vocês, Clarissa.

0: Essa foi Maíra Baldaia, com uma música dela e Verônica Zanella, Dica. Antes, Ney Matogrosso, com Oração, de Dani Black, e Clarissa cantou a sua Caminhada.
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0: Canta Renato Teixeira.
2: Eu queria tocar agora uma canção e que essa canção fosse a música dessa noite.

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0: Ouvimos Mulheres de Chico com Roda Viva, de Chico Buarque, e Renato Teixeira com a sua Amizade Sincera. Voltamos já!
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6: 10 horas.
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7: Estamos de volta. Recomeçamos com Belchior.

0: Esse foi Beto Guedes com Feira Moderna, dele Fernando Brant e Lô Borges. Antes Elba Ramalho com uma canção de Lula Queiroga, Dois para Sempre. E Belchior com a sua Pequeno Mapa do Tempo.
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0: Vem aí Roberta Campos.

0: ouvimos Bananeira, de Gilberto Gil e João Donato, por Fátima Regina. Antes, Chico César, com Em Nome de Deus, de Sérgio Sampaio. E Roberta Campos cantou a sua Todo Dia.
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0: Vem aí Nando Reis.

0: Ouvimos Incompatibilidade de Gênios, de João Bosco e Aldir Blanc, com Andréa Pinheiro e Galo Preto. Antes, Luiz Melodia, com Chegou a Bonitona, de Geraldo Pereira e José Batista. E Bebel Gilberto cantou Chico Buarque, Caçada.
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0: Vamos receber.

0: Esse foi Caetano Veloso cantando Roberto e Erasmo, Fera Ferida. Antes Marisa Monte com Pra Ser Sincero, de Carlinhos Brown e Marisa Monte. E Zé Ricardo e Djavan com Eu Não Te Amo Mais, de Zé Ricardo. Voltamos já.
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18: 10 horas e 58 minutos.
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0: Agora é a vez de...

0: Ouvimos Diogo Nogueira com Sem Você Não Dá, de Toninho Gerais e Alceu Maia. Antes, Rosa Passos com Um Vestido de Bolero, de Dorival Caymmi. E Jair Oliveira com Madalena, de Ivan Lins e Ronaldo Monteiro.
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0: Com vocês, Adriana Calcanhoto.

0: Essa foi Rita Lee com Alô, Alô Marciano, dela e Roberto de Carvalho. Antes, Titãs com Não Vou Me Adaptar, de Arnaldo Antunes. E Adriana Calcanhoto com a sua Por Que Você Faz Cinema?
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0: Agora é a vez de Zé Cabaleiro.

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0: Ouvimos Tudo Que Eu Tenho, de Jorge Versilo, na voz do Versilo. Antes, Bárbara Mendes e João Nabuco, com uma música do Nabuco, Na Laje. E Zé Cabaleiro cantou a sua Meu Amor, Meu Bem, Me Ame.
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0: Valeu, obrigada.
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2: Você confere neste Faixa Musical o novo trabalho do cantor e compositor Poti, que está lançando seu terceiro álbum

Natural de Jaguarão, no Rio Grande do Sul, Poti apresenta um disco profundamente inspirado em Cidreira, praia do litoral norte gaúcho, onde passou grande parte da vida. O álbum nasce da relação afetiva que o artista carrega com o lugar. Com 11 faixas, o álbum possui um olhar sensível da vida à beira-mar, trazendo elementos simples do cotidiano como ponto de partida para suas composições.

O disco foi produzido por Poti em parceria com Funky Zygust, que reúne nomes como Ian Ramil, Carlinhos Carneiro e Ana Muniz, trazendo influências que vão de The Beatles a Rita Lee. Gravado no estúdio 433, em Porto Alegre, Rio Grande do Sul, entre agosto e dezembro de 2025. Com participações especiais de conterrâneos como Renato Borghetti, Carlinhos Carneiro do Bidê Obald, Márcio Petraco e Andrew Barbosa, Cidrerê se apresenta como um álbum que valoriza memórias, afetos e a simplicidade de um lugar muitas vezes subestimado.

A banda que o acompanha é formada por Frank Zygunste, bateria, Breno de Napoli, baixo, Andrew Barbosa, vozes e Murilo Moura, piano e teclados. Vamos ouvir a faixa Verde Limão.

0: Você ouviu Verde Limão, composição de Francesco Barletta em parceria com Poti. Esta faixa faz parte do álbum Cidrerê, já disponível no YouTube e nas plataformas digitais.
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6: Na Rádio MEC, meio-dia em ponto.
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6: Olá pessoal, está começando o Arte Clube, aquela hora do seu dia dedicada à cultura, à arte e à música popular brasileira, aqui na Rádio MEC e na Nacional Rio. Hoje é terça-feira, 12 de maio de 2026, agora meio-dia e um. Estamos ao vivo com você. No Arte Clube de hoje, a gente vai conhecer o filme Eclipse, que está em cartaz nos cinemas. A diretora e protagonista do longa, Jeans Ganzella, fala sobre a história do filme que aborda questões da machosfera, como os fóruns de Red Pills e outras questões bem atuais. No Giro na Cultura, a produtora brasileira Tatiana Leite leva o filme Elefantes na Névoa ao Festival de Cannes em 2026, na mostra Um Certo Olhar. Ela também é produtora do filme O Riso e a Faca, que está em cartaz nos cinemas do Rio e também esteve em Cannes no ano passado. Na galeria, vamos visitar a exposição que celebra os 40 anos do Paço Imperial enquanto espaço de arte. E a gente tem ainda as dicas da Agenda Cultural, a coluna Nova, MPB, tudo isso com você até uma hora. E começamos com Zé Ibarra.

0: Você ouviu no Arte Clube o Dani Black, A Vida é Cheia Dessas Coisas. Antes, Marina Lima, Acontecimentos, e Zé Ibarra, Infinito em Nós. Agora é 12:13.
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0: No Giro na Cultura de hoje, nosso assunto é cinema, coproduções internacionais e o cinema autoral contemporâneo. A produtora brasileira Tatiana Leite leva o filme Elefantes na Névoa ao Festival de Cannes em 2026, na mostra Um Certo Olhar. Ela também é produtora do filme O Riso e a Faca, que está em cartaz nos cinemas do Rio e que também esteve em Cannes no ano passado. A Tatiana bate um papo com as nossas parceiras da RFI.
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3: A produtora brasileira Tatiana Leite volta a marcar presença no Festival de Cannes, desta vez com longa-metragem Elefantes na Névoa, selecionado para a mostra Un Certain Regard, Um Certo Olhar, neste ano de 2026.

0: seleção confirma uma espécie de dobradinha da Bubble Project. No ano passado, o Riso e a Faca, coprodução entre Brasil, Portugal, França e Romênia, também integrou a mesma mostra e saiu premiado com o troféu de melhor atriz para Cleo Diarra. Para falar sobre esse momento especial, sobre coproduções internacionais e sobre o cinema autoral contemporâneo, a RFI tem o prazer de receber Tatiana Leite. Muito bem-vinda, Tatiana.
1: Obrigada, Adriana. Feliz de estar aqui com vocês.
0: Tatiana, esse retorno à mostra Ansertã Regar parece menos uma coincidência e mais uma afinidade. Estar de novo nesse espaço diz mais sobre o momento das escolhas da sua produtora, a Bubbles, ou sobre o tipo de cinema que essa mostra vem acolhendo hoje em Cannes?
1: Acho que é uma mistura dos dois, assim, né? O Sertã Regar é provavelmente a mostra de Cannes que realmente busca um cinema um pouco além do evidente. Porque hoje a competição, ela é muito formada por grandes nomes, né? São quase sempre os mesmos diretores, eles renovam um pouco essa competição, né? E lentamente. Já o Sertã Regar, eles se permitem buscar novos olhares. E ao mesmo tempo, eles buscam filmes menos frágeis, né? Um pouco mais estabelecidos ou fortes. E então eu acho, evidentemente, um prestígio muito grande, uma alegria muito grande. Eu sinto que, de alguma forma, termina sendo um pouco natural que seja essa mostra que os filmes pertencem. No caso do Pedro Pinho, que é o diretor do Riso e a Faca, ele já tinha feito um longa-metragem chamado A Fábrica do Nada, pelo qual eu tinha me apaixonado. Então, eu estava muito confiante quando eu recebi o convite para participar do Riso e a Faca, de que poderia ser uma aventura que foi, com alguém que tinha uma proposta estética, linguística, enfim, totalmente diferente do que estava sendo feito no momento no cinema. E no caso do Elefante na Névoa, um pouco diferente, eu tive contato, porque estava numa comissão de um fundo internacional, e li a primeira versão do projeto, me apaixonei e fui encontrar o diretor e o produtor nepalês. E trata-se de um primeiro longa-metragem, ele tinha feito apenas dois curtas-metragens, na verdade, um, inclusive, quando eu já estava no projeto, foi selecionado para o Festival de Cannes. Eu notei que ele tinha um olhar diferenciado, que a relação com os atores me chamou muita atenção, enfim, o universo que ele cria dentro de uma coisa extremamente nepalesa, mas que tem ressonância com o resto do mundo, que é como eu sinto que é o caso dos elefantes, né? Um filme que vem de uma história extremamente nepalesa, ali naquele pedacinho muito específico do Nepal, mas que ecoa no mundo.
0: Você faz coproduções com os três continentes ou quatro do mundo. Você já desenvolveu assim esse faro, mesmo para um diretor iniciante? O que te leva a escolher uma história?
1: Sua pergunta é super interessante. Eu acho que tem muito a ver com a minha cinefilia, acho que é o meu ponto de partida. Desde pequeno, assisti muitos filmes, criança, adolescente, virou uma grande febre. Se eu me apaixonava por um filme, na sessão seguinte eu já estava levando ou primos ou amigos, enfim. Tanto que a minha primeira profissão oficial no cinema foi de curadoria, né? De buscar coisas para partilhar com as pessoas. E no momento que eu decidi fazer os filmes, para mim, muito natural buscar olhares distintos, maneiras de se pensar, de se fazer, de se propor cinema, que fossem únicas. E é um pouco que eu busco, e o meu sentimento em relação a um projeto novo, a perspectiva de fazer alguma coisa distinta, que de fato tenha alguma espécie de contribuição para o cinema, enfim, não seja só um filme aleatório que as pessoas vão ver e vão esquecer, que elas filmes que de alguma forma fiquem com as pessoas.
0: No ano passado, você falou agora há pouco do Riso e a Faca, é um filme que teve uma trajetória internacional forte, que foi a estreia em Cannes, o prêmio de interpretação feminina, destaque aqui na revista francesa especializada Cahiers du Cinéma, e agora chegada recente aos cinemas brasileiros. Como produtora, em que momento você percebe que um filme encontra essa ressonância? Esse filme é um filme longo, ele tem 3 horas e meia, é de um tema muitíssimo importante, que é o neocolonialismo, mas é um filme exigente, mesmo assim, se aposta.
1: O Riso e a Faca, ele pode parecer, por esse pitching das 3 horas e meia e da palavra um filme exigente, que seja isso, mas ele é muito mais. Na verdade,

0: Um filme que te arrebata. Essas 3 horas e meia, elas passam totalmente fluidas, porque a gente vai acompanhando essa trajetória dos três personagens, né? O do Sérgio, da Diara e do Guilherme, de forma que a gente vai sendo surpreendido por ações, discussões, e quando a gente vê, uau, enfim, o filme tá acabando, assim. É um filme que sai um pouco da caixinha. Enquanto você assiste, você é cooptado por aquele ambiente, enfim, que é muito precioso e único, e pouco visto no cinema também.
1: Muito obrigada, Tatiana Leite. Vamos torcer aí pelo filme que vai estar em seleção oficial competitiva, Un Certain Regard, que é o filme Elefantes na Neva. Sucesso para ele.
0: Obrigada, Adriana.
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3: E na sequência, Chico Chico.

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1: Olá pessoal, tá começando o nosso Arte Clube, aquela hora do seu dia dedicada à cultura, à arte e à música popular brasileira, aqui na Rádio MEC e na Nacional Rio. Hoje é terça-feira, 12 de maio de 2026, agora meio-dia e meia, estamos ao vivo com você. No Arte Clube de hoje, a gente vai conhecer o longa Eclipse, que está em cartaz nos cinemas. A diretora e protagonista do filme, a Jeans Ganzerla, fala sobre a história que aborda questões da machosfera, como os fóruns de Red Pills e outras questões bem atuais. Na galeria, vamos visitar a exposição que celebra os 40 anos do Paço Imperial enquanto espaço de arte. Temos também as dicas da agenda cultural, a coluna Nova MPB, com você até uma hora.
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1: Nossa coluna Nova MPB traz os artistas que renovam a nossa música. E começamos com o encontro da banda brasiliense Saci Veri com o cantor e compositor Martins na música Tempo Bom. A faixa antecipa o segundo álbum do grupo Pra Ninar o Fim do Mundo. Formada em 2017, a banda é conhecida por misturar poesia, teatralidade e ritmos da música popular brasileira. Nessa sonoridade Tempo Bom, a música mistura influências de Justin Kwan, Dorival Caymmi e Timbalada. E logo depois a gente ouve Juliano Eriston e Moreno Veloso.

0: Na nossa coluna Nova MPB, ouvimos aí o Giuliano Eriston, músico, multi-instrumentista, cantor e compositor, nascido em Bela Cruz, no interior do Ceará. Ele começou na música aos 7 anos e tem uma carreira que passa pelas mais diversas experiências do universo musical, desde tocar flauta ou violão em recital de música erudita e participar de cortejos de cultura nordestina, a conquistar o primeiro lugar no The Voice Brasil em 2021. Participou também de festivais como Choro Jazz, Jericoacoara. Mas suas maiores paixões musicais são a MPB e a Bossa Nova, como a gente ouviu aí na canção Corpo de Candiá, em parceria com Moreno Veloso. E antes, abrimos a coluna com Saci Ueré e Martins. Daqui a pouquinho, a segunda parte da coluna Nova MPB aqui no Arte Clube. Agora, 12:38.
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0: A diretora e atriz Jean Sganzerla estreia nos cinemas o suspense dramático Eclipse. Na trama, uma astrônoma grávida recebe a visita inesperada da meia-irmã indígena, desencadeando conflitos familiares, traumas do passado e uma investigação cercada de mistério. Além de dirigir, a Jean também protagoniza o longa, que reúne no elenco nomes como Sérgio Guizé, Helena Inês e Clarice Abujanra. O filme passou pela Mostra Internacional de Cinema de São Paulo antes da estreia nacional e reforça a marca autoral da cineasta, misturando suspense psicológico, drama familiar e uma atmosfera sensorial. A Jean Sganzerla é a nossa convidada de hoje e conta mais sobre Eclipse. Bem-vinda ao Arte Clube.
2: Olá, ouvintes. Convido vocês para assistirem Eclipse, meu segundo longa-metragem que está agora entrando em cartaz nos cinemas. Olha, é uma obra que tem sido arrebatadora, assim. O filme teve diversas pré-estreias, participou de festivais internacionais, participou da Mostra Internacional de Cinema de São Paulo. E por onde passa, o filme tem provocado muitas comoções, assim. O público reage de forma absolutamente surpreendente, de forma calorosa, de forma muito impactada. É uma obra que fala de temas absolutamente atuais, urgentes. É a história de uma astrônoma,

0: ela chama-se Cleo, está grávida de 5 meses, casada com um advogado, um homem muito bem sucedido, muito amoroso, um marido que a gente diria um marido ideal. E nesse momento chega sua meia-irmã, uma mulher de origem indígena, uma mulher poderosa, forte, que vem, sai meio que fugida do Pantanal, porque atravessa um momento delicado da vida dela e traz informações que vão desestabilizar essa astrônoma. E esse marido fica preocupado com a proximidade dessa irmã, mas em paralelo a isso, a astrônoma, a Cleo, ela está preparando uma festa surpresa para o marido, porque ele vai completar 50 anos. E por uma fatalidade, ela cai num novo mundo. Ela descobre um novo marido por conta de uma única página aberta no seu computador. Então o filme fala sobre masculinidade tóxica, fala sobre Deep Web, fala sobre os chains, os fóruns. É um thriller, é um filme que te promete te eletrizar, assim. Realmente tem sido assim a receptividade do público, te colocar na beira da cadeira para que você sinta todas as emoções que aquela personagem vai sentir. Então é um filme para você rir, chorar, refletir, e cheio de questões que vão além do thriller, né? Ele está ali também contando uma história que cheio de semelhanças e atualidades com o que a gente atravessa no mundo. Um mundo tecnológico, um mundo perigoso, um mundo de que a gente não sabe com quem a gente está dormindo. Realmente não sabe. Será que esse homem ao meu lado é o homem que eu estou vendo aqui na minha frente? Ou existe uma outra camada dessa personalidade que eu não acesso, eu não conheço? Então, não perca Eclipse nos Cinemas, uma obra que vai te eletrizar do começo ao fim.
1: Ouvimos aí a diretora e atriz Jean Sganzerla sobre o filme Eclipse, que está em cartaz no Cine System Belas Artes, na Praia de Botafogo. Agora, 12:42.
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1: Seguimos com a segunda parte da nossa coluna Nova MPB e agora a gente traz o artista potiguar Felipe Toca, indicado ao Prêmio da Música Brasileira na categoria Intérprete Canção Popular. O Toca já teve músicas gravadas por artistas como Fala Mansa, Mariana Aidar, Maneva, Vitor Clay, Júnior Lima, Agnes Nunes, Raquel Reis, Luci Alves, entre outros. E ele vai ser uma das atrações do festival Rock the Mountain 2026 e atualmente tem mais de 20 milhões de streams no Spotify. Vamos ouvir a nova parceria dele com a Duda Beat, Olhar de Quem Não Presta.

0: Ouvimos aí o som da Tami, cantora e compositora que vive no Rio de Janeiro, na música há mais de 20 anos. A artista transita entre a bossa nova e a MPB. Já gravou parcerias com Roberto Menescal, Locua Canza e Josiel Conrad. Tem um disco de intérprete chamado Tami Canta Roberto e mais recentemente lançou essa releitura da música Com Muito Amor e Carinho, de 1968, gravada pelo Roberto Carlos no álbum San Remo, uma composição de Childeberto e Eduardo Araújo. E antes tivemos o balanço do Felipe Toca e Duda Beat na música Olhar de Quem Não Presta. Nossa coluna nova MPB volta na próxima terça aqui no Arte Clube. Agora faltam 10 para uma.
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0: O Paço Imperial celebra 40 anos com exposição com mais de 160 trabalhos. A mostra Constelações, 40 anos do Paço Imperial, fica em cartaz até 7 de junho na Praça 15. E a Carolina Pessoa nos leva até lá.
2: O Paço Imperial, um dos mais tradicionais patrimônios históricos e artísticos do Rio de Janeiro, tombado pelo IPHAN em 1938, celebra 40 anos com uma grande exposição. A mostra Constelações, 40 anos do Paço Imperial, reúne 160 trabalhos de mais de 100 artistas, que fazem parte da trajetória do Centro Cultural. Entre eles, Adriana Varejão, Amílcar de Castro, Arthur Bispo do Rosário e Beatriz Milhazes. O local, que foi sede dos governos do Reinado e do Império, e após a proclamação da República em 1889, abrigou outros espaços, tem grande importância para o país, como explica a diretora do Centro Cultural e uma das curadoras da mostra, Cláudia Saldanha.
3: O Paço Imperial é um edifício histórico do Rio de Janeiro, que tem uma importância simbólica muito grande para a cidade do Rio, para o país. Por aqui passaram muitas pessoas importantes. Foi assinada a Lei Áurea, foi declarado, né, por Dom Pedro o Fico, né, o famoso Dia do Fico. Em 1985, após uma grande obra de conservação e restauro, o Paço abriu para o público gratuitamente desde então, para abrigar mostras, exposições, concertos, peças de teatro.
2: Na mostra Constelações, o público pode conhecer a versatilidade do Paço, que ao longo de sua história já recebeu exposições em diversas vertentes, desde a arte contemporânea até a popular, passando por arquitetura, design, paisagismo, história e patrimônio. A ideia agora é reunir, sem hierarquia, os diferentes artistas de várias gerações, técnicas e suportes, em um único evento, dividido em 9 núcleos temáticos. A diretora do Paço dá mais detalhes.
3: É uma exposição que busca refletir um pouco todas essas pessoas que passaram por aqui, todos esses artistas que realizaram projetos aqui. Então, a gente está reunindo artistas de várias gerações, artistas dos anos 60, dos anos 70, dos anos 80, dos anos 90, dos anos 2000. É uma exposição abrangente. Mais de 100 artistas e muitas obras. A gente também está exibindo alguns vídeos importantes realizados pelos artistas sobre suas obras.
2: Cláudia Saldanha fala também sobre a extensa pesquisa para o projeto, que durou cerca de um ano até ser realizado, e destaca o trabalho de equipe.
3: Curadoria, ou seja, a escolha, a seleção e o cuidado com a exposição e com a instalação dessas obras, partiu de um trabalho feito em equipe, coordenado pelo professor da UFRJ e curador Ivair Reinaldin, por mim, diretor aqui do Centro Cultural, e pela nossa equipe que aqui trabalha conosco, arquitetas, produtores, educadores.
2: A exposição também traz uma linha do tempo, com a história do Paço Imperial desde sua construção. A curadora ressalta o prazer de visitar o local.
3: A visita ao Paço sempre é, além desse contato com a arte moderna, com a arte contemporânea, com a arte que a gente faz hoje, é uma visita no tempo, um encontro com histórias do passado que abrigaram, né, que foram abrigadas aqui dentro desse monumento histórico.
2: A exposição Constelações, 40 anos do Paço Imperial, fica em cartaz até o dia 7 de junho. Com entrada gratuita. O prédio histórico está localizado no centro do Rio de Janeiro, na Praça 15, uma das mais famosas da cidade e palco de importantes eventos históricos. Da Rádio Nacional no Rio de Janeiro, Carolina Pessoa.
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0: O artista Vicky Muniz ganhou uma grande retrospectiva com obras inéditas, esculturas monumentais e séries raramente exibidas no Brasil. A mostra Vicky Muniz, a olho nu, apresenta cerca de 20 novos trabalhos e destaca a transformação de objetos cotidianos em experiências visuais grandiosas. Entre os destaques está uma Ferrari em tamanho real criada a partir das memórias de infância do artista. A exposição fica em cartaz de 20 de maio a 7 de setembro no Centro Cultural do Banco do Brasil. O artista Valtércio Caldas terá cerca de 100 obras reunidas na mostra O Tempo, que percorre 6 décadas de produção. A exposição reúne esculturas, desenhos, pinturas e instalações que investigam temas como espaço, percepção e passagem do tempo. Um dos destaques é a obra Quarto Azul, que transforma a experiência do visitante em parte da criação artística. A mostra vai de 14 de maio a 20

27 de setembro, na Casa Roberto Marinho, no Cosme Velho, no Rio. O violonista Fábio Zanon percorre diferentes tradições musicais em recital solo, que reúne obras de Johann Sebastian Bach, Léo Brauer e também Paulinho da Viola. O programa mistura música barroca, repertório latino-americano e canção brasileira. Reconhecido internacionalmente, Zanon é considerado um dos grandes intérpretes do violão brasileiro. A apresentação acontece no dia 15 de maio, na Sala Cecília Meirelles. O guitarrista Vitor Biglione comemora 5 décadas de trajetória com uma exposição inédita sobre sua carreira. A mostra reúne vídeos, pôsteres, instrumentos e registros de parcerias históricas, com nomes como Gal Costa, Milton Nascimento e Cássia Eller. O público também poderá ver o famoso duelo musical entre Biglione e Gal Costa, que viralizou na internet. A exposição vai de 15 de maio a 17 de julho, na Casa Tal Brasil, e fica na rua Joaquim Silva, número 77, na Lapa. O ator Bruce Gonlevski estrela o monólogo Nelson Rodrigues, O Passado Tem Sempre Razão, inspirado nas falas e pensamentos do dramaturgo Nelson Rodrigues. O espetáculo aborda temas recorrentes da obra do escritor, como amor, política, futebol e as contradições da sociedade brasileira. A direção e a dramaturgia são de Carlos Jardim. E a peça faz temporada de 1º a 25 de maio no Centro Cultural do Banco do Brasil. O musical Piaf, Eu Não Me Arrependo, acompanha a trajetória da cantora francesa Edith Piaf, da infância marcada pela pobreza ao reconhecimento internacional. A atriz Laila Garran interpreta sucessos como La Vie en Rose e Non, Je ne regrette rien, acompanhada por uma orquestra ao vivo e elenco de 12 atores. O espetáculo mistura música, drama e episódios marcantes da vida da artista. A temporada de Piaf acontece de 10 de outubro a 1º de novembro no Teatro Riachuelo. E esse foi o nosso Arte Clube de hoje, com apresentação e edição de Ansem Campos, produção do David Isidoro e na mesa de áudio, Eduardo Monteiro. Ouvinte Rádio MEC segue agora com Mistura Brasileira e o Ouvinte Nacional com Revista Rio. Obrigado pela companhia e eu te deixo com Raquel Reis, Lovezinho. Não.

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5: 13 horas e 2 minutos.
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6: Vamos começar ao som de Maria Gadu.

0: Essa foi Selma Reis com Vou Deitar e Rolar, de Baden Powell e Paulo César Pinheiro. Antes, Chico Buarque com Massarandu Pior, dele e Chico Brown. E Maria Gadu com Oração ao Tempo, de Caetano Veloso.
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0: Com vocês, Alceu Valença.

0: Beleza, Castor?
1: Ouvimos A Vida do Viajante, de Luiz Gonzaga e Hervé Cordovil, por Luiz Gonzaga e o filho Gonzaguinha. Antes, Elba Ramalho com Não Chora, Não Chora Não, de Petrúcio Amorim. E Alceu Valença cantou Anunciação, dele e Vicente Moreira Barreto.
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1: Vamos receber Adriana Calcanhoto.

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0: Ouvimos Marisa Monte com Volte para o Seu Lar, de Arnaldo Antunes. Antes, Oswaldo Montenegro com a sua A Lista. E Adriana Calcanhoto cantou Mentiras, de sua autoria.
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0: Vem aí, Ney Matogrosso.

0: Ouvimos Lulu Santos com Baila Comigo, de Rita Lee e Roberto de Carvalho. Ouvimos também Grilos, de Roberto e Erasmo, por Marina Machado e Samuel Rosa. E também tivemos Tango para Tereza, de Evaldo Gouveia e Jair Amorim, na voz de Ney Matogrosso.
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0: Vamos ouvir Leila Pinheiro e Eduardo Godin.

0: Essa foi a canção Reza, de Rita Lee e Roberto de Carvalho, por Rita Lee. Antes, Tim Maia, com a sua Não Quero Dinheiro. E O Amor e Eu, de Eduardo Gudim, por Gudim e Leila Pinheiro. Voltamos já!
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7: 14 horas.
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0: Vamos receber Zeca Pagodinho e Leandro Sapucaí.
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0: Esse foi Diogo Nogueira com Um Beijo na Boca, de Serginho Meriti e Rodrigo Leite. Antes, Bete Carvalho com Água de Chuva no Mar, de Vanderlei Monteiro, Carlos Caetano e Gerson Gomes. E Zeca Pagodinho e Leandro Sapucaí cantaram de João da Baiana, Batuque na Cozinha.
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0: Com vocês, Cássia Heller.

0: Ivone Lara. Viva! Salve mamãe Serê.
1: Ouvimos Sereia Guiomar, de Dona Ivone Lara, e Délcio Carvalho, por Zélia Duncan e Dona Ivone Lara. Tivemos também Cidade Negra e Gilberto Gil, com uma música do Gil, Extra. E Admirável Gado Novo, de Zé Ramalho, por Cássia Eller.
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1: Vem aí, Djavan.

0: Ouvimos Ivan Lins com a sua Dinorá, Dinorá. Antes, Tereza Cristina com O Sol Nascerá, de Cartola. E Djavan com Coração Leviano, de Paulinho da Viola.
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0: Vem aí Maria Bethânia.

0: Ouvimos Tijolo por Tijolo, de Claudemir e Serginho Meriti, por Alcione. Antes, Augusto Martins, com Acho Que Esperei Demais, de Guilherme Holanda e Augusto Martins. E Maria Bethânia, cantou de Dorival Caymmi e Carlos Guinle, Sábado em Copacabana.
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0: Com vocês, Luiz Melodia.

0: Ouvimos Jorge Benjor com a sua Café. Antes, Somos Nós, de Vanderlei Monteiro, Emi Lago e P. Cavaco, por Nilce Carvalho. E Luiz Melodia cantou Maloca o Flagrante, de Cláudio Laureano e Tonho. Ficamos por aqui. Um grande abraço e até a próxima.
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2: Tiago de Melo, poeta da floresta, do homem e da utopia.
3: O poema Os Estatutos do Homem é um dos mais conhecidos textos de Tiago de Melo. Aqui o escutamos em uma versão registrada no programa Encontro Marcado, da TVE Rio de Janeiro, gravado na década de 1980.
4: Os Estatutos do Homem. Artigo 1º. Fica decretado que agora vale a verdade, que agora vale a vida, e que de mãos dadas trabalharemos todos pela vida verdadeira. Artigo 2. Fica decretado que todos os dias da semana, inclusive as terças-feiras mais cinzentas, têm direito a transformar-se em manhãs de domingo. Artigo 3. Fica decretado que a partir deste instante haverá girassóis em todas as janelas, que os girassóis têm direito a abrir-se dentro da sombra e que as janelas devem permanecer o dia inteiro abertas para o verde, onde cresce a esperança. Artigo 4. Fica decretado que o homem nunca mais duvidará do homem, que o homem confiará no homem como a palmeira confia no vento, como o vento confia no ar e como o ar confia no campo azul do céu. Parágrafo único. O homem confiará no homem como um menino confia em outro menino. Artigo 5. Fica decretado que os homens estão livres do jugo da mentira. Nunca mais será preciso usar a couraça de palavras, nem a armadura de silêncio. O homem se sentará à mesa com o seu olhar limpo, porque a verdade passará a ser servida antes da sobremesa. Artigo 6. Fica estabelecida durante 10 séculos a prática sonhada pelo profeta Isaías: e o lobo e o cordeiro pastarão juntos, e a comida de ambos terá o mesmo gosto de aurora. Fica decretado, por definição, que o homem é um animal que ama e que, por isso, é belo. Muito mais belo do que a estrela da manhã. Fica estabelecido o reinado permanente da justiça e da claridade. E a esperança será uma bandeira generosa, para sempre desfraldada na alma do povo. Fica estabelecido que o pão de cada dia tenha no homem o sinal do seu suor, mas que tenha sempre o quente sabor da ternura. Fica decretado que a maior dor sempre foi e será sempre não poder dar amor a quem se ama, sabendo que é a água que dá à planta o milagre da flor. Fica permitido a qualquer pessoa, a qualquer hora da vida, o uso do traje branco. Fica decretado que nada será proibido. Tudo será permitido. Inclusive brincar com os rinocerontes e caminhar pelas tardes com uma imensa begônia na lapela. Parágrafo único. Só uma coisa fica proibida: amar sem amor. Fica decretado que o dinheiro nunca mais poderá comprar o sol das manhãs vindouras. Expulso do grande baú do medo, o dinheiro se transformará numa espada fraternal para defender o direito de cantar e a festa do dia que chegou. Artigo final. fica proibido o uso da palavra liberdade, a qual será suprimida de todos os dicionários e do pântano enganoso das bocas. A partir deste instante, a liberdade será algo vivo e transparente, como um fogo, um rio ou como a semente do trigo. E a sua morada será sempre o coração do homem.
2: Tiago de Melo, de 1926 ao infinito.
4: Que eu escrevo para quem acredita na possibilidade da transformação. Eu escrevo para quem tem esperança.
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6: 3:04.
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6: Vamos lá, terça-feira à tarde, terça-feira nesse mundão de Deus, nesse 12 de maio de 2026, o Armazém Cultural começa agora, tem muita música boa pra você, tem muita informação, tem a sua participação, os homenageados do dia, Esporte e Saúde com Wagner Gomes e muito papo hoje também. É, com Guilherme Pimenta, fera do violino, vai ter musical ao vivo no estúdio, produção comigo dele, Marcos Leite, Carlito do Sal, na mesa de áudio, e você que vai agora contemplar a beleza musical de Ivan Lins.

0: É o violão do João de Aquino, dele Malícia, Nando Cordel, de volta pra contigo, do Nando e do Dominguinhos, e Ivan Lins com o piano do Gilson Peranzita, de Norá, de Ivan Lins e Vitor Martins. Agora 3h22.
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0: Caderneta da Gestante, essa é a pauta da Priscila Terezo.
2: Gerar uma vida é um momento importante e de muitos cuidados. A confeiteira Jennifer Antunes está na terceira gestação e conhece bem a importância da caderneta brasileira da gestante.
3: Porque tem todas as nossas informações, tanto da gestação atual quanto das gestações anteriores. Fala se você já teve aborto, se você tem filho vivo, se teve natimorto. Fala do teu tipo sanguíneo, dos exames, fala de tudo. Então, assim, é muito importante. Onde a gente vai, a gente tem que andar com ela.
2: E para facilitar e ampliar a organização de exames de pré-natal e dos cuidados com mamães e bebês, o Ministério da Saúde lançou nesta terça-feira a nova caderneta brasileira da gestante em versão digital, disponível em aplicativo. A principal novidade é o cuidado integrado e a possibilidade de a gestante ter as informações na palma da mão, do pré-natal ao nascimento da criança. O ministro da Saúde, Alexandre Padilha, destaca a atualização do conteúdo da caderneta.
4: A orientação de 7 consultas no pré-natal, a caderneta passa a ter as informações não só do pré-natal, mas também do cuidado na maternidade e do puerpério. A caderneta passa a ter o plano de parto, então esse plano de parto, a gestante passa a ter esse instrumento para levar na maternidade, exigir que seja feito, porque é a orientação do Ministério da Saúde, que o profissional oriente essa gestante, ouça a gestante daquilo que ela quer durante todo o parto. Tem orientações também sobre como perceber sinais de violência obstétrica. Isso é muito importante para que essa gestante, junto com o acompanhante, possa denunciar uma situação como essa, para que a gente não permita que aquilo que são feitas pela minoria dos profissionais continue acontecendo no Brasil.
2: No documento, ainda é possível registrar quem será o acompanhante, métodos de alívio da dor, informação de doula, procedimentos e cuidados pós-parto, além de incluir as vacinas que a gestante deve tomar. Todo o conteúdo é integrado com o Meu SUS Digital. Ainda no evento de lançamento da caderneta, na Maternidade Escola da UFRJ, a Universidade Federal do Rio de Janeiro, o ministro Alexandre Padilha assinou uma portaria que vai destinar R$ 37.800.000 de repasse aos bancos de leite humano. Na segunda-feira, foi lançada a campanha de 2026, com o mote Solidariedade que Nutre, Vida que Cresce. O Brasil tem hoje a maior rede pública de banco de leite humano do mundo. Da Rádio Nacional no Rio de Janeiro, Priscila Terezo.
0: Aqui para a Rádio MEC também. Obrigado, Priscila Terezo. 3h24, terça-feira, à tarde. Você curte o som agora da Dulce Quental.

É o Mick Neto, pedi ao céu esse grande sucesso de autoria dele e do Luverci Ernesto, Douglas Malharo, de Arnaldo Black e Carlos Genó, escrito nas estrelas, e a Dulce Quental, o caleidoscópio do Herbert Viana. Agora 3h35 no Rio, vamos ouvir Peri Ribeiro, especialmente pro Álvaro Moreira, do Riachuelo. Que saudade do Peri, Álvaro, você pediu bem demais.

0: Essa foi a Leila Pinheiro, quando o samba acabou do Noel Rosa, Muxebabe dele a Morena. E também Peri Ribeiro, Sandália de Prata, de autoria do Pedro Caetano e do Alcir Pires Vermelho. Foi para você, Álvaro Moreira, do Riachuelo. Obrigado, Álvaro. Um grande abraço. Uma ótima tarde para você de terça-feira. O nosso WhatsApp é o DDD 21 997 10 0537. 997-10-0537. Salve na sua agenda e participe você também da nossa programação musical. Agora 3h45.
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0: É o dia 12 de maio da música e também da história. Hoje é o dia mundial, atenção com a saúde, hein? Da fibromialgia. Temos também o dia mundial da mulher na matemática. Temos hoje a data de nascimento da atriz Ruth de Souza, há 105 anos, considerada a primeira atriz negra a protagonizar uma telenovela. O jogador de futebol Didi, Valdir Pereira, o Didi, saia de cena há 25 anos. Defendeu a seleção brasileira em 3 Copas do Mundo, 54, 58 e 1962. Pois é, tricampeão mundial com a nossa seleção. Campeão duas, inclusive em 58 e 62, que ele foi campeão, foi bicampeão mundial, e não tri, 58 e 62. Temos também hoje o Dia Mundial da Enfermagem, pois é, uma data em homenagem à italiana Florence Nightingale, que tornou-se um marco da enfermagem moderna no mundo, nasceu no dia 12 de maio de 1820. E no Brasil, de hoje até o próximo dia 20, é celebrado a Semana da Enfermagem aqui no país. Uma data instituída em homenagem a tanto a Florence Nightingale, que inclusive também a homenagem vai para Ana Neri, enfermeira brasileira e considerada a primeira a se alistar voluntariamente em combates militares. Considerada a primeira enfermeira voluntária do Brasil na Guerra do Paraguai, que aconteceu entre 1861

64 a 1870. Agora, tudo vira música aqui do Armazém Cultural. Então, vamos relembrar hoje e homenagear, por que não, Dona Ivone Lara, pois é, a dama do samba. Dona Ivone Lara, enfermeira também, hein? Enfermeira das boas, renomada enfermeira, assistente social também, dedicou 37 anos da sua vida à saúde mental, bem antes de se consagrar no samba, atuou como enfermeira psiquiátrica e terapeuta ocupacional e colaborou e trabalhou diretamente com a psiquiatra Nise da Silveira. Dona Ivone Lara, hoje, a nossa homenagem vai para ela e também a todas as enfermeiras do

Dona Ivone Lara, tia dela, do tio L, do mestre fuleiro. É muito Império Serrano nessa composição, hein? A nossa homenagem hoje à Dona Ivone Lara, em virtude do Dia Mundial da Enfermagem. Ela que foi uma brilhante enfermeira também, e tudo vira música aqui no Armazém Cultural. Olha, Bebel Gilberto celebra hoje 60 anos e canta pra gente.

Aniversariante do dia, Bebel Gilberto Bananeira, de João Donato e Gilberto Gil, os nossos parabéns. Parabéns também hoje para o nosso Alceu Maia. Alceu Maia, cavaquinista, maestro, arranjador, compositor. É, e durante décadas, hein? Vamos botar aí 30 anos ou mais, o Alceu Maia, ele produziu os LPs e arranjou também os LPs das, e tocou também nos LPs das escolas de samba do Grupo Especial do Rio de Janeiro, aqueles LPs que você ganhava, ouvinte, para tocar no Natal, no Ano Novo, lembra? Quando o pessoal sabia de qual, os sambas de enredo do Grupo Especial, pois é, todo o cavaco ali era do Alceu Maia, aniversariante do dia. E uma outra curiosidade é que esse sucesso também é de coautoria dele, e muita gente não sabe disso. Parabéns ao Alceu Maia, o dono do Tá Delícia, Tá Gostoso, em parceria com Zé Catimba. Martim da Vila canta.

0: Um abraço para o Alceu Maia, os parabéns também, aniversariante do dia, maestro Alceu Maia e autor de Tá Delícia, Tá Gostoso, com o Zé Catimba, o grande sucesso da voz do Martinho da Vila. Parabéns hoje também para o violonista Patrick Ângelo, mais uma primavera, e parabéns para você também que faz aniversário hoje, ouvinte, saúde, muitas felicidades, daqui a pouquinho tem mais, é rapidinho.
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0: Boa terça-feira, segunda hora do nosso Armazém Cultural só começando e muita coisa boa ainda para acontecer, hein? Canta pra gente agora, Juliana Caymmi.

0: Essa foi a Mamude, aqui do Armazém Cultural. Ficou boa essa versão, hein? De Faz Parte do Meu Show, Cazuza e Ezequiel Neves. Também Alcione Faz Uma Loucura por Mim, do Sérgio Caetano e do Chico Roque. E a Juliana Caymmi, Flor de Embora, de autoria da Fátima Guedes. Armazém Cultural no ar até às 18 horas, até às 6 da tarde. Muita música boa por aqui, muita informação, diversão, entretenimento. Você pode também seguir o nosso perfil no Instagram, tá bom? É só você digitar Armazém Cultural no Instagram para encontrar facilmente o nosso perfil. E aí você dá aquela seguidinha básica para poder engajar com a gente, tá bom? 4 horas e 13 minutos no Rio.
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0: Esporte Saúde, Wagner Gomes, boletim olímpico o ano inteiro e a dica de saúde do Vaguinho, bem-vindo.
2: Boa tarde, Thiago. Boa tarde aos ouvintes da Rádio MEC. Thiago, a cidade de Bragança Paulista recebe neste final de semana, no Centro Nacional Loterias Caixa de Desenvolvimento do Atletismo, a Copa Brasil de Meio Fundo e Fundo e Copa Brasil de Provas Combinadas. Participarão atletas de várias categorias: adultos, sub-20, sub-18 e sub-16. A Confederação Brasileira de Atletismo recebeu 325 inscrições de atletas que representarão 56 clubes de 17 estados do Brasil. Para as provas combinadas, Decatlo e Heptatlo, foram 67 inscrições de atletas de 21 clubes e 10 estados. A competição será transmitida pelo canal do YouTube da Confederação Brasileira de Atletismo. A Seleção Brasileira de Ciclismo marca a presença na Copa do Mundo de Ciclismo de Estrada de Abruzzo, na Itália. Foram 8 medalhas, 5 de prata e 3 bronze. Lauro Chaman foi o campeão geral da Copa do Mundo. Foram levadas em consideração também as etapas de Chiang Mai, na Tailândia, e da Bélgica.
3: Mas vamos para a dica. O tempo tem estado mais frio esses dias e muita gente esquece de hidratar. E a hidratação é fundamental mesmo com o tempo frio. O organismo precisa da hidratação para manter o equilíbrio da temperatura corporal. Portanto, você deve monitorar, dar uma olhada como está a sua urina. Se estiver muito amarelo, é sinal que você está precisando de hidratar. Tem que ser amarelo clarinho. Caso contrário, a hidratação ela é fundamental. Então, exercício, durante o exercício, hidratação, durante o dia, hidratação. Coloca uma caneca de água sempre perto de você para não esquecer, porque senão você pode ter algum problema por falta de água no organismo. Tá certo, Thiago? Um grande abraço. Voltamos na quinta-feira.
0: Obrigado, Vaguinho. Até a próxima quinta-feira aqui no Armazém Cultural. Eu quero ouvir a velha guarda da Portela agora para você, ó. 4 horas e 15 minutos.

Guilherme Arantes, cheia de charme, legal aqui no Armazém Cultural de autoria dele. E você ouviu também com a gente, só música boa. Por aqui, o Marcelinho Moreira, Filosofia de Vida, do Martinho da Vila, do Fred Camacho e do Marcelinho Moreira. Agora 4h26 no Rio, tem pedido musical. Ê, Maria Luísa, do Caxambi, agora é com você, Rita Lee, saúde, para você e para todos nós.

0: Agora cheguei, esse que é o bom do ao vivo. Eli Regina, Vou Deitar e Rolar, de Baden Powell e Paulo César Pinheiro, Guilherme Arantes também, com Cheia de Charme, pintou por aqui antes. E ainda o pedido musical, nós ouvimos Saúde, com Rita Lee, dela e do Roberto de Carvalho. Para você, Maria Luísa, Caxambi, Zona Norte do Rio. Obrigado, Maria Luísa, pela participação. Agora, 4 horas e 36 minutos.
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0: Agora 4 horas e 37 minutos no Rio de Janeiro. Que bom ter a sua audiência e que bom recebermos sempre aqui grandes músicos. Afinal de contas, a Rádio MEC tem essa particularidade e tem essa missão também de ser uma representante, uma parceira dos músicos brasileiros, né? Num país onde, infelizmente, nós não temos um músico na posição de protagonista, a Rádio MEC ela tem esse diferencial. E hoje recebemos aqui Guilherme Pimenta e o violino dele, que já anda, já fala, já toca sozinho. Guilherme, bem-vindo de novo.
1: Obrigado, Thiago. Sempre um prazer estar aqui no Armazém Cultural e hoje eu estou muito bem acompanhado.

0: mão essa novidade, Cordel de Couro e Crina, um disco que vai ser gravado ao vivo aqui no Rio. E tem campanha no ar, hein?
1: Vamos falar muito.
2: Esse tal de ravequeiro, o nome dele, desse ravequeiro bom, vai começar a ravequeiro.

0: Que beleza, para ninguém ficar parado. Mês que vem já é junho e já nesse clima, nessa célula musical nordestina, né?
1: É isso
0: Que
1: mesmo.
0: maravilha, rapazes. Caio Padilha e também o nosso Guilherme Pimenta hoje no Armazém Cultural. Lembrando que, só para dar o crédito também, começamos antes com uma canção muito famosa do Gordurinha e da Almira Castilho, que começamos aqui, foi o Chiclete com Banana, sucesso da Mário Jacques do Pandeiro, que você regravou, né, Guilherme, com o seu trio, não foi
1: Isso,
0: isso?
1: com Pimenta de Estrio, o meu quarto disco.
0: Que é bem recente também, né?
1: Isso, é o de 2024.
0: Que beleza. Olha, Caio, uma super curiosidade, vocês moravam ou moram no mesmo prédio, não se conheciam? Conta essa história aí pra gente desse encontro musical que tá virando um projeto agora sensacional, né?
2: Pois é, isso foi realmente muito inusitado. Você imagina uma cidade como o Rio de Janeiro, que tem poucos rabequeiros, não tem muitos não, hein? Vai uma trabalheira para juntar rabequeiro aqui. E deu de, no mesmo prédio, dois rabequeiros morarem, se encontrarem no elevador, por acaso, e se reconhecerem assim, peraí, esse instrumento que você está aí deve ser uma rabeca, né? E aí, rapidamente, começou uma amizade musical, pela generosidade também do Guilherme, que estava mais tempo aqui no Rio do que eu, e rapidamente, né, me convidou para participar do seu círculo ali de amigos. Nessa época ele estava justamente fazendo shows com esse trio maravilhoso que ele tem, eu já fui chegando junto. E ali foi nascendo, por acaso, tão por acaso, que a gente estreou a nossa parceria na casa Acaso, em Botafogo. Então até isso foi inusitado, né, Gui?
1: É, no ano passado a gente fez o nosso primeiro show juntos, que foi um show de duo. E aí depois desse show, esse teatro, né, que é um teatro que inaugurou recentemente lá em Botafogo, eles gostaram tanto do nosso show que falaram, ó, bora fazer um disco ao vivo ano que vem. E é agora que a gente está realizando esse projeto aí, um show diferente, mais cheio.
2: Exatamente, é uma necessidade que a gente teve de juntar as pessoas numa rede de apoio, né? E numa rede de militância pela música brasileira, pela rabeca brasileira, que tem repertórios tão importantes que fazem parte da história. Inclusive, nos anos 40, não sei se foi nesse prédio aqui, mas o Cego Aderaldo, rabequeiro do Ceará, veio gravar umas cantorias aqui para a banda do Rio de Janeiro, e essas cantorias foram transcritas em partituras. E a gente foi atrás dessas partituras, estamos reavivando essas cantorias de rabeca e vai estar também nesse repertório. Então, esse espiral do tempo, né, da história da rabeca brasileira, rodou, rodou, rodou e juntou Montes Claros, Natal e Rio de Janeiro para esse projeto Cordel de Couro e Crina.
0: Que legal. A vinda para o Rio, Caio, foi estratégica, foi para viver de música. Tá há quanto tempo já que é?
2: 2 anos que está completando agora que eu vim para cá. Foi uma mistura de muita coisa. Eu tenho uma vida acadêmica também, né? Faço antropologia. Vim fazer meu doutorado aqui no Museu Nacional, na UFRJ, lá na Quinta da Boa Vista. Estou pesquisando rabecas já há um bom tempo. Tenho meus trabalhos de mestrado sobre isso e tudo mais. E aí, a ideia é unir a pesquisa acadêmica, né, com a criação artística, com a fruição artística e com as parcerias musicais. E aí veio a calhar o encontro com o Guilherme, porque ele também é pesquisador de violino popular, também tem uma vida também na universidade, é professor na UFMG, já foi professor substituto aqui também na UFRJ, tem seu mestrado, doutorado, seu doutorado aqui pela Unirio. Estou fazendo seu release, Guilherme. Mas tudo isso, gente, para dizer que é tão importante que esse momento agora a gente está nessa campanha de financiamento coletivo no Catarse, que é uma plataforma que muitos artistas utilizam para mobilizar o seu público.
0: E de
2: Então,
0: credibilidade,
2: né?
0: está muito tempo no mercado, Catarse, o pessoal de repente fica naquela dúvida, ah, será que eu posso investir, colaborar? Pode ficar tranquilo, porque a plataforma é muito segura e confiável, né,
2: É tão,
0: Caio?
2: eles são tão corretos, Thiago, que se você vai fazer a sua doação e depois o projeto não alcança a meta que foi atingida, esse dinheiro volta. Então, esse dinheiro

0: Não, ele não vai ser usado de qualquer forma, ele só vai ser usado se o projeto for ser executado. Senão, o dinheiro volta para quem investiu. Então, eu convido todo mundo a entrar lá na plataforma do Catarse, é www.catarse.me/couroecrina. Vai ser um repertório maravilhoso que a gente está preparando com muito carinho, e duas percussionistas, que olha, os primeiros ensaios a gente já arrepiou todo, não foi, Guilherme?
1: Muito,
0: Conta aí como é que
1: são
0: foi.
1: brabíssimas. É a Jéssica Zarpe, que está na Zabumba e faz outras percussões também, e a Larissa Humaitá, que é um super percussionista de Brasília, que se mudou para o Rio também recentemente e está somando forças aí com a gente nesse projeto. A gente está muito feliz de ter essas duas musicistas incríveis do nosso lado para levantar esse repertório e exaltar os mestres rabequeiros do interior do Brasil.
2: Que legal, quem puder fomentar, colaborar, vai também ganhar recompensas, é assim que funciona, né?
1: Exatamente, a gente tem diversas recompensas lá. Então tem a contação de história do Caio, por exemplo, tem a oficina de improvisação, e a gente disponibiliza partituras, livros, CDs e o ingresso, né? O próprio ingresso do show, né? Para quem quiser participar dessa gravação ao vivo que a gente vai fazer no dia 5 de junho lá no Teatro A Casa em Botafogo, já pode fazer a compra antecipada desse ingresso e essa compra já contribui para que a gente atinja a meta e consiga realizar esse projeto.
2: Tá, 5 de junho no teatro.
1: Teatro A Casa em Botafogo.
2: Em Botafogo, que horas, hein?
1: É às 20h.
0: Isso.
2: E lá vai acontecer a gravação do audiovisual de vocês.
0: Exatamente. A gravação do disco, a gravação do show vai virar um disco, né, para as plataformas digitais. E eu queria dizer que quem não conhece ainda esse espaço, que é muito recente, deveria ir lá conhecer, porque, gente, é coisa finíssima. O espaço foi feito assim com muito cuidado, com som profissional de última geração. A última vez que a gente fez o show lá, a gente saiu assim, extasiado,
1: É incrível.
0: parecia assim que estava fora do Brasil,
1: É um
0: uma coisa
1: teatro incrível.
0: maravilhosa. E fica em Botafogo, pertinho da estação de metrô, né? Então, assim, vale a pena ir conhecer esse espaço, que tem uma curadoria, inclusive, né? Com pessoa passou lá, Jacques Morellenbaum, não vou saber dizer um monte de gente aqui, o Fred,
1: Martins.
0: Martins, muita gente boa passando por lá. E agora, Cordel de Coricrina,
1: É
0: com
1: isso.
0: Guilherme Pimenta
1: Estreia.
0: e Caio Padilha estreando, esperando por
2: Tô vendo
0: vocês.
2: aqui as fotos, local agradabilíssimo, parece que tem um restaurante também embaixo, não
1: Isso,
2: é isso?
1: exatamente,
2: Para tomar um
1: exatamente.
2: café bem saboroso, para poder prestigiar o show de vocês, um palco bem intimista também, que deve ter uma acústica
1: É
2: maravilhosa. Deu para
1: maravilhoso.
2: perceber já que pela foto eu consegui sentir a acústica.
0: É isso mesmo, porque foi pensado com isso, né? Não foi um espaço assim adaptado de qualquer forma para ser uma apresentação, não. Os arquitetos pensaram mesmo todas as coisas técnicas, vamos dizer assim, para que a acústica funcionasse da melhor maneira para o público. Então, vale a pena conferir.
2: Rua Vicente de Souza, 16, em Botafogo, no próximo dia 5,
1: 5 de junho.
2: 5 de junho,
0: Isso.
2: horário
1: Sexta-feira,
2: 8
1: às
2: da
0: 20
2: 8
0: horas.
2: horas da noite, está todo mundo convidado. E quem de repente não puder participar no momento do financiamento coletivo pode chegar e comprar ingresso na hora, vai ter essa possibilidade também?
0: Provavelmente sim, porque a gente está ainda contabilizando os ingressos que vão ser comprados dentro da campanha de financiamento coletivo. Depois que a gente fizer esse fechamento dos ingressos que foram comprados via campanha, a gente vai abrir um lote restante, né? Se houver.
1: A boa para quem já se interessou é já garantir
0: É
1: o
0: já
1: ingresso para
0: garantir.
1: não ter risco de não ficar
0: Isso.
1: sem lugar no show, né?
2: É imperdível mesmo, né? Quem quer ouvir essa sonoridade do violino, da rabeca, esse encontro de vocês, é para entrar assim num campo espiritual também, sentir essa musicalidade, né? Porque a música, isso, ela é universal, ela é espiritual também, né?
0: Ela atravessa muitos territórios, muitas memórias e muitas histórias também. Então, cada mestre rabequeiro desse que a gente vai homenagear, além das nossas próprias composições, dos nossos arranjos, mas também tem pessoas de importância para a música brasileira e que estão um pouco prestigiadas. Você falou há pouco tempo, né, sobre como a Rádio MEC prestigia essa coisa do músico, mas os mestres rabequeiros, como Luiz Paixão, como Seu Nelson da Rabeca, como Zé Coco Riachão, lá da terra do Guilherme também, e tantos outros. O próprio Cego Aderaldo. Então, essas pessoas, elas ficam restritas a certos nichos, vamos dizer assim, de pesquisadores, né? E a sua obra maravilhosa chega pouco para uma dimensão maior, vamos dizer assim, uma fruição maior, de um número maior de pessoas. Então, esse show, ele está um pouco também cumprindo essa missão, né? De trazer para o protagonismo esses repertórios, da rabeca brasileira.
1: É um resgate da cultura do interior.
2: Estamos aqui para isso, para colaborar também. E isso me fez lembrar o dia que o Carlos Malta veio aqui, no ano passado, para comemorar os 50 anos de carreira com a gente, ele falando muito dos mestres do pífano.
0: Exatamente.
2: E propagando esses nomes no Brasil inteiro.
0: É mais ou menos a mesma situação, né? Os mestres do pífano passam pela mesma coisa que os mestres da rabeca passam, quer dizer, a necessidade de ter mais plataformas de difusão do que eles fazem e de preservação da memória da trajetória desses mestres.
2: Que legal. Minha gente, temos dois acadêmicos também hoje aqui da música. Se vocês me permitem, vou fazer o seguinte. Tem uma faixa que eu adoro do Guilherme, hein, Caio? Se você me permite rapidinho aqui. Com um grupo que você integrou, que foi o Papagaio Sabido. Mas essa, e falávamos aqui também desse poder transcendental da música. Essa melodia e o seu violino também é para relaxar.
1: Ah,
2: é para sair um pouco dessa órbita, para dar uma desacelerada. Vamos curtir só um pouquinho. Até para que quem quiser pesquisar e depois ouvir. Ah, o Bicho da Seda. Essa é boa, né, Guilherme?
1: Muito. Adoro.
2: Bora ouvir a última aí, né, Carlito?
0: Vai ser um prazer.
2: Papagaio Sabido. O grupo continua, não, né?
1: O grupo continua.
2: Continua,
1: eu faço parte. Tem um outro violinista que é o Gustavo Neves no meu lugar, mas o grupo continua na estrada aí.
2: Que legal. Você teve que voar, né? O papagaio tá voando, você teve que voar também.
1: É isso.

0: Bonito, para trazer aquela tranquilidade nessa tarde de terça-feira, o Guilherme Pimenta e o violino dele no grupo Papagaio Sabido ao Bicho da Seda. O grupo está aí, você pode conferir também essa faixa e reouvir nas plataformas digitais. Hoje o Armazém Cultural recebe o Guilherme Pimenta e também o rabequeiro nosso Caio Padilha. Vem um super projeto da dupla. Agora, engraçado que no elevador do prédio, primeira comunicação foi entre os instrumentos. Não olhou para o outro assim, né?
1: Exatamente. Muito inusitado.
0: E como eu falei, até brinquei que vocês são dois acadêmicos da música, pelo estudo, pelo afinco que vocês têm, academicamente falando. Conta um pouquinho para a gente, para o pessoal depois também do Instagram poder ter essa aula, né, Caio? Da característica da rabeca, da principal diferenciação dela também para o violino. E quem surgiu primeiro? Foi a rabeca ou foi o violino? Bota tempo nisso, hein?
2: É verdade. Quando você vai para a etimologia da palavra, rabeca, né, vai investigar a origem dessa palavra, você percebe que ela é muito mais antiga do que a do violino. Quer dizer, teve uma ocupação chamada ocupação moura da região ibérica, que levou esses instrumentos de influência árabe, de norte da África, que eram instrumentos friccionados, né, cordofones friccionados. Mas a variabilidade desses instrumentos sempre foi enorme. Tão difícil até de classificar para os acadêmicos, vamos dizer assim, né? Só no século XVII, século XVIII, é que a forma de alguns instrumentos friccionados começou a ficar um pouco mais registrada graficamente nos manuais de luteria. Os luthiers da Itália, da Alemanha, da França, começaram a formalizar um tipo de ideal, vamos dizer assim, de madeiras, de afinação do instrumento,
1: formato, cordas,
2: arcos, etc. E isso fez com que essa padronização, inclusive de timbre, desse origem à orquestra moderna como a gente conhece hoje, os naipes, né, de violino, de viola. Seria muito difícil você juntar um naipe de rabecas com a variedade tão grande de sons, de tipos de timbre, de afinações, de madeiras. E o violino meio que cumpriu essa trajetória, né, dentro dos conservatórios da música escrita, da música sinfônica, etc., enquanto a rabeca cumpriu a sua trajetória em outro circuito, né? Um circuito das oralidades, das cantorias, dos folguedos, das brincadeiras populares, dos cantadores. E, mesmo assim, eu costumo de brincar que eu gosto mais de prestar atenção nas semelhanças, nos diálogos possíveis entre esses instrumentos, do que tentar ficar fazendo essas separações muito radicais entre eles. Eu acho que tem mais um contínuo entre eles do que essas cisões, às vezes, sisudas que as pessoas querem fazer entre o popular e o erudito, cada um no seu quadrado. E eu acho que instrumentistas como o Guilherme Pimenta tá junto comigo nesse trabalho, porque tem essa ideologia também, como eu penso, né? Eu não me considero um instrumentista de formação erudita, mas eu tenho total respeito, vamos dizer assim, e vontade de me comunicar com essa outra forma de produzir música, de produzir som, de produzir arranjo, etc.
0: Sim, pode falar, Guilherme.
1: Eu acho que o Cordel de Couro Crina, inclusive, é um reflexo disso, né? Dessa possibilidade do encontro do instrumento mais padronizado, né? No caso, eu estou tocando aqui uma viola, que é como se fosse um violino um pouco maior, com o instrumento menos padronizado, que é a rabeca. Então, a gente não só acredita que esses instrumentos podem e devem se encontrar, como a gente está fazendo isso nesse projeto.
0: A literatura, ela afirma e determina um país de origem da rabeca ou alguns países?
2: É muito difícil hoje em dia você, na historiografia, corroborar com essa ideia de ponto de origem, né? Porque esses fios da história, eles aconteciam simultaneamente em muitos lugares, né? Os instrumentos friccionados, eles surgiam com vários nomes, né? Com várias designações, em diferentes países do Oriente, da África, do Oriente Médio. Então, essa ideia de assim, a origem foi no ano tal, né? No país tal, fica muito difícil de sustentar. Funciona muito para as enciclopédias, para os livros de história que estão mais querendo dar uma linha geral sobre a história da música ocidental, oriental, não sei o quê. Mas quando você começa a pesquisar um pouquinho mais, os músicos, os repertórios, as coisas todas, você percebe que esse ponto de origem, na verdade, ele não tem como identificar muito. A gente pode dizer é que ele é bem ancestral e que, de alguma forma, ele toca na gente alguma memória As pessoas, eu canso de ouvir isso quando vou tocar rabeca em algum lugar. Nossa, quando você toca isso, nossa, eu lembro de alguma coisa, eu tenho uma sensação. E essa sensação, às vezes, é essa memória, né, imemorial que a gente acessa de alguma forma e traz emoções pra gente.
0: Já, né, que ele toca e traz emoções, vou pedir também aqui um pouquinho pro Guilherme, mas antes, faz um número pra gente solo, vamos, instrumental, vamos lá?
2: Ah,
0: pro Instagram
2: ser?
0: Também? Agora, vamos lá, Caio Padilha, ao vivaço pra você.

0: Que beleza! Palmas para ele, Caio Padilha, hoje, e a
1: Obrigado,
0: sua rabeca
1: prazer.
0: no Armazém Cultural. E é uma história muito parecida com essa da origem do instrumento, né? São primos, digamos assim,
1: Exatamente, são
0: primos bem parecidos,
1: muito
0: né, Guilherme?
1: parecidos, tão devem conviver, né? Assim como a gente está convivendo, né? Como eu falei, acreditamos muito nesse encontro. Eu costumo brincar também que o violino, na verdade, é um tipo de rabeca, né? Ele foi padronizado, mas ele veio dali também, assim como o baixo, o contrabaixo é um tipo de rabeca, a viola é um tipo de rabeca, né? Então tem tudo a ver um com o outro.
0: Essa paixão começou quando, em criança ainda, em Montes Claros, o primeiro contato com o instrumento, você lembra?
1: Começou na adolescência. Eu tocava violão, né? Comecei a tocar violão na adolescência, e minha irmã estava estudando violão no conservatório, e eu tinha amigos da escola que tocavam violão, guitarra, contrabaixo. Aí tinha uma colega que tocava violino lá no conservatório de Montes Claros, ela fazia aula lá, e eu falei: "Ah, vou entrar pro conservatório também, começar a fazer aula", e começou assim.
0: Brilha pra gente? Dá o seu show agora, individual. Vamos lá, Guilherme Pimenta com vocês.
1: Eu tô de viola aqui hoje, um instrumento mais grave.

0: Bonito, Guilherme Pimenta hoje no Armazém Cultural, essa dupla fantástica, está com um projeto muito interessante, Caio Padilha e o Guilherme Pimenta, gravação de um audiovisual no próximo dia 5 de junho em Botafogo, o serviço certinho aqui é no Acaso Cultural, Rua Vicente de Souza, número 16, em Botafogo, às 8 horas da noite, e quem quiser, puder colaborar, fomentar a cultura, pode participar do financiamento coletivo pela plataforma Catarse, não é isso? E tem até o dia
1: 26, faltam
0: 26.
1: 2 semanas para acabar.
2: 2 semanas, atingimos praticamente a metade da meta,
0: É, tô vendo aqui.
2: mas ainda falta bastante. Mas eu tenho certeza que as pessoas vão chegar junto, porque esse momento, ele é sempre uma troca, né? A música que faz tanto sentido para o músico, só faz sentido total quando ela também faz sentido para quem ouve e para quem está à procura de se emocionar com aquilo, né? De trazer aquilo para o seu cotidiano. Então, quem tem que fazer? Às vezes a gente reclama, às vezes ouve reclamações, né? Ah, a música tá assim, a música brasileira tá assado, não sei o quê. A gente fica com esse papo e esquece da nossa responsabilidade, né? Essa responsabilidade que a Rádio MEC cumpre tão bem, tem que ser também de todos nós, né? Não só dos músicos, mas de quem está na ponta ali do outro lado do rádio,
1: É isso, por isso
2: né?
1: que chama financiamento coletivo,
2: É isso
1: né? Como o
2: aí.
1: Caio falou, é uma rede, né? Depende do envolvimento de várias pessoas. E galera, qualquer valor faz muita diferença pra gente, né?
2: É. É, a
1: Às vezes,
2: soma de muitos pouquinhos dá um
1: isso aí,
2: muitão.
1: isso aí. Então, pode contribuir com qualquer valor que você quiser, puder. Se não puder contribuir com nada, você pode divulgar nas suas redes, né? Mandar pros amigos aí o link da
2: Isso.
1: campanha, que é um tipo de ajuda também.
0: Isso. Isso é importante. Lembrando que há recompensas também, né? Para quem puder contribuir, vai ganhar aí recompensas, né?
2: Exatamente.
0: Ingressos, né? Aulas e
1: Exatamente.
0: plataformas digitais, o áudio disponível ali, primeira mão também, e por aí vai, né? Dá para fazer o pré-save e ganhar receber antes todo mundo.
1: Também tem essa.
2: Exatamente. Exatamente isso.
0: Que legal. E gravando tudo certinho, agora no dia 5 de junho, até depois editar tudo, tem a masterização, o lançamento para valer, produto final para chegar pro ouvinte, para poder desfrutar disso tudo. Que lá para agosto, mais ou
1: Acho que
0: menos,
1: por
0: por aí?
1: aí, né?
2: Imagino que sim. Agosto, inclusive, é o chamado mês da cultura popular, né? É um mês que seria muito propício para a gente celebrar a rabeca brasileira, né? Então, é muito provável que agosto seja, sim, o mês de lançamento.
0: Que legal. O endereço certinho, Guilherme, da plataforma do Catarse, para o pessoal poder chegar lá
1: O Caio que sabe
0: e
1: de
0: atrás.
1: cabeça.
0: Fala aí, Caio.
2: www.catarse.me/couroicrina.
0: catarse.me/couroicrina.
2: Isso.
0: Todo mundo convidado para poder participar desse financiamento coletivo, que é muito importante, e recompensas também. Isso que é legal para ajudar ainda mais na nossa cultura musical desse país e esses músicos batalhadores, porque só vocês sabem o tamanho dessa batalha, né? Não é brincadeira, não.
2: Não é
0: A gente
2: brincadeira.
0: meio que nada contra essa maré aqui no Brasil, né? Para poder colocar o músico no lugar que ele merece, né?
1: É difícil, mas é muito gratificante, né? Quando a gente vê o produto pronto, né? No caso desse disco aí, quando a gente conseguir ouvir ele e ver a reação das pessoas, né, que estarão no show, que vão ouvir depois, a gente vê que vale a pena, né?
2: É,
1: Toda
2: sensação de
1: essa
2: missão
1: luta.
2: cumprida, né?
1: Isso.
0: Cordel de couro e crina, Caio Padilha e Guilherme Pimenta, que maravilha. Para vocês perceberem aqui a importância que a Rádio MEC tem nessa valorização a vocês, que são os verdadeiros artistas desse espetáculo. Quem manda um abraço para vocês é o nosso Mário Negrão, baterista.
2: Olha,
0: Tocou com Vinícius de
1: que
0: Moraes, com
1: legal.
0: Toquinho, com Tom Jobim,
1: Que
0: com
1: legal.
0: muita gente importante. Está ouvindo vocês agora.
2: Uau,
0: Outro
2: que
0: forte
1: honra.
2: abraço para ele. Agradeço demais o carinho, Mário.
0: Obrigado, Mário. Um grande abraço para você. Está com um álbum novo também, Pedra de Toque.
1: Que legal.
0: E já conversou com a gente. E muita gente importante já tocou também. Tocou nesse projeto do Mário. E um cara que atuou com Tom, com Vinícius, é
2: Aí
0: brincadeira,
2: não,
0: né?
2: dá mole, né?
1: Muita história para contar.
2: É isso,
0: Com
2: nossos
0: Toquinho,
2: maestros.
0: aí é para dar aula realmente. Senhores, vamos fazer agora aquela para valer a saideira.
1: Vamos,
0: Já
1: bora.
0: agradecendo a vocês a participação, dia 5 de junho, Botafogo, todo mundo convidado para esse showzaço. O endereço, mais uma vez, Rua Vicente de Souza, número 16, 8 da noite. Acaso Cultural, é uma casa nova, não é isso,
1: É
0: Guilherme?
1: um
0: Mega
1: teatro
0: andar.
1: novo, maravilhoso, muito bem estruturado, tem um restaurante embaixo. Uma galeria de arte também,
2: Isso.
1: livros à venda, um
2: Um lugar
1: espaço
2: muito
1: muito lindo.
2: agradável.
0: Lugar que respira cultura
1: Isso aí.
0: na essência, né? Então todo mundo convidado. O Instagram também do espaço, do Acaso Cultural, o pessoal acessa lá e vai conferir ainda os detalhes principais desse novo espaço e vai concordar plenamente com tudo que você falou aqui, né, Guilherme? Dessa casa sensacional. Bom, nosso muito obrigado hoje ao Caio Padilha, da Rabeca, cara que é mó simpatia, volta astral. Você também, Guilherme.
1: Ah, obrigado,
0: é que você já é da casa.
1: Pois é.
0: E eu tô aqui fazendo aquela média que tá chegando pela primeira vez.
1: É. Boa, boa, boa. Vai virar da casa também.
2: Se Deus quiser.
0: E Guilherme Pimenta também, esse cracaço do violino aqui, a Rádio Mac é a casa de vocês. Voltem sempre.
1: Obrigado.
0: Parabéns pelo projeto. Muito obrigado hoje pela participação.
1: Obrigado, Thiago. Sempre um prazer voltar ao Armazém Cultural. Vida longa ao programa, a Rádio Mac, sempre nos recebendo muito bem.
0: Bora lá fazer vamos música boa? Vamos lá. Deem um show de vocês.
2: 1, 2, 3.

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0: Barão Vermelho, o poeta está vivo de Frejá e Dulce Quental, Belchior dele, Velha Roupa Colorida. E o Ed Mota com o João Donato, Bye Bye Brasil, do Roberto Menescal e do Chico Buarque. Agora 5h26.
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É, Calbi, Calbi, Calbi, por onde ele passou ao longo dos 67 anos de carreira, era esse grito que o Calbi Peixoto mais ouvia dos fãs, e em especial das fãs. Porém, por mais que tivesse sido um símbolo da beleza masculina de toda uma época, o ícone da era de ouro do rádio brasileiro, a verdade é que, nos anos 70, o Calbi andava em baixa no mercado musical. O interesse do público não era mais o mesmo. Os discos não vendiam como antigamente e era visível a dificuldade do próprio Calbi em adaptar o seu repertório e estilo de cantar a uma sociedade radicalmente diferente daquela na qual ele tinha se firmado 3 décadas antes da década de 1970. Bom, levando em conta todos esses aspectos e aproveitando o gancho dos 25 anos do primeiro álbum de estúdio, Blue Gardenia, de 1955, pela Som Livre, a gravadora de Calbi à época, teve a ideia de lançar um projeto fonográfico comemorativo, com um diferencial. Todas as 11 faixas seriam compostas por grandes nomes do cenário da música popular brasileira naquele momento, como se fossem presentes, entregues para o Calbi gravar naquela celebração. Então nascia, exatamente em 1980, Calbi Calbi, um álbum que se tornou um dos mais importantes da carreira do Calbi Peixoto e cujo título foi inspirado exatamente nos gritos enlouquecidos das fãs que faziam de tudo para estarem próximas a ele. Acima de tudo, Calbi Calbi serviu para tornar novamente o Calbi Peixoto um artista midiático, finalmente apresentado aos mais jovens, com repertório e performances renovados. E o maior sucesso dentre aqueles presentes foi oferecido por ninguém menos do que o Chico Buarque, em Bastidores. Foi a primeira faixa do álbum imortalizada pelo Calbi e que você confere agora com toda a genialidade na música do dia do Armazém Cultural. Ele foi lá e ele vai lá, garimpa, pesquisa e traz para você os bastidores da música.

Essa foi a música do dia de hoje, do Armazém Cultural Bastidores, uma obra-prima do Chico Buarque, da magistral interpretação do Calbi Peixoto. É a primeira faixa na plataforma digital ou nas plataformas, e na plataforma da sua preferência. Do lado A, em vinil, do álbum Calbi Calbi, de 1980, lançado pela Som Livre, projeto fonográfico teve direção artística de Max Pierre, arranjos de Walter Branco, produção executiva a cargo de Ezequiel Neves. Indispensável você rememorar musicalmente parte da obra interpretada por Calbi Peixoto, destaque de hoje da Música do Dia, que volta amanhã na produção do Marcos Leite. 5h33, Nando Reis canta para você, Elizabeth Salles, de São Gonçalo para o Mundo.

Você só ouve aqui Noite Ilustrada, Se Acaso Você Chegasse, de Lupicínio Rodrigues e Felisberto Martins. Ana Carolina e Roberta Sá, Milhares de Sambas, da Ana Carolina. É só música boa por aqui. Também o Nando Reis, que cantou para você, Elizabeth Salles, de São Gonçalo. Obrigado, Elizabeth Azul Febril, foi a canção. Muito obrigado mais uma vez. Um grande abraço para você também. Valeu demais, nossa amiga Elizabeth. Agora 5h42 no Rio. Um abração. Deixa eu puxar aqui, deixa eu ver se eu acho, encontrei aqui. Um abração para Zélia. Zélia, esposa do Rubem Confetti, está curtindo a gente. Obrigado, Zélia, pela audiência. Um abração também do nosso mestre tão querido, Rubem Confetti. Joguei teu nome no mar, mar estava em maré cheia.

0: É. E por aí vai. Valeu. Um abração do confete, Zé. Um abraço para você também. 5h43 agora. Santa Ceia, o nome dessa canção aí. Santa Ceia. Será, temos aí? Temos Santa Ceia, Carlito? Vamos ver se será. Deixa eu procurar aqui rapidinho, já que a Zélia tá na escuta. Vamos ver se a gente consegue encontrar aqui o Santa Ceia. Deixa eu puxar aqui para ver esse improviso do rádio. Não, acho que não temos aqui o Santa Ceia, não. Deixa eu puxar aqui. Vamos ver. Um abração para o nosso griô, Rubem. Ah, temos aqui. Temos aqui, já encontrei. E vou mandar aqui rapidinho pro Carlito, para poder aproveitar essa audiência tão especial e tão qualificada do nosso Rubem Confete, o verdadeiro griô quando o assunto é ancestralidade, quando o assunto é escola de samba também. Vou jogar para você agora, Carlito, para você puxar aí. Um abração para você, Rubem Confete em Vila Isabel. E quem canta o Santa Ceia é o Flávio Moreira, de autoria do Confete, ó. Vamos ouvir agora, 5h44 do Rio.
1: Olha aí, gente, tem a participação especial do meu amigo Rubem Confete nessa obra feita pela gente. Ele, como é griô, e o griô sabe tudo. Falou? Então ele tá junto comigo nessa história aqui, falou? Vamos junto nessa aí, ó.

0: Nós estaremos aqui essa hora cantando um louvor para todas as Iapás. As senhoras são responsáveis pela energia da face da terra. Salubananã!
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0: Marina Machado, Vagalumes do Afonsinho, Djavan dele Cerrado, essa música boa por aqui. Que bom ter essa audiência sempre com a gente no nosso Armazém Cultural. Também Santa Ceia, Flávio Moreira, de autoria do nosso Rubem Confete. Agora 5h57.
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0: Para amanhã, dia 13 de maio, mínima de 13, máxima de 29 graus, temperatura agradável e não há previsão de chuva. Estação outono. Gilberto Gil vem cantar para a gente Olha para o Céu, de José Fernandes e Luiz Gonzaga, Marcos Leite comigo na produção, talento do Carlito do Sal na mesa de áudio. Uma noite muito tranquila de paz para todo mundo. Amanhã tem mais Armazém Cultural. Tchau, tchau.

Olá, amigos, muito boa noite. Está no ar o Antena MEC, seu programa cultural de fim de tarde. Numa rede formada pelas rádios MEC FM, AM do Rio de Janeiro, Brasília e Belo Horizonte, FM Cultura de Porto Alegre e Educativa FM de Fortaleza. Eu sou Sidney Ferreira e você encontra aqui o melhor do jazz e do instrumental, além de entrevistas e dicas sobre o que de mais relevante acontece na vida cultural da sua região e de todo o país. Iniciamos o programa de hoje ao som de Barquinhos do Cremerie, música de César Guerra Peixe na interpretação da Orquestra de Câmara Rio Strings.

0: Ouvimos Aconchegante, composição e performance de Zé Menezes.
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0: O cantor, compositor e violonista Helder Viana reuniu uma seleção de nomes consagrados da música brasileira em seu novo trabalho, o álbum Caxinguelê. As participações especiais e colaborações incluem artistas como Flávio Venturini, Wagner Tiso, Beto Guedes, Boca Livre, Jane Duboc e Jamil Joanes, além da Orquestra Filarmônica de Minas Gerais. Caxinguelê, novo projeto fonográfico de Helder Viana, já está disponível nas plataformas digitais de música do país. Você ouve agora no Antena MEC Esdras, composição e interpretação de Beto Lopes.

0: Ouvimos O Céu, composição e interpretação de Fernando Corbal.
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0: Nesta quarta-feira, dia 13 de maio, o multipalco Eva Soffer, na capital gaúcha, apresenta o recital do duo de violino e violoncelo, formado por Giovanni dos Santos e Rafael Honório. No programa, a Passacaglia, de Johann Halvorsen, além de obras do ucraniano Reinhold Glier e do argentino Astor Piazzolla. Dentre elas, Adios Nonino, famoso tango por ele composto em homenagem ao seu pai. Com entrada franca, o evento acontece ao meio-dia e meia, e o multipalco Eva Soffer fica na Praça Marechal Deodoro, sem número, no Centro Histórico de Porto Alegre. Você ouve agora no Antena MEC Timoneiro, composição de Hermínio Belo de Carvalho e Paulinho da Viola, na interpretação do grupo Nó em Pingo d'Água.

0: Ouvimos País Tropical, composição de Jorge Benjor, na interpretação de Dom Salvador.
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0: Aproveito para agradecer a você que nos acompanha pela Rádio MEC do Rio de Janeiro, Brasília, Belo Horizonte, bem como pela FM Cultura de Porto Alegre e pela Educativa FM de Fortaleza. E também a você que nos ouve no aplicativo Rádios EBC, ou ainda pelo site radios.ebc.com.br. Muito bom mesmo poder contar com sua companhia aqui no Antena MEC, viu?
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0: gente. A nossa proposta é construir um diálogo entre música e literatura, né, revelando assim diferentes paisagens, né, culturais e afetivas do Brasil, reunindo compositores de diferentes períodos também da nossa história da música, vão desde Henrique Alves de Mesquita, um compositor do século XIX, até Carlos dos Santos, um compositor contemporâneo, passando também ali no meio por Alberto Nepomuceno, nosso grande compositor nacionalista também, e Valdemar Henrique também, com as suas canções amazônicas, que foram orquestradas por mim especialmente para esse concerto também.
1: Perfeito. Anderson, atualmente a orquestra é formada por jovens de que idades? Qual a faixa etária?
0: A faixa etária da USB Jovem é de 18 a 30 anos. Né? Os músicos eles têm um processo de aperfeiçoamento artístico e profissional conosco.
1: Sim. E a USB Jovem também cumpre um papel importante de formação de músicos, não é?
0: Sem dúvida, porque assim, a formação é um dos pilares centrais, né, da USB Jovem. Além dos ensaios e regulares e apresentações, os nossos músicos eles têm aulas, né, com os músicos da USB, além de participarem de diversas atividades educacionais e também de desenvolvimento artístico, que vão muito além, né, da prática orquestral. Então a gente tem aí um ambiente de aprendizado constante, troca de experiência e preparação para a vida profissional, que é o que todos ou a sua maioria ali estão buscando.
1: Perfeito. Maestro Anderson, para o jovem que está nos ouvindo agora, jovem músico que eventualmente queira participar da orquestra, como é que é feito o processo de seleção?
0: Bem, o nosso processo de seleção funciona da seguinte forma: nós temos audições, né, regulares. Essas audições elas acontecem normalmente por ano para preencher essas vagas que vão surgindo, e aí às vezes a cada dois anos a gente faz uma prova para poder ter uma renovação também do grupo. Então é só ficar aí atento às nossas redes, né, e tudo mais, para poder saber quando que a gente tem aí as audições. Tivemos no final do ano, né, as audições, bastante inscrito de vários lugares, até de fora do Brasil.
1: Olha,
0: então, para a gente foi uma alegria enorme.
1: Como é importante ter esse canal de formação, né? Como é que tem uma demanda imensa de jovens querendo essa formação de qualidade, né? Portanto, esse canal é fundamental da USB, com toda a sua tradição, trazendo esse canal para o jovem músico. E é importante, portanto, que esse jovem músico que quer saber quando terá esse canal de abertura para ele poder ingressar no USB Jovem, acompanhar os canais do USB. Quais seriam os canais mais interessantes? Site, Instagram? Dê o caminho, por gentileza, Anderson.
0: Sim, claro. Vocês podem acompanhar pelo Instagram, né, da USB Jovem, que é @USBJovem, ou pelo Instagram também da Orquestra Sinfônica Brasileira, que é @OSBrasileira. Ali vocês têm todas as informações e também informações sobre os nossos concertos, sobre o concerto, né, deste sábado, que é um programa super especial também. Teremos a participação super especial da Ana Flávia Cabral, que é CEO da USB. Ela vai ser a narradora desse concerto. Vai ser um concerto que envolve aí música e literatura. Então ela vai narrar também os textos do Grande Sertão Veredas, né, de Guimarães Rosa, intercalado com as obras desse programa.
1: Maravilha, todos convidadíssimos. Então, queria que você fizesse esse convite especial para o nosso ouvinte. Será no Teatro Carlos Gomes, um horário maravilhoso, dia 16, sábado, às 11 da manhã. Mais importante de tudo, entrada gratuita, ou seja, qualquer pessoa pode participar, não tem a questão financeira impedindo, não é, Anderson?
0: Sim, com certeza. Você falou tudo, horário ótimo, sábado, dia 16 de maio, às 11 da manhã, no centro do Rio, no Teatro Carlos Gomes. Programa inteiro dedicado à música brasileira, com obras de diferentes períodos, sonoridades diferentes também. Vocês vão ouvir desde da música, eu diria, clássica brasileira, com Alves de Mesquita, passando por Alberto Nepomuceno, ali, um compositor nacionalista, Carlos dos Santos, um compositor super contemporâneo, e também Valdemar Henrique, com uma orquestração minha de quatro canções amazônicas, mostrando assim um pouquinho também da cultura do norte do Brasil.
1: Maravilha.
0: Então, sábado, 16 de maio, às 11 horas da manhã.
1: Perfeito, um belíssimo panorama da música brasileira para o público que lá estará presente.

0: presente no belíssimo Teatro Carlos Gomes, ali na Praça Tiradentes, recentemente restaurado, está muito bonito. Você que não conhece o Teatro Carlos Gomes, está aí uma ótima oportunidade para conhecer. Maestro Anderson, muito obrigado por sua participação aqui no Antena MEC. Vida longa à Orquestra Sinfônica Brasileira Jovem, viu?
1: Prazer, prazer enorme. Obrigado.
0: Grande abraço.
1: Grande abraço.
0: Nós acabamos de conversar com o regente titular da Orquestra Sinfônica Brasileira Jovem, maestro Anderson Alves, sobre o concerto Música, Poesia e Memórias do Brasil, que acontece no próximo sábado, dia 16 de maio, às 11 da manhã, no Teatro Carlos Gomes, no Rio de Janeiro, Praça Tiradentes, com entrada gratuita, viu? E não deixe de seguir a USB Jovem nas redes sociais também. Um programa para esse sábado imperdível.
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0: O pianista Felipe Naim tem um convite especial para você, ouvinte do Antena MEC, em Niterói e em todo o Grande Rio.
3: No dia 13 de maio, na próxima quarta-feira, às 7 horas da noite, nas quartas clássicas do Teatro Municipal de Niterói, farei a estreia do projeto Expressões Ibéricas, tocando peças de Albéniz, Manuel de Falla, junto com uma bailaora especializada em dança flamenca. Também tocarei peças de Beethoven e Liszt e algumas surpresas também no concerto. Conto com a presença de todos, muito obrigado e até breve.
0: Relembrando então, a apresentação de Felipe Naim acontece nesta quarta-feira, dia 13 de maio, às 7 da noite, no Teatro Municipal de Niterói, que fica na rua 15 de novembro, 35, no centro da cidade. Os ingressos estão disponíveis através da plataforma Fever.
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Você está ouvindo O Negro da Gaita, composição de Ayrton Pimentel na interpretação de Roberto Moraes. Este bloco de dicas e informações culturais termina aqui. Em instantes, voltaremos a ficar em rede no Antena MEC.

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1: Muito bem, eu sou o Sidney Ferreira e voltamos em rede com o Antena MEC. Continuando com o melhor do jazz e do instrumental, você ouve Loving You, composição de Minnie Riperton e Richard Rudolph, na performance de Nilce Carvalho.

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1: E quem chega agora no Antena MEC é Jansen Campos, que através do Arte Clube mostra as principais dicas e novidades da cena cultural brasileira.
2: O multiartista Michel Melamed estreia no Rio o espetáculo O Funcionário que Pede para Não Ser Identificado, uma comédia poética e musical que mergulha no colapso da criação artística em tempos de burocracia, excesso de produção e validações institucionais. Com texto, canções e direção assinados pelo próprio artista, a montagem aposta exclusivamente na força das vozes em cena. A trama acompanha uma funcionária incapaz de criar algo próprio, mas que passa a rejeitar sistematicamente projetos artísticos, até conceber a chamada obra de arte total, construída a partir de tudo aquilo que foi recusado. Misturando humor ácido, musicalidade e crítica ao mercado cultural, o espetáculo discute autoria, originalidade e sobrevivência artística. O Michel Melamed define a peça como uma homenagem aos artistas e conta mais pra gente como nasceu a vontade de tratar desse tema. Bem-vindo, Michel.
3: Olá, Jansen, tudo bem? Bom, as ideias, no meu caso, elas não nascem assim com o tema estabelecido a priori, né? É um combo de tema, linguagem. Mas nesse caso específico, olhando retroativamente, né? Eu percebo que é o tema que eu considero mais importante de todos. Então, por isso, seja natural que ele tenha surgido. O Funcionário que Pede para Não Ser Identificado é uma comédia poética musical sobre o fim da criatividade. Em um fictício setor, onde projetos artísticos precisam ser aprovados para existir, uma funcionária frustrada, incapaz de criar qualquer coisa, se vinga rejeitando as ideias alheias. Então, a peça é, a princípio, sobre um sistema que regula a existência da arte, não só como cenário, sendo o próprio antagonista, e que, aliás, é um problema histórico também, né, no segmento da arte, né, porque ela nunca existiu sem mediação. O artista sempre negociou sua existência, seja com a corte, o clero, o mercado, e hoje em dia com o algoritmo, esse opaco, esse personagem com um saco de papel na cabeça. Isso posto, a peça é sobre criatividade, ela é uma defesa e uma homenagem da criatividade. E a criatividade não é exclusiva do artista. Muito pelo contrário, ela é uma condição de sobrevivência humana. Então, a peça é sobre qualquer pessoa submetida a um sistema que reduz a sua capacidade de imaginar alternativas. O que a vida quer da gente é criatividade.
2: Obrigado ao Michel Melamed pelo papo aqui no Arte Clube. Lembrando que O Funcionário que Pede para Não Ser Identificado fica em cartaz no Sesc Copacabana até 24 de maio, quintas e sextas às 8 da noite, sábados e domingos às 6 horas.
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1: O Antena MEC fica por aqui, mas você já está convidado para o nosso próximo encontro nesta quarta-feira, às 6 da tarde. Eu sou o Sidney Ferreira e o Antena MEC é uma realização da Rádio MEC. Terminamos ao som de Golfinhos, composição e interpretação de Carlos Malta, Robertinho Silva e Francisco Pellegrini. Agradeço por sua companhia, continue conosco. Uma boa noite para você.

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3: Ele é 19 horas. Está no ar a Voz do Brasil. As notícias do governo federal que movimentaram o país no dia de hoje.
4: Olá, uma boa noite.
3: Boa noite para você que nos acompanha em todo o país.
4: Quarta-feira, 12 de maio de 2026.
3: Vamos ao destaque do dia. Mais de 11 bilhões de reais no combate ao crime organizado.
4: O governo do Brasil lança plano com foco na desarticulação financeira e operacional de facções criminosas.
3: O presidente Lula destaca a união com estados e municípios para enfrentar a violência e garantir a segurança de todos os brasileiros.
5: O território será devolvido ao povo brasileiro de cada cidade e de cada estado.
4: E ainda, o governo do Brasil zera impostos de importação sobre compras internacionais, a chamada taxas das blusinhas.
3: O imposto vale para importação de produtos de até 50 dólares, cerca de 250 reais.
4: E você vai ouvir também prevenção e controle aos incêndios florestais.
3: Novos equipamentos foram entregues para reforçar a ação no Cerrado e Pantanal.
4: Um investimento de 150 milhões de reais do Fundo Amazônia, Gabriela Noronha.
6: Os equipamentos entregues vão fortalecer a atuação em áreas de difícil acesso e reduzir o tempo de resposta aos incêndios no Cerrado e Pantanal.
3: Hoje, na apresentação da Voz do Brasil, eu, Luciana Vasconcelos e Nazi Brum.
4: E acompanhe a gente ao vivo, acesse radiogov.abc.com.br ou canal Gov na sua TV aberta.
3: Para combater o crime no país.
4: O programa Brasil contra o Crime Organizado conta com investimentos e financiamentos que ultrapassam os 11 bilhões de reais.
3: Entre as ações previstas está a asfixia financeira do crime organizado para atingir fluxos ilícitos e lavagem de dinheiro.
7: O programa Brasil contra o Crime Organizado conta com quatro eixos. O primeiro mira a estrutura financeira das organizações criminosas, como, por exemplo, a lavagem de dinheiro. Para isso, o país vai ampliar as forças integradas de combate ao crime organizado, que farão operações interestaduais de alta complexidade, como explicou o secretário nacional de Segurança Pública, Francisco Veloso.
8: O crime organizado, diferente de outros tipos penais, tem um objetivo muito claro. Claro, ele quer ter lucro. Para isso, nós temos as forças integradas de combate ao crime organizado em todos os estados. E nós vamos criar ficos nacionais. Abriremos em São Paulo, no Rio, no Nordeste, no Sul e no Norte.
7: Outro eixo busca melhorar a investigação de homicídios, com fortalecimento das polícias científicas, dos institutos médicos legais e da rede integrada de bancos de perfis genéticos. O último ponto busca desarticular o mercado ilegal que abastece as organizações criminosas, a partir do tráfico de armas, munições, acessórios e explosivos. O programa prevê a criação da Rede Nacional de Enfrentamento do Tráfico de Armas. O ministro da Justiça e Segurança Segurança Pública, Wellington Lima e Silva, ressaltou a importância da participação dos estados e municípios no trabalho conjunto.
9: É fundamental que cada um dos agentes de segurança aqui tome o plano como seu. O programa é do Brasil. O programa não é só do governo federal. O programa é do Brasil e de cada um dos cidadãos para que nós possamos viver sem medo.
7: O presidente Lula destacou a união necessária para combater o crime organizado e disse que o plano vai devolver o Brasil aos brasileiros.
5: O território será devolvido ao povo brasileiro de cada cidade e de cada estado, para que a gente possa dizer ao mundo que muitas vezes o criminoso não é o pobre, não é o negro, não é o desempregado que está num bairro pobre. Muitas vezes o responsável está no andar de cima, engravatado, tomando uísque e zombando da nossa cara.
7: Para colocar o programa Brasil contra o Crime Organizado em prática, o governo prevê mais de R$1 bilhão em recursos diretos já em 2026. São quase 390 milhões para combater o fluxo de dinheiro ilegal, 330 milhões para reforçar presídios, 201 milhões para investigação de homicídios e 145 milhões para enfrentar o tráfico de armas. Além disso, será criado uma linha de crédito de R$10 bilhões para estados e municípios investirem em equipamentos, tecnologia e estrutura para as forças de segurança. Reportagem Márcia Fernandes.
4: E a gente segue falando sobre esse plano lançado hoje, mais especificamente sobre o eixo voltado às políticas penais.
10: Está prevista a criação do Centro Nacional de Inteligência Penal, além da aquisição de equipamentos, realização de operações nacionais e capacitação de servidores.
4: E para falar mais sobre o assunto, temos conosco ao vivo pela internet o secretário nacional de Políticas Penais, André Garcia. Boa noite, secretário.
11: Boa noite, Luciana. Boa noite, Nazi Brum. Boa noite a todos os nossos ouvintes.
4: Secretário, no que se refere às políticas penitenciárias, o que o senhor pode falar para a gente sobre as medidas que serão adotadas e os investimentos que serão feitos, inclusive em presídios estaduais?
11: Bem, o nosso programa ele teve uma premissa importante, que foi a orientação do presidente Lula e do ministro Wellington César, de também aproveitar o que vinha dando certo, experiências exitosas e programas do governo junto com os estados e o Distrito Federal, que já estavam funcionando e que precisavam, de certa forma, de maior robustez e maior aporte financeiro. Essa premissa, por exemplo, foi a que regeu o eixo 1, que trata de asfixia financeira do crime organizado, e que teve como parâmetro a recente Operação Carbono Oculto, uma operação que foi realizada em parceria com a Receita Federal, Polícia Federal e o Estado de São Paulo, e foi muito exitosa porque atingiu fortemente a criminalidade organizada entranhada em instâncias de poder econômico que comumente não são atingidas em operações policiais. A mesma premissa nós usamos no sistema penitenciário, porque nós temos um modelo de excelência que é administrado pelo governo federal, que é o sistema penitenciário federal seguro, rígido, que permite um controle e monitoramento de diversas lideranças criminosas no nosso país. São 5 unidades, 5 presídios federais estão espalhados pelo país e são administrados pelo governo federal. E a nossa pretensão é, após identificadas as unidades, os presídios nos estados, que precisavam, porque abrigavam lideranças criminosas locais, precisavam de uma elevação do padrão de segurança, foi exatamente isso. Elevar o padrão de segurança para protocolos, treinamentos, capacitações e, importante, equipamentos de segurança similares ao que nós aplicamos nos presídios federais. E assim, isolar lideranças criminosas e não permitir que essas lideranças impactem na segurança pública do cidadão e da cidadã brasileira.
10: Secretário, uma das estratégias, como o senhor falou, é isolar essas lideranças criminosas. E uma das ideias é interromper a comunicação entre esses detentos. Como que está previsto nesse plano?
11: Bem, há um conjunto de ações que tem esse objetivo. Primeiro, reforçar, robustecer os protocolos de segurança nessas unidades dos estados, treiná-los, que é para aplicação de protocolos rígidos semelhantes ao que são aplicados no sistema penitenciário federal. Não há incidência, para que o nosso ouvinte, também quem está nos vendo aqui pelas redes sociais, não há incidência de celulares nem de objetos ilícitos nas penitenciárias federais. E nós queremos isso em todas as penitenciárias que nós escolhemos como mais sensíveis em todos os estados. Não queremos objetos ilícitos, não queremos celulares e não queremos nenhum tipo de droga ou arma branca ou qualquer outro tipo de artefato que seja utilizado contra os policiais penais, contra a sociedade. E essa foi a premissa, como eu disse, que foi implementada, que está sendo implementada, que será implementada com o nosso programa Brasil contra o Crime Organizado. Além do treinamento, nós vamos doar equipamentos que vão elevar o nível de segurança, treinar os policiais e servidores também para a utilização desses equipamentos. Por exemplo, eu posso dizer aqui drones modernos para vigilância, kits de varredura eletrônica que vão permitir levantar onde há aparelhos eletrônicos ligados ou desligados, celulares em presídios, identificar onde estão esses celulares e retirá-los das celas, se for o caso, aparelhos de raio-x, scanner corporais, e também o governo federal, de forma inédita, vai realizar a contratação de bloqueadores de celulares e vai, com essa contratação, disponibilizar para que os estados possam, nas unidades, aplicar essa tecnologia de silenciamento de comunicação. Então, além disso, nós vamos realizar operações programadas, que são operações voltadas para identificar esses equipamentos, esses aparelhos eletrônicos nessas unidades e retirá-las, que são as operações modo avião, que nós denominamos assim. Usamos um equipamento que permite o rastreamento de aparelhos eletrônicos, que são equipamentos nossos aqui da Secretaria Nacional de Políticas Penais e da Polícia Penal Federal, e também a Operação MUTI, que é a operação organizada com os estados para retirada desses celulares e de qualquer outro material ilícito que esteja nas prisões. Ou seja, vamos atuar com inteligência, equipamentos, treinamento e operações policiais intensas, de modo a não permitir que haja comunicação desses presídios, de indivíduos custodiados nesses presídios, para além dos muros das unidades penais.
4: Secretário, como é que vai funcionar esse Centro Nacional de Inteligência Penal? Ele vai ter ações integradas aí com todos os estados?
11: Exato, ele vai nos ajudar, inclusive, na coordenação dessas operações que hoje nós coordenamos aqui diretamente da Secretaria, as operações MUTI e Modo Avião, que são operações nacionais realizadas em diversos estados ao mesmo tempo. Vai congregar também policiais penais das diversas polícias estaduais, vai permitir um maior fluxo de informações, num modelo muito semelhante ao que se chama de Centro de Fusão de Informações, ou nos Estados Unidos conhecido como Fusion Centers, que são centros em que estão todas as agências policiais, no nosso caso, todas as polícias, representantes de todas as polícias penais, inclusive a federal, que vão conviver, trocar informações, coordenar operações e dar um dinamismo maior às ações no ponto de vista nacional.
10: Então tá ótimo, secretário. É uma área muito importante e o governo está de olho nisso, então, né?
11: Exatamente, é uma área fundamental para a segurança pública do cidadão brasileiro, né? É onde tudo começou, porque as organizações criminosas surgiram nos presídios e vão terminar, porque a determinação do governo é essa: controlar e manter esses indivíduos isolados e não permitir que haja comunicação nem influência na vida do cidadão que vive fora dos muros dos presídios.
4: Bom, nós conversamos com André Garcia, secretário nacional de Política Penal. Secretário, muito obrigado pela entrevista à Voz do Brasil.
11: Eu que agradeço a oportunidade, estou aqui sempre à disposição de vocês e dos nossos ouvintes.
10: O período de seca está começando na região central do Brasil.
4: E com ele vem o maior número de ocorrências de incêndios florestais.
10: Viaturas e equipamentos que vão ajudar no combate ao fogo foram entregues hoje pelo governo federal.
4: Os investimentos são do Fundo Amazônia e, pela primeira vez, serão aplicados nos biomas Cerrado e Pantanal.
6: Caminhões especializados no combate a incêndios florestais, caminhonetes 4x4 equipadas, sopradores e aeronaves remotamente pilotadas. Os equipamentos entregues nesta terça-feira vão fortalecer a atuação em áreas de difícil acesso e reduzir o tempo de resposta aos incêndios no Cerrado e Pantanal. O investimento total de R$ 150 milhões vem do Fundo Amazônia, administrado pelo Banco Nacional de Desenvolvimento Desenvolvimento Econômico e Social, BNDES. Segundo o ministro da Justiça e Segurança Pública, Wellington César Lima, esse é o maior investimento já realizado pelo governo federal para ampliar o combate aos incêndios florestais. O ministro destacou ainda que a entrega vai agilizar o trabalho de combate ao fogo.
12: Cada minuto reduzido no tempo de resposta significa menos destruição ambiental, menos prejuízo econômico e mais proteção para a população brasileira.
6: Os equipamentos vão beneficiar os corpos de bombeiros militares do Piauí, Bahia, Goiás, Minas Gerais, Mato Grosso do Sul e Distrito Federal, além da Força Nacional de Segurança Pública e Brigadas Florestais. A medida faz parte da Política Nacional de Manejo Integrado do Fogo.

0: Fogo, criada em 2024 e gerida pelo Ministério do Meio Ambiente e Mudança do Clima. O ministro da pasta, João Paulo Capobianco, lembrou que o governo também tem fortalecido o planejamento e alcançado bons resultados no combate aos incêndios florestais.
1: Atualmente, nós temos reuniões a cada 2 meses com os maiores meteorologistas do Brasil e do exterior para monitorar permanentemente os cenários de risco climático e de risco, portanto, de incêndios. Esse dado é traduzido em planejamento, é levado para a sala de situação e articula e organiza a ação do governo federal. Nós, em 2025, reduzimos a área queimada no Brasil inteiro em 39%.
0: Esse é o primeiro investimento do Fundo Amazônia em biomas fora da Amazônia Legal. O fundo, restituído em 2023, após 4 anos de paralisação, já aprovou mais de R$ 400 milhões para apoiar os corpos de bombeiros de 9 estados da Amazônia Legal no combate a incêndios. Reportagem Gabriela Noronha.
2: O presidente Lula acaba de anunciar que zerou os impostos para compras de até $50 sobre compras internacionais online, tributos que ficaram conhecidos como taxa das blusinhas.
3: Segundo o secretário executivo do Ministério da Fazenda, Rogério Seron, essa medida só pôde ser anunciada após o combate ao comércio ilegal.
4: Isso só foi possível depois de um avanço muito significativo para regularizar o setor. O contrabando, que era uma marca presente nesse setor, ele foi eliminado. Agora um setor regularizado e continuará regular vai poder usufruir dessa isenção, dessa zeragem de tributação sobre esses produtos. Isso vai beneficiar a população mais carente, mais pobre, que utiliza muito dessas plataformas para adquirir produtos que são muito importantes para o seu dia a dia.
2: A mudança será publicada em edição extra do Diário Oficial de hoje e já passa a valer a partir de amanhã.
3: Estudantes com dívidas no Fundo de Financiamento Estudantil, FIES, podem realizar a renegociação de débitos a partir de amanhã por meio do Desenrola FIES.
2: Os contratos em atraso poderão ser quitados com descontos de até 99% sobre o valor da dívida.
3: A expectativa é atender mais de 1 milhão de estudantes.
5: Pode participar do programa quem teve contrato firmado até 2017 e que estava na fase de pagamento em 4 de maio de 2026. A negociação pode ser feita até 31 de dezembro deste ano. A expectativa é que mais de 1 milhão de estudantes sejam beneficiados com refinanciamento. O Desenrola FIES faz parte do novo Desenrola Brasil, programa lançado pelo governo federal no início deste mês para reorganizar a vida financeira de milhões de brasileiros e ampliar o acesso ao crédito em melhores condições. A medida, no entanto, não prevê a utilização do FGTS para abatimento das dívidas, como acontece em outras renegociações do Desenrola Brasil. Outra vantagem é para os estudantes que mantêm os pagamentos em dia. O programa oferece a possibilidade de quitação integral do débito com 12% de desconto sobre o saldo devedor. Para facilitar o atendimento, todo o processo de renegociação será realizado pelos canais digitais do banco responsável pelo contrato. No portal do Ministério da Educação, foi publicada uma matéria com o passo a passo da renegociação. Acesse gov.br/mec e saiba mais. Reportagem Thalita Albuquerque.
3: E ainda sobre o Desenrola, mas desta vez para o agricultor familiar que está com as contas no vermelho.
2: O Desenrola Rural está a todo vapor com descontos de até 96% do valor da dívida.
3: A iniciativa quer melhorar a saúde financeira dos produtores rurais e facilitar o acesso ao crédito de olho na safra 2026-2027.
6: Nas praias de Tamandaré, no litoral do Pernambuco, Fabrício do Nascimento aprendeu a pescar com os avós e se dedica à atividade artesanal ao longo de 20 anos. Recentemente, decidiu aumentar a renda e investiu na criação de abelhas. Durante a pandemia, o novo negócio virou um problema e o que antes era investimento virou dívida, como relembra Fabrício.
7: E foi na época que eu comecei a tirar meu primeiro empréstimo, foi em torno de R$ 2.500. Tive os problemas no decorrer da pandemia, não tive condições de pagar.
6: Foi só no ano passado que Fabrício conseguiu a tão esperada saúde financeira nos negócios. O produtor rural aderiu ao programa de renegociação de dívidas do governo do Brasil. Os descontos permitiram que ele limpasse o nome e pudesse sonhar alto.
7: Quitei essa dívida, investi na minha área da pesca e na área da apicultura.

0: Eu estou querendo um investimento maior. Meu sonho é fazer minha agroindústria, para produção de mel também.
1: O sonho de Fabrício e de outros agricultores rurais pode se tornar realidade com o novo Desenrola Rural. O programa permite renegociação e liquidação de débitos com descontos que chegam até 96% e atende quem tem débitos vinculados ao Programa Nacional de Fortalecimento da Agricultura Familiar, o PRONAF. Podem ser beneficiados agricultores familiares, assentados da reforma agrária, pescadores artesanais, povos e comunidades tradicionais e cooperativas da agricultura familiar. A expectativa é que os descontos ajudem os produtores a planejar a safra 2026-2027, como explica a ministra do Desenvolvimento Agrário e Agricultura Familiar, Fernanda Machiavelli.
2: Nós conseguimos, no âmbito do Desenrola Brasil, reabrir o Desenrola Rural. Agora, nessa nova rodada, nós de novo temos condições muito favoráveis para essa renegociação. São descontos bastante convidativos para conseguir promover essa regularização das dívidas dos agricultores familiares. Nós esperamos é que a partir do Desenrola Rural, os agricultores familiares voltem a acessar o crédito do PRONAF, estejam na produção de alimentos, participando ativamente da ampliação da nossa safra 2026-2027.
1: A adesão ao Desenrola Rural pode ser feita até 20 de dezembro de 2026. Para as dívidas do PRONAF ou contratadas junto a instituições financeiras, a regularização deve ser feita diretamente nessas empresas. Se o débito estiver na dívida ativa da União, é possível limpar o nome diretamente no site do Regularize. Mais informações sobre o Desenrola Rural, acesse gov.br/mda. Reportagem Edinaldo Júnior.
3: E hoje a ministra do Desenvolvimento Agrário e Agricultura Familiar, Fernanda Machiavelli, apresentou um balanço das ações voltadas ao setor.
4: Ela destacou as políticas voltadas às mulheres rurais, com a implementação de 110 mil quintais produtivos, que são espaços de produção diversificada de alimentos saudáveis, sementes e insumos, fundamentais para a soberania e a segurança alimentar.
3: A União Europeia retirou o Brasil da lista de países autorizados a exportar produtos de origem animal destinados ao consumo a partir de 3 de setembro.
4: Por meio de nota, o governo brasileiro informou que recebeu com surpresa a notícia e que tomará prontamente todas as medidas necessárias para reverter essa decisão.
3: O chefe da delegação do Brasil junto à União Europeia já tem reunião agendada para amanhã com as autoridades sanitárias do bloco.
4: O Brasil é o maior exportador do mundo de proteínas de origem animal e o principal fornecedor de produtos agrícolas ao mercado europeu.
3: Todas as informações sobre pré-natal, parto, puerpério, cuidados com o bebê, vacinação, alimentação, saúde mental e rede de apoio, tudo em um único lugar.
4: E agora disponível também pelo celular com mais praticidade e segurança.
3: É a nova caderneta brasileira da gestante, lançada hoje no Rio de Janeiro pelo ministro da Saúde, Alexandre Padilha.
5: Márcia Silva de Araújo, de Planaltina, no Distrito Federal, está grávida de 4 meses. É a sua terceira gestação, mas ela ainda toma todos os cuidados necessários nessa fase. As vacinas estão em dia e todo mês tem consulta de pré-natal.
6: Saio de uma, já tem outra no outro mês. E é um momento muito delicado, que a mãe tem que ser acompanhada, sim. Você está gerando um bebê, você tem que ter uma assistência da família e do posto de saúde. Eu acho muito importante.
5: Para facilitar e ampliar a organização de exames de pré-natal e dos cuidados com as mães e seus bebês, o Ministério da Saúde lançou nesta terça-feira a nova caderneta brasileira da gestante. A versão reformulada do documento reúne todas as informações da mulher desde a gravidez ao pós-parto. Outra novidade é que o conteúdo da caderneta agora vai estar integrado com o Meu SUS Digital. Tudo na palma da mão para garantir um atendimento mais qualificado às gestantes, de acordo com o ministro da Saúde, Alexandre Padilha.
7: Nós temos 85% das equipes de saúde da família no Brasil inteiro que usam já o prontuário eletrônico do Ministério da Saúde. Então, a expectativa é que ele fique na mão da gestante, na mão dos profissionais de saúde, como se fosse a verdadeira bíblia da gestação, do cuidado das mulheres no nosso país.
5: O documento também traz informações de cidadania, como saúde mental, luto materno e parental e violência obstétrica. E tem espaço para registros específicos sobre o acompanhante, métodos de alívio da dor, posições para o parto, procedimentos a serem evitados e rede de apoio. Maria Silva de Araújo, do início da matéria, aprovou a novidade.
6: Vai melhorar bastante no sentido de facilitar a nossa

0: essa vida. Hoje em dia também tá sendo tudo digital. E aí eles vão passando do computador pro outro. Então, assim, é maravilhoso.
1: Além da versão digital, serão distribuídos 3 milhões e 200 mil exemplares da caderneta física em todo o Brasil. Reportagem Natália Koslick.
2: O acesso à caderneta brasileira da gestante é feito pelo aplicativo Meu SUS Digital, disponível para Android e iOS ou pela versão web da plataforma.
3: Estão abertas as inscrições para o Fórum Nacional da Rede de Parcerias, promovido pelo Ministério da Gestão e da Inovação em Serviços Públicos.
2: O evento busca aprimorar as políticas públicas e o impacto dos serviços na vida do cidadão, com mais de 240 painéis, palestras e oficinas.
3: O evento será realizado entre 9 e 11 de junho no Centro de Convenções Ulisses Guimarães, em Brasília.
2: As inscrições são gratuitas e podem ser feitas no endereço gov.br/rede de parcerias.
3: E essas foram as notícias do Governo do Brasil.
2: Uma realização da Secretaria de Comunicação Social da Presidência da República.
3: Com produção da empresa Brasil de Comunicação.
2: Fique agora com as notícias do Poder Judiciário e do Congresso Nacional. Uma boa noite.
3: Boa noite para você e até amanhã.
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6: STF pede novas providências de órgãos para aprimorar transparência das emendas parlamentares.
7: STJ afasta indenização do DPVAT em acidente ocorrido durante prática de crime.
6: Justiça do Trabalho registra mais de 600 mil casos de assédio moral.
7: Boa noite, eu sou Marcela Luiza.
6: E eu sou Marcelo Della Libera.
7: Supremo Tribunal Federal pede novas providências para reforçar a transparência e o controle sobre as emendas parlamentares.
6: A decisão é do ministro Flávio Dino e envolve órgãos de fiscalização do Senado, do governo de São Paulo e da Justiça Eleitoral. Carolina Chaves.
8: Na decisão, Flávio Dino pediu ao Tribunal de Contas da União informações sobre o funcionamento de um painel de acompanhamento das emendas parlamentares e cobrou esclarecimentos da Controladoria Geral da União sobre limitações na estrutura do órgão. O ministro também quer explicações do Senado sobre a possibilidade de ampliar regras contra nepotismo envolvendo suplentes de senadores e familiares. Já o governo de São Paulo deverá esclarecer suspeitas de acordo político relacionado à destinação de emendas de bancada federal. A decisão ainda determina que assembleias legislativas e a Câmara Legislativa do Distrito Federal comprovem a adaptação das regras locais ao modelo federal de execução das emendas. O relator também encaminhou ao Tribunal Superior Eleitoral e à Procuradoria-Geral Eleitoral pedidos de análise sobre possíveis riscos de uso irregular de emendas parlamentares em campanhas eleitorais.
7: A indenização do extinto seguro DPVAT não é devida se o acidente de trânsito ocorreu durante a prática de crime.
6: Esse posicionamento é do STJ. Fátima Uchoa.
9: Um homem roubou uma motocicleta com a qual, logo depois, sofreu acidente de trânsito. Ele pediu a indenização do seguro obrigatório, o DPVAT, que hoje está extinto, e a Justiça do Paraná determinou o pagamento. No entanto, a quarta turma do STJ deu provimento ao recurso especial da seguradora. Para a ministra relatora Isabel Galotti, a existência de conduta dolosa da vítima afasta a cobertura securitária quando o risco é deliberadamente provocado, como no caso do roubo de veículo com o uso da motocicleta subtraída.
7: Justiça do Trabalho registra mais de 600 mil casos de assédio moral.
6: O levantamento considerou o período de 2020 a 2025. William Nascimento.
10: Nos quatro primeiros meses de 2026, já foram formalizadas mais de 30 mil ações por assédio moral. Ele está no comentário constrangedor, na punição injusta, na intimidação, em situações que afetem a dignidade de quem trabalha e causem danos à saúde física e mental. E a empresa é responsável por atitudes como essa. Se não cuidar do ambiente de trabalho, pode responder por isso. E esse é o alerta do coordenador-geral do programa Trabalho Seguro, ministro Agra Belmonte. Investimento é prevenir. custo é a empresa ter de pagar indenizações.
7: A partir do dia 15 de maio, pré-candidatos já podem começar a arrecadar dinheiro para financiar as campanhas das eleições gerais de 2026.
6: Um dos meios de arrecadação é por meio do financiamento coletivo, conhecido como vaquinha virtual. Estevam Furtado.
11: A vaquinha virtual já foi usada nas eleições de 2018, 2020, 2022 e 2024. O modelo, também chamado de crowdfunding, permite arrecadar recursos pela internet, por sites, aplicativos e plataformas digitais. As empresas que oferecem esse serviço precisam estar cadastradas e aprovadas pelo Tribunal Superior Eleitoral, além de serem contratadas antes por pré-candidatos ou partidos, conforme prevê a Lei das Eleições. A página sobre financiamento coletivo já está disponível no portal do TSE. Até agora, 4 empresas foram aprovadas para atuar nas eleições de outubro e outras 2 estão com cadastro incompleto.
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7: Uma boa noite.
6: Boa noite.
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3: Eu sou Paula Groba e estes são os destaques de hoje do Jornal do Senado, que começa agora. Plenário aprova renovação automática da CNH para bons motoristas. Avança projeto que endurece punições para fraudes no mercado financeiro. Aprovadas regras mais rígidas para o fechamento de escolas rurais. Boa noite. Motoristas com bom histórico no trânsito garantiram mais facilidade para renovar a carteira de habilitação. O plenário aprovou hoje a medida provisória que permite a renovação automática da CNH para condutores inscritos no Registro Nacional Positivo de Condutores, cadastro que reúne quem não cometeu infrações de trânsito no período de 12 meses. Mas o texto aprovado pelo Congresso inclui ainda a necessidade de exame médico para a renovação. A proposta segue agora para a sanção presidencial. Os detalhes com o repórter Alexandre Campos.
12: Relator da medida provisória, quando o texto esteve na comissão mista, o senador Renan Filho, do MDB de Alagoas, afirmou que dificultar o acesso à CNH impede que muitas pessoas entrem no mercado de trabalho.
13: É por isso que o Brasil vive, de certa maneira, um apagão de motoristas de caminhão, especialmente os caminhões de grande porte, porque a burocracia afugenta o jovem da primeira habilitação e, ao fazê-lo, afugenta também a formação de condutores profissionais.
12: A renovação automática da CNH deverá ser precedida de exames de aptidão física e mental. Essa exigência foi novidade, já que não constava no texto original da MP. Renan Filho acatou emenda para reintroduzir essa obrigatoriedade. De acordo com o texto aprovado, o motorista habilitado poderá optar pela CNH digital gratuita caso prefira não pagar pelo documento físico. A MP, que segue para sanção, ainda prevê a correção anual pelo IPCA dos valores referentes aos exames de aptidão física e mental e de avaliação psicológica a serem fixados nacionalmente pela União.
3: E brasileiros que sofrem com dores persistentes por meses ou até anos poderão ter atendimento mais especializado no SUS. O plenário aprovou um projeto que estabelece regras para o cuidado de pessoas com dor crônica na rede pública de saúde. A proposta garante atendimento integral aos pacientes e cria o Dia Nacional de Conscientização e Enfrentamento da Dor Crônica em 5 de julho. O texto segue para a sanção presidencial. Carros abandonados em ruas e terrenos públicos, além de prejudicarem a paisagem urbana, podem acumular água, atrair vetores de doenças e causar danos ao meio ambiente. E para enfrentar esse problema, a Comissão de Meio Ambiente aprovou um projeto que obriga os proprietários a retirar os veículos abandonados que representem risco à saúde pública ou ao meio ambiente. Os detalhes com Patrícia Oliveira.
14: O projeto do senador Confúcio Moura, do MDB de Rondônia, foi relatado pela senadora senadora Tereza Cristina, do Progressistas de Mato Grosso do Sul. Ela alterou a lei do desmonte e o Código de Trânsito Brasileiro para acelerar o destino de carros apreendidos e não reclamados, por meio de leilões. Uma das novidades é a integração ao Sistema Nacional de Resíduos Sólidos para rastrear peças retiradas de veículos e combater o mercado ilegal. A ideia é priorizar a chamada economia circular. Antes de reciclar ou descartar um veículo,

0: segue para análise da Comissão de Assuntos Econômicos.
1: O senador Paulo Paim, do PT do Rio Grande do Sul, elogiou o programa Brasil contra o Crime Organizado, lançado pelo governo federal. Segundo ele, a iniciativa articula inteligência, integração entre os entes federativos e mais de 11 bilhões de reais em investimentos para o enfrentamento das facções criminosas. Paim destacou que o programa prevê ações contra a lavagem de dinheiro, o tráfico de drogas e o crime organizado nos presídios, além de medidas para aumentar a elucidação de homicídios. O senador também defendeu a importância de políticas sociais, educação e geração de emprego no combate à criminalidade.
2: O crime organizado não se combate apenas na ponta, no confronto direto. É preciso atingir suas estruturas, suas fontes de financiamento, sua capacidade de articulação e o seu poder de infiltração. Não basta prender executores, é preciso prender, mas também desmontar os esquemas de lavagem, recuperar ativos e cortar o fluxo ilícito que sustenta essas organizações.
1: Já o senador Esperidião Amin, do PP de Santa Catarina, criticou a decisão do ministro do STF, Alexandre de Moraes, que suspendeu a aplicação da lei da dosimetria até a análise do plenário da corte. Segundo o parlamentar, a medida representa interferência em uma decisão do Congresso Nacional. Amin também defendeu a revisão das penas aplicadas aos envolvidos nos atos de 8 de janeiro e afirmou que o Congresso deve avançar no debate sobre a anistia aos condenados.
3: Se ele acha que a lei é inconstitucional, ele tem que submeter imediatamente. Mas a lei entra em vigor. Quer dizer, agora o ônus da decisão do Supremo é do cidadão que foi beneficiado pela dosimetria. Quer dizer, a decisão soberana do Congresso fica condicionada ao despacho monocrático.
1: Dinheiro desviado, balanços maquiados e investidores enganados. Fraudes no mercado financeiro que podem causar prejuízos bilionários e abalar a confiança na economia passaram a ser alvo de regras mais duras no Senado. A Comissão de Assuntos Econômicos aprovou hoje um projeto que prevê a prisão para fraudes contábeis e a manipulação de informações que levem investidores ao erro no mercado de capitais. Os detalhes com a repórter Marcela Cunha.
4: A proposta da senadora Augusta Brito, do PT do Ceará, foi apresentada depois do caso das lojas americanas. O texto aprovado pune a fraude contábil, como alterar balanços, informar dados falsos ou esconder operações realizadas pela empresa. A pena prevista é de 2 a 6 anos de prisão e multa. O relator, senador Oriovisto Guimarães, do PSDB do Paraná, afirmou que o texto foi ajustado para deixar mais claro o que deve ser considerado crime, sem gerar insegurança jurídica no mercado de ações.
5: É preciso que essa legislação seja muito objetiva. Até porque nesse mercado de ações é impossível a qualquer administrador garantir resultados. É sempre uma dúvida. Mercado de ações você pode ganhar e você pode perder, no Brasil ou em qualquer lugar do mundo. Então nós precisamos tomar muito cuidado na tipificação desses crimes para não criar insegurança jurídica e para não criar mais ilusão ainda para o aplicador.
4: A proposta também prevê aumento da pena quando a fraude causar grandes prejuízos, atingir muitas vítimas ou abalar a confiança no sistema financeiro. Em caso de condenação, o responsável poderá ficar impedido de exercer atividade empresarial ou ocupar cargos de direção, conselho ou gerência. O projeto segue para a Comissão de Constituição e Justiça.
1: E o fechamento de escolas em áreas rurais, indígenas e quilombolas poderá ter regras mais rigorosas no país. O Senado aprovou um projeto que impede que decisões baseadas apenas em custos definam o encerramento dessas unidades. A proposta que segue para a sanção presidencial determina que o fechamento dessas escolas leve em conta não só os critérios econômicos, mas também o impacto social, cultural e as condições de acesso dos estudantes à educação. O repórter Rodrigo Rezende tem as informações.
6: A Comissão de Educação aprovou uma proposta apresentada pelo então senador Messias de Jesus, do Republicanos de Roraima, que cria normas para o fechamento de escolas rurais, indígenas e quilombolas. A relatora da proposta, senadora Jussara Lima, do PSD do Piauí, teve seu texto apresentado na comissão pela senadora Damaris Alves, do Republicanos do Distrito Federal. Ela destaca que o fechamento de uma escola não pode levar apenas em conta o aspecto econômico.
7: Assegurar que decisões dessa magnitude não sejam tomadas de forma discricionária ou baseadas unicamente em critérios, presidente, de eficiência.

0: econômica, sem a devida consideração dos impactos sociais, culturais e pedagógicos.
1: A proposta prevê que, em caso de necessidade de fechamento da escola, será assegurado à comunidade escolar o prazo de um ano para a solução dos problemas gerados pelo fechamento. Um dos itens que deverá ser observado é um estudo da distância a ser percorrida pelos alunos em uma possível nova escola. A proposta segue para a sanção presidencial.
2: Com trabalhos técnicos de Eliseu Caires, o Jornal do Senado fica por aqui. Acompanhe agora as notícias da Câmara dos Deputados. Boa noite e até amanhã.
3: Jornal Câmara dos Deputados. Deputados analisam política para enfrentar os efeitos da seca no semiárido.
4: Projeto suspende pagamento de financiamento agrícola devido ao El Niño.
3: Comissão aprova punição para casos de violência digital contra a mulher.
4: Boa noite. Comissão aprova punição para uso de IA em ações de violência contra a mulher. A repórter Maria Neves nos conta sobre os casos.
5: A Comissão de Constituição e Justiça da Câmara dos Deputados aprovou o projeto de lei que torna crime alterar ou criar fotos, vídeos e áudios com uso de inteligência artificial para praticar violência contra a mulher. Quem incorrer na prática ficará sujeito à reclusão de 2 a 4 anos, além de multa. De acordo com o novo tipo penal, é crime adulterar, criar, manipular ou produzir fotos, vídeos e áudios utilizando sistemas de inteligência artificial. Para que a conduta seja punida, a manipulação deve ter o intuito específico de causar constrangimento, humilhação, assédio ou ameaça à mulher no contexto de violência doméstica e familiar. O relator, deputado pastor Marco Feliciano, do PL de São Paulo, destacou que a violência digital, ao distorcer a realidade e promover humilhações, assédios e ameaças, aumentam a vulnerabilidade das vítimas, causando danos emocionais e sociais.
6: Esse tipo de violência digital, que muitas vezes ocorre paralelamente a agressões físicas ou psicológicas tradicionais, amplifica o controle e o abuso sobre as mulheres, dificultando ainda mais o processo de superação e denúncia. É fundamental que a legislação avance na mesma velocidade que as tecnologias, garantindo que crimes cometidos por meio de inteligência artificial sejam tipificados e punidos de maneira adequada.
5: Ao apresentar o projeto, o deputado Fred Linhares, do Republicanos do Distrito Federal, também argumentou que a rápida evolução tecnológica possibilita a criação e a disseminação de conteúdos falsos e prejudiciais que aumentam ainda mais a vulnerabilidade das mulheres e agravam o impacto psicológico e social para as vítimas. A proposta que torna crime alterar ou criar fotos, vídeos e áudios com o uso de inteligência artificial para praticar violência contra a mulher ainda terá de ser votada pelo plenário. Da Rádio Câmara de Brasília, Maria Neves.
3: Justiça. Silvio Antônio do PL do Maranhão defende proposta de sua autoria voltada à imparcialidade do judiciário que determina uma quarentena para políticos que desejem ocupar cargos na magistratura. Para ele, os postos não podem ser utilizados como recompensas partidárias.
4: Silvio Antônio sustenta que o cidadão que necessita da justiça deve ser julgado com isenção e ser resguardado de decisões orientadas por agendas políticas e ideológicas. Ele entende que atualmente muitos representantes do judiciário tem desrespeitado essa determinação constitucional.
3: O PSOL entrou com uma ação direta de inconstitucionalidade no STF contra a redução de penas aos envolvidos nos atos de 8 de janeiro. Chico Alencar, do Rio de Janeiro, alega que a sessão do Congresso, que derrubou o veto presidencial à matéria, teve irregularidades.
4: Chico Alencar alega que qualquer anistia deve ser precedida de um debate com a população. Ele sustenta ainda que não houve arrependimento dos acusados para justificar o perdão e que a punição é necessária para proteger a democracia e garantir a ética na política nacional.
3: Sérgio Turra, do PP do Rio Grande do Sul, critica a decisão do STF que suspendeu a chamada Lei da Dosimetria, recentemente aprovada pelo Congresso Nacional.

0: Ele afirma que a medida desrespeita a decisão da Câmara e do Senado.
1: Sérgio Turra pede abertura de processo de impeachment contra o ministro Alexandre de Moraes. Ele argumenta que o caso compromete a independência harmônica entre os poderes por invadir as competências do Legislativo.
2: Relações Exteriores.
0: Luiz Lima, do Novo, do Rio de Janeiro, critica a participação de brasileiros em uma embarcação interceptada por Israel próximo a Gaza. O deputado afirma que a missão tem caráter de propaganda política favorável ao Hamas e não de ajuda humanitária à população palestina.
1: Luiz Lima questiona a incoerência de grupos que se colocam como defensores de causas internacionais, mas não enfrentam a violência no Brasil. Para ele, ao libertar os brasileiros, Israel age com mais senso de justiça do que o STF, no caso dos condenados pelo 8 de janeiro.
2: Política.
0: De acordo com o Marcon, do PT do Rio Grande do Sul, recentes operações da Polícia Federal indicam o envolvimento de lideranças da oposição no escândalo do Banco Master. O deputado critica a articulação de projetos que, segundo ele, beneficiavam instituições financeiras com recursos públicos.
1: Na visão de Marcon, partidos de oposição priorizam interesses do setor financeiro em detrimento de pautas trabalhistas, como o fim da jornada 6x1. O deputado defende o aprofundamento das investigações sobre a atuação de agentes políticos no caso.
2: Segurança Pública.
0: Reginaldo Lopes, do PT de Minas Gerais, elogia o lançamento do programa Brasil contra o Crime Organizado. O parlamentar lembra que o governo federal já encaminhou ao Congresso propostas de combate às facções criminosas e de integração das forças de segurança pública.
1: Reginaldo Lopes informa que o governo prevê investimentos de 11 bilhões de reais em ações de segurança. O deputado também destaca operações da Polícia Federal para enfraquecer financeiramente grupos ligados ao crime organizado.
0: Alexandre Lindemeyer, do PT do Rio Grande do Sul, classifica como histórica a criação do Programa Nacional de Combate ao Crime Organizado, lançado pelo governo federal. Ele elogia a articulação entre União, estados e municípios, além dos investimentos previstos para o setor.
1: Na visão de Alexandre Lindemeyer, o programa prioriza o combate ao financiamento do crime, ao tráfico ilegal de armas e à atuação de facções dentro dos presídios. Segundo ele, a proposta também amplia o controle nas unidades prisionais e fortalece as ações de inteligência.
0: Paulão, do PT de Alagoas, cumprimenta o Poder Executivo pelo lançamento do programa Brasil contra o Crime Organizado. A iniciativa prevê investimentos de 11 bilhões de reais para atacar o poder financeiro de facções criminosas em todo o país.
1: Paulão cita relações entre grupos criminosos, banqueiros e refinarias, como exemplo de ligações a serem asfixiadas pelo programa. Para ele, a presença de autoridades dos três poderes na cerimônia de lançamento demonstra a união de esforços em torno da solução para o problema.
0: Patrus Ananias, do PT de Minas Gerais, critica a proposta que permite ao trabalhador usar recursos do FGTS para comprar armas de fogo e munições. O parlamentar defende o fortalecimento de políticas públicas de proteção à população, em vez de ações que ampliem o acesso a armamentos.
1: Patrus Ananias afirma que o enfrentamento da violência deve priorizar a estruturação das polícias, o controle de fronteiras e a luta contra o crime organizado. Na opinião do Congresso, o uso de recursos do FGTS para a compra de armas não contribui para a redução dos homicídios no país.
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2: Meio Ambiente.
0: Avança nas comissões da Câmara a proposta que cria uma política para enfrentar os efeitos da seca no semiárido. A repórter Sofia Peçanha tem informações sobre o tema.
4: A Comissão de Meio Ambiente da Câmara dos Deputados aprovou o projeto que institui a política de convivência com a seca nordestina. A proposta prevê diretrizes para enfrentar os impactos da seca no semiárido brasileiro, por meio de ações como sistemas de monitoramento, planos de emergência para estados e municípios e investimentos em abastecimento de água. O texto destaca que a seca é um fenômeno natural e previsível da região e, por isso, deve ser tratada com planejamento contínuo por parte do poder público. Entre os objetivos da política estão garantir acesso à água e à alimentação, reduzir desigualdades sociais e econômicas, estimular geração de renda, fortalecer a agricultura adaptada ao clima semiárido e promover a recuperação da Caatinga. O relator da proposta na comissão, o deputado Fernando Mineiro, do PT do Rio Grande do Norte, destacou a necessidade de integrar políticas públicas já existentes e fortalecer a atuação conjunta entre União, Estados e municípios.
5: O que nós fizemos foi adequar os termos do projeto a toda uma política da questão do semiárido, a Caatinga. Nós precisamos chamar a atenção e criar mecanismos como o projeto, como o substitutivo que apresentamos, determina. É preciso integrar as ações. Nós temos uma questão grave no Brasil, que é a invisibilidade, digamos assim, do que acontece na Caatinga.
4: A proposta também institui 3 programas nacionais. O Programa de Segurança Hídrica do Semiárido, voltado à ampliação do abastecimento de água, o Programa Semiárido Produtor de Energia, que incentiva a geração de energia solar, e o Programa de Preservação, Regeneração e Uso Sustentável da Caatinga. O projeto estabelece ainda a meta de preservar pelo menos 17% da Caatinga por meio de unidade de conservação de proteção integral, no prazo de 5 anos, além de contar com incentivo ao pagamento por serviços ambientais e a projetos de crédito de carbono, com prioridade para a inclusão de pequenos produtores e comunidades locais. Para o deputado Fernando Mineiro, as medidas previstas no texto ajudam a estruturar uma política pública permanente para o semiárido brasileiro.
5: O PL conforma uma agenda coerente com a necessidade de previsibilidade climática, integração federativa e proteção de populações vulneráveis.
4: A autora da proposta, a deputada Isa Arruda, do MDB de Pernambuco, afirma que o semiárido brasileiro concentra cerca de 22 milhões de pessoas e enfrenta problemas históricos relacionados à pobreza, ao acesso à água e à vulnerabilidade climática. Ela destaca que a política pretende estimular o desenvolvimento sustentável do semiárido e ampliar a preparação das comunidades para enfrentar períodos prolongados de estiagem. Agora, a proposta que institui a política de convivência com a seca nordestina aguarda análise da Comissão de Finanças e Tributação. Da Rádio Câmara de Brasília, Sofia Peçanha.
2: Desenvolvimento Regional.
1: Bebeto, do PP do Rio de Janeiro, faz uma prestação de contas do seu mandato e destaca o envio de recursos para São João de Meriti. Segundo ele, as verbas foram destinadas principalmente às áreas de saúde, infraestrutura e equipamentos públicos do município.
0: O parlamentar também menciona investimentos em espaços esportivos, reforço da segurança pública e melhorias na mobilidade urbana da Baixada Fluminense. De acordo com Bebeto, as ações buscam ampliar a qualidade dos serviços e a infraestrutura local.
1: Hildo Rocha, do MDB, enaltece o legado de José Sarney à frente do governo do Maranhão. Na avaliação do deputado, a gestão do político foi marcada por obras estruturantes que impulsionaram o desenvolvimento urbano e econômico, principalmente da capital São Luís.
0: O deputado também ressalta iniciativas voltadas à educação durante o período. De acordo com Hildo Rocha, a implantação de ensino mediado por televisão e a ampliação da rede escolar contribuíram para aumentar o acesso dos jovens maranhenses à educação.
1: Albuquerque, do Republicanos, cumprimenta a atual gestão de Roraima. Ele destaca ações urgentes na área de saúde e segurança para recuperar a dignidade da população e a assinatura da progressão de perto de 1.700 servidores, aguardada desde 2022.
0: O deputado ressalta ainda a regularização de salários atrasados e a nomeação de comandantes mulheres na polícia para priorizar o combate à violência do gênero. Albuquerque elogia ainda a iniciativa de colocar a aeronave oficial para atender emergências de saúde e de segurança.
2: Transportes.
1: Charles Fernandes, do PSD da Bahia, cobra do governo federal a retomada das obras da ferrovia Oeste-Leste, especialmente no trecho entre Caetité e Oeste Baiano. O deputado afirma que a paralisação compromete investimentos já feitos há quase 20 anos, sem resultado concreto para a população.
0: Charles Fernandes ressalta que a ferrovia é essencial para escoar a produção agrícola do oeste da Bahia até o Porto Sul, no litoral do estado. Ele avalia que a redução de dependência do transporte por caminhões pode ampliar o desenvolvimento econômico na região.
2: Agricultura.
1: Vitor Xu, do PSD, manifesta apoio aos produtores de tabaco do sul do país e repercute protestos realizados no Rio Grande do Sul. O deputado afirma que os agricultores enfrentam dificuldades com a classificação do produto, redução de preços e altos custos de produção.
0: Ele critica ainda medidas que, em sua visão, penalizam o setor produtivo do tabaco e cobra mais atuação da vigilância sanitária sobre a circulação de cigarros eletrônicos. Para Vitor Xu, a falta de controle sobre esses produtos também amplia riscos à saúde e fortalece o mercado ilegal.
1: Proposta de Dr. Flávio, do PL do Rio de Janeiro, pretende simplificar a comercialização de alimentos artesanais fora dos limites municipais. Para tanto, ele sugere padronizar a fiscalização entre os diferentes órgãos e unificar as licenças no selo de inspeção municipal.
6: E o selo de inspeção municipal, se ele for bem inspecionado na cidade, o mesmo profissional que faz a inspeção, ele vai fazer também a nível estadual e nível federal. E cabe ao Ministério da Agricultura, o MAPA, essa autorização para que esse produto possa ser comercializado fora do seu município. Então, o que a gente quer hoje é simplificar que o nosso pequeno e médio produtor, produtor artesanal, que já herdou da sua família essa produção, ele consiga comercializar o seu produto. O Brasil hoje tem mais de 5.600 municípios e quase todos eles têm agricultura familiar e o produtor artesanal. Então, esse projeto só é um parágrafo na lei que autorize o nosso pequeno e médio produtor a comercializar o seu produto em municípios vizinhos.
0: De acordo com o Dr. Flávio, a escolha por um único selo vai impedir a apreensão e descarte de alimentos seguros para consumo ocasionados por entraves burocráticos. Ele pondera ainda que o texto incentiva investimentos em servidores locais para suprir a carência de fiscais sanitários.
1: Zé Neto, do PT da Bahia, celebra a aprovação pela Câmara da suspensão da importação de cacau da Costa do Marfim. Segundo ele, a medida busca proteger a produção nacional, especialmente nos estados da Bahia e do Pará, diante de riscos sanitários para o setor.
0: O parlamentar também destaca a articulação política em torno do projeto de sua autoria que barra a importação de cacau africano. Zé Neto argumenta que a proposta representa uma defesa da cadeia produtiva do cacau e da agricultura familiar brasileira.
2: Comissões.
1: Comissão aprova projeto que suspende pagamentos de financiamentos agrícolas por causa dos efeitos do El Niño. A repórter Silvia Munhato explica a medida que foi estendida para todo o país.
7: A Comissão de Agricultura da Câmara dos Deputados aprovou o projeto que suspende por 3 anos o pagamento de empréstimos agropecuários por produtores afetados pelo fenômeno climático El Niño. O El Niño é um fenômeno climático caracterizado pelo aquecimento anormal e persistente da superfície do Oceano Pacífico, na linha do Equador. O texto lista 9 tipos de programas de financiamento que só deverão ter os pagamentos retomados 1 ano após o fim da suspensão e em 3 parcelas anuais. O projeto original do deputado Léo Prates, do Republicanos da Bahia, citava apenas a região conhecida como Matopiba, formada pelos estados do Maranhão, Tocantins, Piauí e Bahia. Mas o relator, deputado Coronel Meira, do PL de Pernambuco, estendeu a proteção aos atingidos em todo o país.
8: Considerando o caráter nacional e dinâmico dos efeitos do El Niño, mostra-se mais adequado e justo estender a abrangência da medida a todos os produtores rurais dos estados atingidos por estiagens severas, chuvas extremas e outros eventos correlatos e relacionados ao referido fenômeno.
7: A proposta que suspende pagamentos de empréstimos de produtores rurais afetados pelo El Niño será analisada agora pelas Comissões de Finanças e Tributação e de Constituição e Justiça. Da Rádio Câmara de Brasília, Silvio Minhato.
2: Saúde.
0: Geraldo Rezende, do União de Mato Grosso do Sul, alerta para o surto de chikungunya nas aldeias Jaguapiru e Bororó, em Dourados. Ele informa que viabilizou a construção de novas unidades de saúde, a entrega de 300 novas casas para as famílias e a licitação de uma nova rede de abastecimento de água.
9: Nós conseguimos colocar uma emenda para a licitação acontecer o mais rápido possível para iniciar uma construção de nova captação, reservação e distribuição de água na reserva indígena. Dourados. É um assinte a gente verificar que crianças com 7, 8 anos carregando lata de 20 litros de água barrenta e de pessoas idosas com 80, 100 anos carregando lata de água de 20 litros, água inclusive inapropriada para consumo.
1: Na visão de Geraldo Rezende, uma nova rede de abastecimento de água é fundamental para reduzir a mortalidade infantil e de idosos. O parlamentar também anuncia a construção de duas novas creches, como parte do esforço para reverter a vulnerabilidade social na reserva.
0: Ana Paula Lima, do PT de Santa Catarina, registra o Dia Internacional da Enfermagem e cita a abertura da Semana Brasileira de Enfermagem na Câmara dos Deputados. A parlamentar ressalta a importância da categoria para o funcionamento do Sistema Único de Saúde.
1: Ana Paula Lima também defende melhores condições de trabalho para enfermeiros, técnicos e auxiliares de enfermagem.

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1: 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A obra é um exemplo de como a arte pode transformar espaços urbanos em um ponto cultural. Um lugar perfeito para um pique. 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
4: Olá, amigos, boa noite. 8 horas e 2 minutos. Estamos iniciando o noturno desta terça-feira, 12 de maio de 2026. Doce de Coco, de Jacó do Bandolim e Hermínio Belo de Carvalho, com Marcel Powell.

0: Brigas Nunca Mais, de Tom Jobim e Vinícius de Moraes, com Roberto Sion. Antes, Doce de Coco, de Jacó do Bandolim e Hermínio Belo de Carvalho, com Marcel Powell. Rádio MEC 8 e 12.
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0: Sentimentos. Música e interpretação de Nacho Mena.

0: Um Dia de Sol, de Felipe Poli, com Adriano Gifone Trio. Antes, Sentimentos, música e interpretação de Nacho Mena. Rádio MEC 8:25. Boa noite.
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0: Miguelin, de Jorge Elder, com Jorge Elder e participação de Zé Renato.

0: Lamento Sertanejo, de Gilberto Gil e Dominguinhos, com Alexandre Cunha, antes Miguelin, de Jorge Elder, com Jorge Elder e Zé Renato. Rádio MEC 8:33.
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0: Fibra, de Eluir de Moraes e Paulo Moura, com João Donato, Eluir de Moraes, Arismar do Espírito Santo, Ion Muniz, Ricardo Pontes, Jessé Sadoc e Robertinho Silva.

0: Sinuca de Bico, música e interpretação de Mário Negrão. Antes, Fibra, de Eluir de Moraes e Paulo Moura, com João Donato, Eluir de Moraes, Arismar do Espírito Santo, Iô Muniz, Ricardo Pontes, Gessé Sadoc e Robertinho Silva. Rádio MEC 8:41.
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0: Novo Dia, música e interpretação de Léo Gandelman.

0: Novo Dia, música e interpretação de Leo Gandelman. Rádio MEC 8:47. Boa noite.
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0: Verão do Meio do Mundo, de Dante Ozzetti, com a Orquestra de Cordas Dante Ozzetti.

0: Na Glória, de Raul de Barros e Ari dos Santos, com Nilce Carvalho. Antes, Verão do Meio do Mundo, de Dante Ozzetti, com a Orquestra de Cordas Dante Ozzetti. E assim encerramos o noturno desta terça-feira, que está de volta amanhã, a partir das 8 da noite. Continue conosco, vem aí o Jazz Livre ao vivo. Até já!
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3: A exposição 100 anos de arte, Gilberto Chateaubriand, propõe contar um século de arte brasileira a partir de uma única coleção. Com a curadoria de Raquel Barreto e Pablo Lafuente, a mostra percorre gerações, linguagens e movimentos, revelando a diversidade da arte moderna e contemporânea no país. Em cartaz no Manrio até o dia 7 de junho de 2026. Do Rio de Janeiro, Jansen Campos para a Rádio MEC, clássica e atual.
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9: Nove horas.
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9: Olá, amigos. Eu sou o Sidney Ferreira e o Jazz Livre está começando aqui pela sua Rádio MEC. O Jazz Livre é sua faixa diária, de segunda a sexta, com o melhor do jazz e do instrumental contemporâneo. Wynton Kelly foi um dos pianistas mais elegantes e swingados de sua geração. Nascido no Brooklyn, ele integrou o quinteto de Miles Davis entre 1959 e 1963, participando da gravação de Kind of Blue. 4 on 6, composta por Wes Montgomery, ganha com o trio de Kelly, ao lado de Paul Chambers e Jimmy Cobb, e a guitarra de Montgomery, uma versão definitiva, leve, dançante e cheia de groove. 4 on 6, abrindo o Jazz Livre de hoje com o Wynton Kelly Trio e Wes Montgomery, a música do próprio Wes. 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